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1: Olá, boa noite.
2: Boa noite para você que nos acompanha em todo o país.
1: Quarta-feira, 30 de setembro de 2026.
2: Vamos aos destaques do dia.
1: Centro Nacional de Proteção à Criança e ao Adolescente vai centralizar notificações de crimes na internet.
2: Plataformas deverão comunicar situações de risco iminente ou em andamento em até 12 horas. Graziela Mendonça.
3: Portaria também autoriza a criação de uma força integrada para combater o crime organizado no ambiente cibernético.
1: Mudanças nas receitas médicas controladas.
2: Uma nova regra da Anvisa autoriza os médicos a emitirem as receitas de forma totalmente digital.
1: A partir de hoje, as vigilâncias sanitárias locais passam a usar um sistema único integrado em todo o Brasil. Cleide Lopes.
4: O novo sistema foi criado para centralizar a gestão na prescrição de medicamentos sujeito a controle especial.
2: Está chegando o Dia das Crianças.
1: E você já sabe o que vai dar de presente?
2: Na hora de escolher um brinquedo, fique de olho nas dicas do Inmetro para garantir diversão com segurança. Pablo Mundim.
5: Do Inmetro, orienta os pais a verificarem a presença do selo de identificação da conformidade antes da compra.
1: Hoje, na apresentação da Voz do Brasil, Luciano Seixas e Mariana Jung.
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1: A Justiça Federal determinou medidas para a proteção de crianças e adolescentes na plataforma Discord.
2: O pedido foi feito em ação da Advocacia Geral da União, acatada pelo Judiciário.
1: A ferramenta de comunicação terá que adequar o monitoramento da plataforma, verificação de idade e de controle parental, entre outras medidas.
6: Na ação que foi acatada pela Justiça Federal, a Advocacia Geral da União sustenta que a plataforma Discord apresenta falhas nos mecanismos de verificação de idade e de proteção aos usuários contra riscos graves, como os que culminaram na morte de uma adolescente de 13 anos em julho deste ano. A ferramenta de mensagens instantâneas e comunicação deverá cumprir agora uma série de determinações judiciais, entre elas, adotar medidas para impedir a recriação de servidores, canais e comunidades removidos e o retorno de usuários banidos ou suspensos. O Procurador Nacional de Defesa e Democracia da Advocacia-Geral da União, Rafael Ramos, ressaltou que as medidas estabelecidas pela Justiça estão previstas na legislação brasileira, com destaque para o Estatuto da Criança e do Adolescente Digital.
7: Então, esse quadro ele já vinha se agravando e o que acontece? O Brasil hoje ele tem uma legislação específica, né, para proteção de crianças e adolescentes no ambiente digital, chamado ECA Digital. Então nós, essa foi a grande base, digamos, da nossa ação, foi exigir que fossem cumpridos determinações que já constam lei, mas que infelizmente não estavam sendo observadas especificamente nessa plataforma.
6: De acordo com a decisão judicial, as contas de crianças e adolescentes até 16 anos devem estar vinculadas às contas de seus responsáveis legais. A plataforma Discord também deverá adotar medidas de proteção e ferramentas de supervisão parental, incluindo o controle das interações. A decisão ainda determina que o Discord crie protocolo para situações de extorsão sexual envolvendo crianças ou adolescentes. Rafael Ramos, da Advocacia Geral da União, explicou que essas plataformas já têm ferramentas para coibir esses tipos de crimes.
7: Há mecanismos nas formas de detecção, seja por vídeos, seja por ícones, seja por textos, seja por chamados metadados, né, correlações de comportamento de determinados usuários conversando com outros, os chamados sinais, né? Esses marcadores, as empresas têm condição de fazer esse acompanhamento é uma avaliação de risco, né?
6: O Discord também deve comprovar a capacidade de operar em língua portuguesa para segurança, moderação e recebimento de denúncias no Brasil. Caso não cumpra a determinação judicial, a plataforma ficará sujeita a multa diária de R$100 mil. Reportagem Luana Karen.
2: O Google removeu do YouTube 46 canais e 11 vídeos criados por meio de inteligência artificial com falsos médicos para disseminar desinformação, promessas de curas e tratamentos sem comprovação científica.
1: Outros 32 canais e 4 vídeos já estavam disponíveis quando a notificação chegou à empresa. 2 canais foram desmonetizados.
2: Segundo o Google, os canais foram excluídos por violações às políticas da plataforma, fraude e roubo de identidade.
1: O pedido para retirada do do conteúdo foi feito pela Advocacia Geral da União.
2: O Centro Nacional, que vai centralizar notificações sobre possíveis crimes cibernéticos contra crianças e adolescentes.
1: A estrutura ligada à Polícia Federal vai receber, analisar e encaminhar os casos às autoridades responsáveis.
2: Saiba mais com Graziela Mendonça.
3: O Ministério da Justiça e Segurança Pública publicou uma portaria que estabelece como serão recebidas e encaminhadas as notificações sobre possíveis crimes contra crianças e adolescentes no ambiente digital. A Polícia Federal vai centralizar esse trabalho por meio do Centro Nacional de Proteção à Criança e ao Adolescente. As empresas de tecnologia deverão comunicar situações de risco crível, iminente ou em andamento em até 12 horas. Casos onde há indícios de material de violência contra criança e adolescente terão prazo de 72 horas ou de até 7 dias, dependendo da ocorrência. A empresa também terá que retirar o conteúdo do ar imediatamente e guardar o material e os registros necessários para ajudar nas investigações. Os relatórios serão analisados e encaminhados às autoridades responsáveis, como as polícias, o Ministério Público e a Agência Nacional de Proteção de Dados. A portaria também autoriza a criação de uma força integrada para combater o crime organizado no ambiente cibernético, inclusive casos de violência sexual contra crianças e adolescentes. Graziela Mendonça para a Voz do Brasil.
2: Autoridades brasileiras se reuniram hoje com o representante de comércio dos Estados Unidos para mais uma tentativa de diálogo sobre as tarifas impostas pelo governo norte-americano.
1: Com presença do ministro do Desenvolvimento, Indústria, Comércio e Serviços, Márcio Elias Rosa, e do ministro das Relações Exteriores, Mauro Vieira, o encontro ocorreu durante a reunião de ministros do Comércio do G20, grupo que reúne nações desenvolvidas e emergentes, e também a União Europeia e a União Africana.
2: Durante a reunião, os ministros reafirmaram a disposição do Brasil de avançar nas soluções que afetam o comércio bilateral.
1: O governo norte-americano deve encaminhar nas próximas semanas um documento com uma proposta para possível acordo, como explica o ministro do Desenvolvimento, Márcio Elias Rosa.
8: Apresentamos de novo para eles nossos argumentos, quão injustas e indevidas são as tarifas que são impostas ao Brasil na atualidade e a necessidade de superá-las. Eles assumiram o compromisso de nos encaminhar nas próximas semanas um documento das discussões daqui para frente. Conseguimos alcançar um ponto de convergência. É necessário que tenhamos um escopo definido para aquilo que possa vir a ser no futuro um acordo comercial entre Brasil e Estados Unidos.
2: Mais de 3 mil moradias poderão ser construídas em 13 estados a partir da destinação de 28 imóveis da União para projetos habitacionais.
1: Os imóveis são prédios para serem revitalizados ou terrenos para construção de moradias, localizados em 12 estados e no Distrito Federal.
2: São Paulo é o estado com maior número de concessões. São 7 para a construção de 1.325 unidades.
1: A ministra da Gestão e da Inovação e Serviços Públicos, Esther Dweck, que fez a entrega nesta quarta-feira, comentou a iniciativa.
9: A gente conseguiu mapear vários imóveis, terrenos ou prédios que tinham um potencial de habitação e colocamos à disposição a partir de um edital específico do Minha Casa Minhas Identidades com a oferta desses imóveis. E a partir disso houve todo o processo de seleção. São várias etapas, né? A seleção já foi anunciada alguns meses atrás, mas agora é uma etapa importantíssima que nesses 28 imóveis a gente faz a cessão do direito real de uso, que é justamente para começar agora o processo de, se for um prédio, de fazer o retrofit, se for um terreno, começar a construção.
2: Populações de comunidades quilombolas de todo o país passam a ter atendimento dentro do Sistema Único de Saúde com foco em necessidades específicas.
1: Já estão valendo as regras da nova Política Nacional de Saúde Integral da População Quilombola.
2: A medida tem o objetivo de combater as desigualdades históricas no acesso aos serviços e garantir direito à saúde nesses territórios.
10: Política de proteção à saúde da população quilombola avança com a assinatura da portaria que institui a Política Nacional de Saúde Integral da População Quilombola no último dia 15 de setembro. A norma é mais um passo na atenção integral e para o enfrentamento das desigualdades em saúde da população quilombola. Com a portaria publicada, a política de saúde será integrada ao SUS. Agora, ela será implementada nos territórios. Para isso, é preciso elaborar elaborar o Plano Operativo Nacional, que deverá detalhar prioridades, metas, indicadores, responsabilidades e mecanismos de acompanhamento e avaliação. A norma garante ainda que o reconhecimento da população quilombola para fins de atenção à saúde independe da situação de regularização fundiária ou de titulação do território. Daniele Popov para a Voz do Brasil.
1: O subsistema de saúde indígena, responsável por atender os povos originários diretamente nas comunidades e aldeias, está completando 27 anos.
2: É por ele que são realizados, por exemplo, mutirões de atendimento para consultas e exames.
1: A experiência foi levada recentemente por uma comitiva brasileira ao México, país que pretende adotar modelo semelhante no Sistema Único de Saúde.
2: Nós conversamos sobre tudo isso com a secretária especial de saúde indígena, Lucinha Tremembé, hoje mais cedo. Acompanhe. Secretária, bem-vinda à Voz do Brasil, é um prazer ter a senhora conosco. A senhora participou, né, secretária, da comitiva brasileira que esteve no México apresentando o nosso modelo aí de saúde indígena. Conta pra gente, então, o que o Brasil mostrou aos mexicanos e por que esse encontro aconteceu?
11: Eu que agradeço o convite. Sim, estive compondo a comitiva do ministro na semana passada e a gente foi apresentar o SUS, o Sistema Único de Saúde. O México vai implantar, vai ser o segundo país que vai implantar um Sistema Único de Saúde, né? Assim, a exemplo do nosso SUS. E a gente também apresentou o nosso SASI-SUS, que já é uma, se o SUS já é uma iniciativa, algo que é único, imagina um subsistema específico para os povos indígenas. Então a gente fez essa apresentação e saímos de lá com vários compromissos, inclusive de compartilhamento de mais informações, que o México ficou muito interessado de também implantar algo semelhante a um subsistema. Eles disseram que não do formato, porque realmente como vai ser um sistema único agora lá, eles disseram, não, a gente não vai fazer algo tão grande, mas ter uma secretaria, aliás, um departamento que vai tratar de todas as políticas e a saúde estará dentro.
1: Pois é, assim como o Brasil, o México é um país com uma população indígena grande e com grande influência em diversas áreas da sociedade, né? A troca de experiências com mexicanos pode nos ajudar? De que forma?
11: Pode sim. A gente até falou isso na nossa apresentação, que a gente tinha algo muito parecido, que era a população, evidentemente, né? A gente tem população indígena aqui, tem população indígena lá, e a gente tinha coisas distintas que a gente poderia se compartilhar. No caso do Brasil, a gente tem um subsistema específico hoje, que já atua com política específica para a assistência à saúde dos povos indígenas do Brasil, e o México, mesmo não tendo um subsistema, mesmo não tendo no sistema único, mas eles atuam com a medicina tradicional. Então, eles têm várias estratégias, várias expertises, experiência. Inclusive, eu tive a oportunidade de ir visitar um dos centros tradicionais, muito interessantes. Trabalham com parteiras tradicionais, trabalham com a medicina alternativa. Então, isso é que a gente quer agregar entre os dois países.
2: Vamos falar um pouquinho, secretária, dos mutirões de atendimento à saúde indígena. Então, a gente teve um agora sobre os Yanomami, né? Com consultas, exames especializados lá na terra indígena Yanomami. A CESAI tem feito ações assim em outras terras indígenas também? Como é que são os resultados desses mutirões?
11: Sim, sim. A CESAI fez um cronograma para fazer mutirões em vários DSEIs de todas as regiões do Brasil.
2: DSEIs são os distritos de saúde indígena, né?
11: Isso, os distritos sanitários especiais indígenas. Nós temos 34 no Brasil. Então a gente fez um cronograma que abrangesse aí todas as 5 regiões do Brasil, olhando principalmente para a fila de espera e para o que os mutirões iriam ofertar: saúde da mulher, a oftalmologia, exames. Então a gente olha para essa fila e aí a gente organiza esse cronograma. A gente já fez em vários outros de seis, agora a gente encerra amanhã Hoje a gente está encerrando no Yanomami, trazendo aí várias estratégias para um território que a gente tem um primeiro centro de referência também, que inclusive a ação está sendo realizada nesse centro de referência no meio da Amazônia.
1: Como a senhora falou, né, tem ocorrido ações específicas para a saúde da mulher também, inclusive com rastreio de câncer de colo de útero. Essas ações costumam ser bem recebidas pelas indígenas? Os mutirões ajudam a prevenir e tratar doenças?
11: Muito bem recebido. Eu tenho participado, inclusive, de algumas ações, tenho ido lá, conversado com as lideranças, com os profissionais, e o quanto a gente sai satisfeito de ouvir dos usuários que estão lá, deles terem recebido o serviço, e isso mitiga realmente o tempo de espera, mas também deles estarem saindo de suas aldeias para poderem ir para a cidade grande, que é esse o propósito também da gente levar assistência para dentro desses territórios, para que eles se desloquem menos ainda para as cidades grande.
12: Agora, o Sistema de Atenção à Saúde Indígena está completando 27 anos, né, secretária? Ao longo desse período, o que a senhora destacaria como as políticas mais importantes e os aprimoramentos que ocorreram aí nessas quase 3 décadas?
11: Nosso subsistema de atenção à saúde indígena, 27 anos. A gente olha para trás e vê realmente que é muito tempo e que temos muitos avanços, né? O subsistema foi realmente um grande avanço de ter se criado um subsistema específico dentro do Sistema Único de Saúde, porque mesmo o nosso Sistema Único de Saúde, ele traz a integralidade, a universalidade, mas a gente olha para a questão da equidade. Então, por isso que foi pensado, trazido, né, ser criado um subsistema, e aí esse subsistema ele trouxe políticas específicas, embora que a gente aplique os programas que usuais do Sistema Único de Saúde, mas quando eles são aplicados dentro dos territórios indígenas, eles trazem um outro formato.
12: Sofrem adaptações, né?
11: Adaptações, porque aí ele se adapta a questões territorial, a questão cultural, a forma de organização dessa população. Então isso já é um diferencial muito grande. Não é à toa que é uma saúde diferenciada, que tem um subsistema específico para isso.
1: Muito bem, nós conversamos com a secretária de Saúde Indígena do Ministério da Saúde, Lucinha Tremembé. Muito obrigado por sua entrevista aqui à Voz do Brasil.
11: Eu que agradeço.
12: Receitas de medicamentos que até então eram emitidas apenas em papel, agora poderão ser feitas de forma digital a partir desta quarta-feira.
1: A novidade faz parte de uma nova etapa do Sistema Nacional de Controle de Receituários da Anvisa, que passa a oferecer funcionalidades para a emissão e o controle digital das receitas.
12: A mudança amplia as opções de prescrição e mantém o controle sobre medicamentos sujeitos a regras especiais. Confira na reportagem.
13: Algumas receitas que antes eram feitas somente em papel, agora também poderão ser emitidas eletronicamente. A mudança não significa o fim das receitas físicas, nem torna obrigatória a versão digital. A nova etapa amplia as opções de prescrição nas farmácias e drogarias. Entre as principais novidades está a emissão eletrônica das notificações de receita, como as de cor azul e amarela, que eram emitidas somente em papel. O analista de pesquisa João Paulo Ribeiro conta que foi atendido em uma teleconsulta e recebeu uma receita eletrônica e fala sobre as vantagens desse tipo de prescrição.
14: No fim das contas eu achei super prático, porque diminui a quantidade de papel para carregar depois da consulta, né? Diminui a quantidade de documento para guardar.
13: O novo Sistema Nacional de Controle de Receituários foi criado pela Agência Nacional de Vigilância Sanitária, Anvisa, para centralizar a gestão da numeração e ampliar o controle das receitas utilizadas na prescrição de medicamentos sujeito a controle especial, como explica o diretor da Anvisa, Tiago Campos.
15: Reúne a gestão da numeração dos receituários em uma base nacional única. Isso permite acompanhar o percurso da receita desde a sua emissão até o registro da utilização pela farmácia ou drogaria, com base padronização e rastreabilidade.
13: Para a coordenadora do Grupo Técnico de Vigilância do Conselho Federal de Farmácia, Luciana Calil, o novo sistema de prescrição vai ajudar a evitar a falsificação de receitas e melhorar o acesso das farmácias às informações.
16: Nós temos muitas receitas falsificadas que são feitas de forma ilegal, digital. E de forma eletrônica, isso não vai ser possível, porque essa numeração ela é controlada pela vigilância e ela é associada ao CPF e ao número de registro do prescritor.
13: É bom lembrar que as receitas em papel continuam válidas e podem ser utilizadas de acordo com as regras aplicáveis a cada tipo de medicamento. A implementação do Sistema Nacional de Controle de Receituários, o SNCR, acontece de forma gradual até 29 de outubro de 2026. Mais informações sobre o novo sistema de receituários podem ser obtidas em gov.br/Anvisa. Reportagem Cleide Lopes.
2: Neste mês, o Inmetro promoveu uma operação para fiscalização de produtos infantis em lojas físicas e virtuais.
1: O objetivo é que a diversão seja segura e não acabe em acidente.
2: Conheça agora algumas dicas dos critérios que devem ser observados e o que fazer em caso de dúvidas ou denúncias.
17: Na hora de escolher um brinquedo, a segurança das crianças deve vir em primeiro lugar. Para prevenir riscos, o Inmetro, Instituto Nacional de Metrologia, Qualidade e Tecnologia, realizou durante o mês de setembro a Operação Criança Segura, que fiscaliza produtos infantis em lojas físicas e virtuais. O assessor da Diretoria de Avaliação da Conformidade do Inmetro, Leonardo Rocha, orienta os pais a verificarem a presença do selo de identificação da conformidade antes da compra.
18: Se aquele selinho que tem a marca do Inmetro junto com a marca do organismo de certificação responsável pela avaliação de conformidade daqueles brinquedos. Então, os pais, ao observarem a presença daquele selo, podem ter a tranquilidade de que aquele produto passou por um processo de avaliação com foco no cumprimento dos requisitos de segurança. Essa avaliação contempla auditoria da fábrica onde o produto foi produzido, bem como a realização de testes, realização de ensaios em laboratório para verificar o cumprimento dos requisitos de segurança.
17: Entre os itens verificados estão brinquedos, berços e bicicletas, entre outros produtos infantis. Mas a atenção não deve parar no selo. É importante observar também se as informações estão em português e a classificação etária indicada na embalagem. O assessor do Inmetro, Leonardo Rocha, alerta para a diferença entre a indicação e a restrição de idade.
18: A indicação, ela tem relação com aspectos cognitivos. A criança, ela tem uma idade que vai permitir a ela aproveitar ao máximo aquele brinquedo. É diferente da restrição, que tem relação com segurança da criança. Aquele brinquedo, ele é restrito, ele é proibido para criança naquela faixa etária.
17: Outra dica é dar preferência ao comércio formal. Nas compras pela internet, o consumidor pode solicitar imagens do produto ou da embalagem, bem como o número de registro, quando for o caso. Denúncias podem ser feitas ao Inmetro por meio da plataforma Fala BR ou pelo telefone 0800 285 1818. Já os acidentes de consumo podem ser registrados no endereço SIMAC, com S e C mudo no final, .inmetro.gov.br. Reportagem Pablo Mundim.
1: Até 18 de outubro é possível contribuir com as regras do programa Selo Verde, que certifica produtos e serviços quanto à sustentabilidade ambiental.
2: A iniciativa também ajuda a garantir a competitividade dos produtos brasileiros no mercado internacional.
1: Podem participar fabricantes, prestadores de serviços, entidades representativas, especialistas, consumidores, órgãos públicos e demais interessados.
2: As sugestões podem ser enviadas por meio da plataforma brasilparticipativo.presidente.
1: E essas foram as notícias do Governo Federal.
2: Uma realização da Secretaria de Comunicação Social da Presidência da República.
1: Com produção da empresa Brasil de Comunicação.
2: Fique agora com o Minuto do TCU. Em seguida, as notícias do Poder Judiciário e do Congresso Nacional. Boa noite.
1: Boa noite para você. Até amanhã.
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20: O Tribunal de Contas da União analisou as medidas para melhorar o controle e o rastreamento de armas de fogo no Brasil. A auditoria monitorou ações do Ministério da Justiça, Polícia Federal, Exército e Secretaria Nacional de Segurança Pública. A fiscalização aponta problemas na integração dos sistemas e no acompanhamento de armas apreendidas, furtadas, roubadas ou extraviadas. O ministro relator do processo, Éder de Oliveira, falou sobre os resultados do trabalho.
4: A conclusão, senhor presidente, é que essa matéria de alta relevância ainda necessita de ações mais incisivas dos ministérios e órgãos correspondentes para melhorar o controle e a rastreabilidade das armas de fogo no Brasil.
20: O tribunal vai continuar acompanhando o cumprimento das medidas. Saiba mais em tcu.gov.br.
19: 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Você vai ouvir agora notícias do Poder Judiciário.
21: Ministro Gilmar Mendes destaca imparcialidade do ministro Fachin no primeiro ano à frente do STF.
22: Justiça Eleitoral explica como consultar o local de votação para o pleito de domingo.
21: WhatsApp é citado como meio de assédio eleitoral em 37% das ações na Justiça do Trabalho.
22: Boa noite, eu sou Marcela Luiza.
21: E eu sou Walter Lima.
22: No início da sessão plenária de hoje, o ministro Gilmar Mendes, decano do Supremo Tribunal Federal, homenageou o ministro Edson Fachin pelo primeiro ano à frente da corte.
21: Gilmar Mendes destacou como marcas da gestão do ministro Fachin a imparcialidade, a serenidade e o compromisso com a preservação da estabilidade e da identidade institucional do tribunal. Vamos ouvir um trecho.
23: Em um ambiente de temperatura elevada, Vossa Excelência tem mantido o tom sóbrio, a palavra medida e o comprometimento integral com a manutenção da constância, da tranquilidade e do ethos decisório do Supremo Tribunal Federal.
21: O decano do STF também ressaltou que a gestão de Fachin tem se pautado pela Constituição e que essa diretriz tem orientado a atuação do ministro na condução da corte.
22: O plenário do Supremo decidiu hoje, por unanimidade, que servidores que assumem cargo público em outro ente federativo sem interrupção do vínculo com a administração têm direito de optar entre o regime de previdência complementar e o regime previdenciário anterior.
21: O tema servirá de parâmetro para casos semelhantes em todo o país. Marcelo Della Libera.
24: O caso concreto diz respeito a um servidor público municipal do Rio Grande do Sul. Ele questionava uma decisão da Justiça Federal que negou o direito de permanecer na sistemática previdenciária anterior à instituição do regime de previdência complementar dos servidores federais. O servidor alegava que deveria ter o direito de opção reconhecido porque já havia ingressado no serviço público municipal em fevereiro de 2008 e não houve interrupção do vínculo com o serviço público. O relator é o ministro Edson Fachin, que decidiu atender ao pedido feito pelo servidor. Os demais ministros seguiram o entendimento do relator. Assim, o plenário, por unanimidade, decidiu que servidores municipais, estaduais e distritais que ingressaram no Serviço Público Federal após a instituição da Previdência Complementar têm o direito de optar pelo regime anterior.
22: O primeiro turno das eleições 2026 é neste domingo. Você já sabe onde vai votar?
21: O repórter Fábio Ruas explica como consultar o local de votação.
25: Pode ser de forma presencial ou pela internet. Pela internet, dá para consultar pelo aplicativo e-título. É só acessar a opção Onde Votar. Vai aparecer o local de votação com endereço, zona e seção eleitoral. Também dá para acessar pelo computador. No site tse.jus.br ou na página do TRE do seu estado. Quem preferir, pode procurar cartórios eleitorais, centrais de atendimento ao eleitor e postos do Tribunal Regional Eleitoral de cada estado.
22: O WhatsApp aparece em 37% das ações sobre assédio eleitoral, analisadas pela Justiça do Trabalho.
21: E com o uso das redes sociais, esse assédio não fica apenas no ambiente do trabalho. Samanta Flor.
26: A pesquisa analisou 138 processos de todo o país. Além do WhatsApp e das redes sociais, foram identificados outros aplicativos de mensagens e plataformas usadas pelas empresas. Entre as provas apresentadas à Justiça estão mensagens digitais, áudios, documentos e depoimentos de testemunhas. Desde maio de 2023, a Justiça do Trabalho já registrou mais de 800 processos relacionados a assédio eleitoral.
22: STJ decide que Justiça Brasileira não pode julgar pedido de indenização de ex-jogador de futebol argentino contra produtoras do jogo eletrônico FIFA Soccer.
21: O atleta alegava uso indevido da imagem dele no jogo, que também é vendido no Brasil. Fátima Uchoa.
3: Para o STJ, a simples comercialização do jogo no varejo brasileiro não torna o Judiciário Nacional competente para resolver o caso, já que o ex-jogador mora fora, nunca atuou por clubes brasileiros e as empresas que criaram o jogo eletrônico são sediadas na Holanda e no Reino Unido. A relatora foi a ministra Nancy Andrighi.
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22: Uma boa noite.
21: E até amanhã.
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6: Eu sou Humberto Pinheiro e estes são os destaques de hoje do Jornal do Senado, que começa agora. Medida provisória do Desenrola 3.0 começa a tramitar no Congresso. Senado pode votar confisco de bens usados em crimes sexuais e tráfico de menores. Estatuto do Ribeirinho será tema de debate na Comissão de Meio Ambiente. Boa noite. O Congresso Nacional vai analisar a medida provisória que criou o programa Desenrola 3.0. Serão beneficiados os brasileiros que tiverem dívida não paga com banco, órgão público, comércio ou prestador de serviço em geral. O programa vai durar até o dia 30 de junho de 2028 e tem como objetivo facilitar a quitação desses débitos e limpar o nome dos consumidores. Repórter Alexandre Campos.
7: De acordo com a MP, serão destinados 15 bilhões de reais para que a União compre a dívida dos credores originários com pelo menos 90% de desconto e renegocie diretamente com os devedores, repassando o mesmo abatimento recebido. O senador Oriovisto Guimarães, do PSDB do Paraná, lembrou que a medida vai ser boa para os credores, que irão receber um valor por uma dívida difícil de ser recuperada, e para os devedores, que ficarão com o nome limpo na praça.
8: É claro que isso vai atingir um número enorme de pessoas. Se estima que vai facilitar a vida em torno de 15 milhões de pessoas.
7: O texto editado também prevê medidas do Conselho Monetário Nacional para garantir a transparência de produtos financeiros ofertados no mercado e a melhor tomada de decisão pelos consumidores quando vão contratar algum empréstimo ou comprar um bem ou serviço, por exemplo.
6: A Comissão de Segurança Pública pode votar, após as eleições, o projeto de lei que autoriza o confisco e a destinação de bens móveis e imóveis utilizados

0: importância de agir contra o patrimônio de quem pratica ou contribui para a exploração de crianças e adolescentes.
1: A responsabilidade por esses crimes não recai somente nos atores, mas alcança os partícipes, como medida dissuasória, aqueles que prestam auxílio na prática delituosa. Por exemplo, aquele que empresta a casa para que uma criança seja explorada sexualmente, que empresta o hotel para que uma criança seja explorada sexualmente.
0: Depois da Comissão de Segurança Pública, a proposta, que surgiu da CPI dos Maus-Tratos, segue para a Comissão de Constituição e Justiça.
2: Já a Comissão de Meio Ambiente pode realizar um debate antes de votar o projeto que cria o Estatuto do Ribeirinho. O pedido do debate ainda precisa ser aprovado pelos senadores. Repórter César Mendes.
3: O Estatuto do Ribeirinho busca assegurar políticas públicas em áreas como saúde, infraestrutura e atividades produtivas para as comunidades tradicionais do Brasil que vivem às margens de rios, lagos e igarapés. Mas o senador Zequinha Marinho, do Podemos do Pará, pediu um debate antes da votação para analisar os critérios de identificação dessas áreas, a forma de comprovar o uso tradicional e os procedimentos de cadastro das comunidades. Para o senador Jaime Bagatoli, do PL de Rondônia, o debate pode reunir informações técnicas, jurídicas e administrativas para definir critérios mais claros, evitando futuros conflitos.
4: Nós temos diversos proprietários com documentos de área, nós temos que dar segurança jurídica também às pessoas, mas sabemos o direito que os nossos ribeirinhos têm.
3: O pedido do debate sobre a criação do Estatuto do Ribeirinho precisa ainda ser aprovado na Comissão de Meio Ambiente.
2: Um novo projeto em análise no Senado propõe a criação do programa Jovem Aprendiz Digital. O texto prioriza estudantes da rede pública e jovens em situação de vulnerabilidade. Repórter Pedro Pincer.
5: A formação deverá abranger ferramentas de trabalho e comunicação, análise de dados, fundamentos de programação, segurança da informação, comércio digital e uso responsável da inteligência artificial. Os conteúdos serão adaptados às atividades e ao nível de desenvolvimento do aprendiz. Terão prioridade estudantes e ex-alunos de escolas públicas, jovens em situação de vulnerabilidade social ou de famílias inscritas no Cadastro Único, pessoas com deficiência e grupos com menor participação nas ocupações digitais. O projeto prevê o aproveitamento de laboratórios, unidades móveis, plataformas de ensino e instrutores do Sistema S, inclusive em municípios do interior. Os contratos do programa contarão para o cumprimento da cota de aprendizagem já prevista na CLT. Microempresas e empresas de pequeno porte poderão aderir voluntariamente.
2: E uma nova lei sancionada pelo presidente da República reduz os tributos das empresas que oferecem proteção às seguradoras. A primeira fase da implementação das regras será em 2027, com outra etapa prevista para 2030. Repórter Marcela Cunha.
6: As seguradoras podem contratar outras empresas para dividir os custos das indenizações que precisam pagar aos clientes. São as chamadas resseguradoras, que ajudam a cobrir esses gastos, por exemplo, quando uma enchente atinge muitos imóveis segurados ao mesmo tempo. Uma nova lei reduz a tributação das resseguradoras sediadas no Brasil. A intenção é melhorar as condições dessas empresas para competir com as estrangeiras e fortalecer o setor no país. A partir de janeiro de 2027, a contribuição social sobre o lucro líquido, a CSLL, cai de 15% para 9%. Relator do projeto no Senado, o senador Camilo Santana, do PT do Ceará, explicou que a diferença de tributação favorece a contratação de resseguradoras no exterior.
7: As resseguradoras estrangeiras muitas vezes operam em jurisdições com regimes tributários mais competitivos. Essa assimetria desestimula a manutenção do capital no Brasil e incentiva o envio de prêmios de resseguro para o exterior, gerando saída de divisas.
6: A partir de janeiro de 2030, as resseguradoras também deixarão de pagar o adicional de 10% do imposto de renda.
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1: A Justiça Eleitoral e a Polícia Civil de Santa Catarina tomaram uma iniciativa pioneira para garantir o voto livre e seguro das mulheres vítimas de violência doméstica. Nas eleições de 2026, quem tiver medida protetiva poderá votar numa sessão diferente da conhecida pelo agressor. Quem explica essa mudança é a repórter Raíssa Abreu.
2: O Tribunal Regional Eleitoral de Santa Catarina entendeu que a regra da transferência temporária de eleitores, o voto em trânsito, poderia valer para que mulheres com medida protetiva mudassem temporariamente seus locais de votação. É o que explica o coordenador de gestão do Cadastro Eleitoral, Carlos Gerber.
3: Houve uma interpretação que a mulher com medida protetiva, ela tem a sua liberdade, a sua acessibilidade, o seu acesso aos locais mais restritos, e isso poderia impedir por uma razão de segurança pessoal dela de deixar de votar.
2: De acordo com Gerber, a ideia está sendo levada ao Tribunal Superior Eleitoral, que pode estender a possibilidade a todo o país nas próximas eleições. Se você precisa de apoio ou orientação sobre medidas protetivas, a Central de Atendimento à Mulher funciona 24 horas pelo telefone 180. Em caso de emergência, ligue 190.
1: Com trabalhos técnicos de Eliseu Caires, o Jornal do Senado fica por aqui. Acompanhe agora as notícias da Câmara dos Deputados. Boa noite e até amanhã.
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5: Câmara aprova prioridade para mãe solo no Sistema Nacional de Empregos.
6: Proposta institui política para ampliar ações de saúde nas escolas públicas.
5: Projeto de lei busca melhorar condições de emprego para jovens indígenas.
6: Boa noite. Avança na Câmara a proposta que visa aprimorar as condições de emprego para jovens indígenas. A repórter Maria Neves traz mais informações sobre a iniciativa.
7: A Comissão da Amazônia e dos Povos Originários e Tradicionais da Câmara aprovou o projeto do deputado defensor Estélio Denner, do União de Roraima, que institui programa de emprego e formação para jovens indígenas. Dentre as vantagens previstas para empresas que contratarem indígenas entre 19 e 29 anos, está a redução de 50% na contribuição para a Previdência Social sobre o salário do novo empregado. O benefício será concedido por até 36 meses. Empresas que aderirem ao programa terão outras vantagens, como prioridade na participação em programas e editais federais de inovação e desenvolvimento regional. A contratação de jovens indígenas também contará como critério de desempate em licitações públicas. O texto aprovado determina que o poder público deverá promover a qualificação técnica e profissional de jovens indígenas por meio de cursos gratuitos. Para isso, prevê parcerias com órgãos e entidades públicas de educação e com o chamado Sistema S, que inclui, por exemplo, SESI e SEBRAE. A execução do programa terá de contar com organizações indígenas registradas. O projeto também prevê que as empresas forneçam aos trabalhadores indígenas informações claras sobre seus direitos trabalhistas com respeito às suas especificidades culturais e linguísticas. Sempre que possível, o programa deverá utilizar materiais bilíngues. O projeto que institui o Programa de Emprego e Formação para Jovens Indígenas ainda será avaliado pelas Comissões de Finanças e Tributação e de Constituição e Justiça. Se aprovado, poderá seguir para o Senado. Da Rádio Câmara de Brasília, Maria Neves.
4: Direitos Humanos.
5: Jefferson Rodrigues, do PSDB de Goiás, defende a aprovação de proposta que reforça a proteção à liberdade religiosa e aos locais de culto. Autor da matéria, ele assinala que o objetivo é impedir interferências indevidas do poder público no funcionamento interno de igrejas.
6: Jefferson Rodrigues cita decisões judiciais recentes que teriam limitado o conteúdo de pregações, situação que o deputado caracteriza como censura prévia. Ele afirma que manifestações baseadas na doutrina de cada religião não podem ser consideradas ilegais sem análise de eventual abuso.
5: Doutor Ismael Alexandrino, do PSD de Goiás, é autor de projeto que cria classificação etária específica para desenhos animados e animações digitais para crianças. A proposta estabelece faixas para menores de 2 anos, de 2 a 4 anos e de 4 a 6 anos.
6: Segundo o doutor Ismael Alexandrino, o objetivo é proteger as crianças dos riscos de conteúdos inadequados e orientar pais e responsáveis. O projeto também obriga plataformas digitais a verificar a idade dos usuários, auditar conteúdos infantis e ajustar os sistemas de recomendação.
5: Rui Falcão, do PT de São Paulo, sugere a realização de audiência pública para discutir relatos de perseguição a ativistas e dirigentes que defendem os direitos do povo palestino. O deputado é um dos autores de requerimento apresentado à Comissão de Direitos Humanos da Câmara.
6: Rui Falcão assinala que o encontro deve abordar denúncias de censura e intimidação contra pessoas que se manifestam sobre o conflito entre Israel e Palestina. Ele ressalta a importância da liberdade de expressão e da preservação do debate sobre violações de direitos humanos.
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4: Ações Exteriores.
5: Dani Cunha, do PL do Rio de Janeiro, destaca a importância da Frente Parlamentar Mista em apoio à integração União Europeia-Mercosul para o acompanhamento da implementação do acordo comercial entre os dois blocos. A deputada avalia que o grupo tem contribuído para o avanço do tratado.
6: Dani Cunha lembra que o acordo reduz tarifas de importação e amplia as oportunidades de comércio entre os países do Mercosul e da União Europeia. Ela defende que o Congresso siga de perto os efeitos das novas regras sobre os setores produtivos brasileiros.
5: Nicolete, do PL, pede ao governo melhorias na infraestrutura e na capacidade operacional dos postos de fronteira de Roraima. O deputado entende que a iniciativa vai melhorar o comércio exterior e ampliar a integração econômica de Roraima com a Venezuela e a Guiana.
6: Nicolete observa que o crescimento da produção agropecuária e agroindustrial roraimense causa gargalos que dificultam a expansão das exportações. Entre as medidas sugeridas por ele estão a modernização dos postos de fiscalização e a desburocratização para a liberação de cargas.
4: Transportes.
5: Comissão mista aprova a medida provisória que institui linha de crédito para entregadores e motoristas, incluindo o transporte escolar. A reportagem é de Emanuele Brasil.
9: A comissão mista, que analisa a medida provisória que institui linha de financiamento para entregadores, motociclistas e ciclistas, aprovou o relatório da deputada Amanda Gentil, do PP do Maranhão. A proposta alcança profissionais cadastrados em plataformas digitais há pelo menos 6 meses e que tenham feito no mínimo 100 corridas ou entregas. A linha de crédito também vale para motociclistas profissionais com vínculo empregatício formal e pelo menos 6 meses de exercício da atividade. O financiamento poderá ser usado para comprar motocicletas, motonetas, ciclomotores, flex e bicicletas elétricas produzidas no Brasil ou vinculadas a projetos de investimento produtivo nacional. Caberá ao Ministério do Desenvolvimento, Indústria, Comércio e Serviços definir os fabricantes e a lista de marcas e modelos. O texto aprovado autoriza o uso de recursos do Fundo de Investimento de Infraestrutura Social para financiar a renovação da frota e investimentos relacionados ao transporte urbano e para reduzir os riscos das operações e ampliar a oferta de crédito. O arranjo prevê a cobertura de garantia do Fundo Garantidor de Operações e do Fundo Garantidor para Investimentos. A relatora acolheu 6 das 14 emendas apresentadas ao projeto do Poder Executivo. Entre as alterações está a que inclui os profissionais do transporte escolar entre os beneficiários da linha de crédito. O relatório também autoriza os bancos a adotarem sistema de pagamento flexível para as operações. A regra permite a cobrança de parcelas com valores diferentes no início e no final do financiamento, com o objetivo de facilitar o acesso ao crédito pelos trabalhadores. A deputada Amanda Gentil explicou o objetivo das alterações.
10: A gente tem um espaço para poder trazer uma análise de crédito um pouco mais sensível para o trabalhador que está ali na ponta e para que ele consiga fazer o uso desse financiamento.
9: O texto segue agora para análise dos plenários da Câmara dos Deputados e do Senado. Da Rádio Câmara de Brasília, Emanuele Brasil.
6: Milton Vieira, do Republicanos de São Paulo, pretende tornar obrigatório o uso de lacre físico de segurança nas placas de motocicletas, ciclomotores, triciclos e quadriciclos. Ele acredita que a medida dificulta a remoção e a clonagem das placas, facilitando a identificação dos veículos.
5: O projeto de Milton Vieira determina que o lacre seja inviolável, numerado e rastreável, sem substituir os mecanismos digitais de identificação já utilizados. A proposta também prevê multa e remoção do veículo que circular sem o dispositivo ou com lacre adulterado.
6: Fábio Chioquete, do União de Santa Catarina, propõe que motoristas flagrados dirigindo embriagados, mas sem causar acidentes com vítimas, não sejam presos em flagrante. A proposta permite que a polícia registre apenas um termo circunstanciado de ocorrência no local da abordagem.
5: De acordo com Fábio Chioquete, a medida busca desburocratizar a atuação do poder público e evitar prisões desnecessárias. Segundo o autor, a intenção é reduzir a sobrecarga do sistema carcerário e concentrar os esforços policiais e judiciais nas ocorrências mais graves.
4: Trabalho.
6: A Câmara aprovou um projeto que garante atenção especial à mãe solo no Sistema Nacional de Emprego. A repórter Paula Bittar acompanhou a votação.
11: A Comissão de Constituição e Justiça da Câmara dos Deputados aprovou um projeto que garante atenção especial às demandas das mães solo no Sistema Nacional de Emprego, SINE. O texto aprovado estabelece o atendimento especial para viabilizar a participação dessas mulheres em oportunidades de trabalho, emprego, renda e empreendedorismo. O projeto também define que, caso não sejam preenchidas as vagas reservadas a mulheres em situação de violência doméstica e familiar, o saldo deverá ser destinado sucessivamente a mães solo, mulheres em geral e público em geral. De acordo com a autora da proposta, a deputada Laura Carneiro, do PSD do Rio de Janeiro, as mães solo enfrentam dificuldades estruturais no mercado de trabalho e muitas acabam recorrendo à informalidade. A proposta que garante atenção especial às demandas das mães solo no Sistema Nacional de Emprego segue agora para análise do Senado. Da Rádio Câmara de Brasília, Paula Bittar.
4: Previdência.
5: Fábio Macedo, do Podemos do Maranhão, defende a aprovação de proposta que regulamenta a aposentadoria especial dos agentes comunitários de saúde e de combate às endemias. O texto estabelece idade mínima de 52 anos para homens e 50 para mulheres, com pelo menos 20 anos de atividade na função.
6: Fábio Macedo ressalta que a medida assegura a integralidade para que o benefício corresponda à remuneração recebida no momento da aposentadoria, além de paridade com os profissionais da ativa. A proposta também considera o período de readaptação funcional como tempo de efetivo exercício.
4: Consumidor.
5: Paulo Teixeira, do PT de São Paulo, pretende estabelecer novas regras para rótulos, embalagens e publicidade que façam referência a frutas para torná-los mais claros. Ele acredita que os produtos precisam indicar a quantidade de cada fruta efetivamente utilizada em sua composição.
6: Paulo Teixeira explica que quando a imagem ou a divulgação destacar uma fruta que não esteja presente no produto, deve haver um aviso informando essa ausência. A iniciativa pretende evitar que a apresentação dos alimentos crie uma percepção diferente de sua composição real.
4: Desenvolvimento Regional.
5: Samuel Viana, do União de Minas Gerais, recomenda a aprovação do texto que aperfeiçoa a Política Nacional de Proteção e Defesa Civil. O projeto reforça o monitoramento de desastres, a integração de dados entre os entes da federação e a coordenação das ações de prevenção e resposta.
6: Relator da matéria, Samuel Viana, avalia que as mudanças devem ser incorporadas à legislação já existente para evitar a criação de normas com funções semelhantes. A matéria também prevê um cadastro nacional de voluntários para atuação em situações de desastre.
5: Júlio César, do PSD do Piauí, propõe proteger os incentivos fiscais do imposto de renda para empresas que investem nas regiões Norte e Nordeste. O texto busca garantir a continuidade dos projetos de desenvolvimento nas regiões da Sudã e da Sudene.
6: De acordo com Júlio César, os incentivos regionais são fundamentais para atrair novos investimentos, gerar empregos e reduzir as desigualdades no país. Para ele, o corte nesses benefícios compromete a segurança jurídica e a competitividade dessas regiões.
5: Carlos Chiodini, do MDB de Santa Catarina, apoia a criação de concursos especiais de loteria para ajudar municípios em estado de calamidade pública. Pela proposta, a maior parte da arrecadação seria destinada às cidades afetadas proporcionalmente à população atingida.
6: Carlos Chiodini argumenta que a medida pode acelerar a chegada de recursos às comunidades atingidas por desastres naturais. O projeto também prevê transparência e prestação de contas sobre a aplicação do dinheiro recebido pelos municípios.
4: Economia.
5: Yandra Moura, do União de Sergipe, é autora de projeto que visa combater o superendividamento no país. O projeto estabelece câmaras municipais de renegociação de dívidas e teto de 30% da renda familiar para novos empréstimos de consumo.
6: Yandra Moura argumenta que a medida restaura a dignidade financeira de milhões de brasileiros e contém os altos juros do cartão e do crédito rotativo. Ela acrescenta que a proposta prioriza famílias chefiadas por mulheres, idosos e pessoas com deficiência.
4: Educação.
5: Deu o primeiro passo na Câmara a proposta de uma política nacional para ampliar ações de saúde nas escolas. A repórter Kate Nayane tem mais detalhes.
12: A Comissão de Educação da Câmara dos Deputados aprovou o projeto que cria a Política Nacional de Saúde na Escola e transforma em lei as principais diretrizes do atual Programa de Saúde na Escola. A proposta consolida iniciativas desenvolvidas nas escolas públicas em parceria com o Sistema Único de Saúde, o SUS. Segundo a relatora da proposta, deputada Nelly Aquino, do Podemos de Minas Gerais, a criação deste programa deve ajudar na promoção da saúde e prevenção de doenças no ambiente escolar, além de estimular o protagonismo de crianças e adolescentes em ações de saúde. Outros objetivos são o enfrentamento de vulnerabilidades que possam comprometer o desenvolvimento escolar e fortalecer a participação da comunidade. A proposta que cria a Política Nacional de Saúde na Escola será analisada em seguida pela Comissão de Saúde. Da Rádio Câmara de Brasília, Kate Nayane.
6: Delegado Matheus Laiola, do União do Paraná, é autor de projeto que amplia os direitos das estagiárias gestantes. A proposta prevê 30 dias de licença à maternidade com manutenção do vínculo e da bolsa auxílio, quando houver, além de indenização pelo recesso não usufruído.
5: O projeto de delegado Matheus Laiola também amplia de 2 para 3 anos o prazo máximo de estágio na mesma instituição. A proposta estabelece ainda prazo de 15 dias para que as instituições de ensino se manifestem sobre a renovação do estágio.
4: Saúde.
6: Euclides Petersen, do Republicanos de Minas Gerais, pede informações ao Ministério da Saúde sobre o uso do ácido folínico no tratamento de pessoas com transtorno do espectro autista. Ele quer saber se o governo estuda a possibilidade de oferecer o medicamento pelo SUS.
5: O deputado também questiona se existem estudos sobre os possíveis benefícios do ácido folínico para pessoas com TEA e se há pedidos para que o tratamento seja avaliado pelo SUS. Euclides Petersen pergunta ainda se o governo pretende criar projetos para testar o uso do medicamento em casos específicos.
4: Esporte.
6: Danley de Deus Hinterholtz, do PSD do Rio Grande do Sul, destaca o papel do esporte no desenvolvimento e na inclusão de pessoas com síndrome de Down e com autismo. O deputado reitera que a prática esportiva contribui para a saúde, a autonomia, a convivência e a participação social.
5: Danley de Deus Hinterholtz propõe um debate com especialistas, educadores, associações e familiares sobre os desafios e as experiências de inclusão por meio do esporte. Ele explica que o objetivo é fortalecer políticas públicas que integrem o esporte, a educação e os direitos dessas pessoas.
6: Helena Lima, do PSD de Roraima, defende proposta que inclui entidades esportivas sem fins lucrativos entre as instituições que podem ter imunidade de impostos. A medida abrange organizações certificadas dos movimentos olímpico, paralímpico, clubístico e educacional.
5: Na opinião de Helena Lima, a imunidade pode fortalecer projetos esportivos voltados à inclusão social, à educação e à formação de atletas. Ela argumenta que o alívio tributário ajuda a manter o funcionamento dessas entidades e a continuidade de ações de interesse público.
6: Termina agora o Jornal Câmara dos Deputados, produzido pela Rádio Câmara, com trabalhos técnicos de Wellington Teles e a apresentação de Val Monteiro e Luciana Vieira. Uma boa noite para você.
5: A Voz do Brasil volta amanhã. Boa noite.
4: 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Boa noite.

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7: 22:06.
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9: Alô você, muito boa noite. Estamos chegando aqui pela nossa FM, iniciando a programação do A Noite é Nossa desta quarta-feira. Né? Nós vamos juntos a partir de agora na companhia de Marcos Vinícius. Muita música boa pra você nesta noite. Já vamos abrindo aí a nossa primeira sequência, nosso primeiro bloco com sucesso. É Jean Giovanni, é o Escravo do Amor.

0: 22:16.
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Tá na nossa? Claro, com certeza tá bom demais. Vamos dando sequência numa noite é nossa, sem parar, já trazendo mais música. Agora tem as patroas, hein? A Marília Mendonça e Maiara Imaraíza, Nada Mudou.

0: Cauana Prado, cada volta é um recomeço. É sucesso, você conferiu no A Noite é Nossa.
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2: 22 horas e 33 minutos.
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Diversão, felicidade e também, claro, muita música boa pra você, amigo ouvinte, aqui na programação da nossa FM. Agora tem sucesso Morro de Saudade, Zé Henrique, Gabriel, Humberto e Ronaldo.

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0: Eu me perdi a música apaixonada de Mato Grosso e Matias.
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2: 22:47.
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2: É inverno, inverno, a sua melhor estação e claro, você sempre sintonizado na programação da nossa FM 102,9 e uma noite é nossa, né? Aqui na companhia de Marcos Vinícius e agora tem é o Nando Moreno e o Bar da Esquina abrindo a última sequência da primeira hora. Alô você, ótima noite de quarta-feira.

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3: 23 horas e 3 minutos.

De volta com A Noite é Nossa. Pra você que está ligando seu rádio agora, eu sou Marcos Vinícius. É muito prazer e te faço companhia de segunda a sexta-feira, das 22 horas à meia-noite, aqui na programação do A Noite é Nossa. Todas as noites aí com muita música boa, né? E agora tem o Vagninho e Eduardo Costa pra falar a verdade, abrindo a primeira sequência da segunda hora.

0: 23h18.
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Tá na nossa, tá bom demais, dando sequência em nossa programação até a meia-noite na apresentação de Marcos Vinícius, sem parar, sem perca de tempo, já trazendo mais música, né? Agora tem a Solidão com Leonardo, é sucesso, você confere na nossa FM.

0: Gustavo Lima e as interrogações, fechando mais uma sequência.
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2: 23:39.
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Muito bem, vamos seguindo com a noite, a nossa reta final da nossa programação de hoje, né? Daqui a pouquinho tem sequência com música boa também, o Conexão BR, né? É a seguir aqui da programação do A Noite é Nossa, né? Mas enquanto isso, a última sequência de hoje abrindo com o sucesso de Bruno e Marrone.

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É isso aí, meus amigos, minhas amigas. Vamos chegando ao final do A Noite é Nossa, agradecendo você pela sua companhia, pela sua audiência, desejando a todos também uma ótima noite. Eu volto amanhã bem cedinho com o Amanhecer 102, é ao vivo, a partir das 5h15 da manhã, né? Bem cedinho mesmo, inicia a programação ao vivo aqui da nossa FM, tá bom? A última de hoje, Diego e Vitor Hugo, Tubarões.

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5: Meia-noite, 2 minutos.
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8: Quinta-feira, prelúdio do fim de semana, aqui é o Evandro Filho na área, sempre com você, trazendo música, trazendo energia positiva e nós seguimos juntos a partir de agora, hein? Bora começar o Conexão BR deste 1º de dezembro, sal doce.

0: Warren Jaizu, fechando a primeira sequência de hoje, desta quinta-feira, 1º de outubro, no clima de eleição, no clima de decisão, naquele clima de apreensão, e eu volto com uma história depois do comercial, não sai não, aqui na melhor estação.
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3: Meia-noite. 17 minutos.
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3: E olha só, nos Estados Unidos, um passageiro tentou embarcar em um voo levando uma tartaruga gigante dentro da calça jeans. O disfarce falhou miseravelmente quando o animal começou a se mexer na fila do raio-x, o que chamou imediatamente a atenção de todo mundo. Ai, ai, ai, hein? Bora de Lauana Prado.

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1: Nem pagando, Henrique Castro com menos é mais. E a gente traz o balacobaco.
0: Pessoalzinho, balacobaco, vamos arrasar. Vamos tirar essa onda.

0: aqui no Conexão BR, fechando mais uma sequência. Ó, paradinha rápida, o Evandro volta já.
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3: Meia-noite, 33 minutos. 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
0: Muito bem, amores do rádio, estamos por aqui agradecendo a audiência e chamando você também para participar do programa, mandando mensagens nas redes sociais. Não vale falar de eleição, hein? Mas pode pedir música, pode dizer onde você está curtindo o programa. E enquanto isso, ó, Júnior Angelim.

Sua boca mente, Zé Felipe com Ana Castela, Luiz Fernando tá curtindo, Luiz Fernando que é fã do Zé Felipe, olha o pessoal da Zona Rural que adora um som sertanejo, muito obrigado pela companhia também, agora tem Pedro Emílio.

0: Impala, Drácula, aqui no Conexão BR. Ó, mais um rápido break, volto já.
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3: Meia-noite e 48 minutos.
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0: Aqui é o Evandro, notícia que vem da Áustria. Um homem resolveu testar um sistema de segurança residencial super caro e acabou acionando o alarme por engano. O susto foi tão grande que ele chamou a polícia para si mesmo e ainda levou uma bronca dos agentes por gastar um tempo que era precioso. Jesus, hein? Vamos nessa então.

0: Diego Vitor Hugo, aquele sertanejo de tirar o chapéu. Pra você, amigo da agricultura, rapaziada da pecuária, tá curtindo o programa. Tem uma turma também que adora um bar, que eu sei que tá ligada aqui no nosso programa e adora o som do Péricles.
1: Senhoras e senhores, muito barulho, Maria Rita, gente.

0: Cass Murphy, Blind Stripes, aqui no Conexão BR. Você que tá trabalhando nesta quinta-feira, já deu aquela olhadinha na escala do fim de semana. Muito obrigado pela energia positiva de sempre e também pelo radinho ligado.
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3: Uma hora
4: e 6 minutos.
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0: Olha só esse caso que vem da Turquia. Gatos de rua invadiram um desfile de moda internacional e desfilaram numa passarela melhor do que os modelos. Um dos felinos parou bem na frente dos fotógrafos e começou a lamber a pata, roubando totalmente a cena do evento. Que fofura, hein? Vamos nessa então, com Luan Pereira.
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0: batida internacional de Carly Rae Jepsen, After All, Ana Carolina, Thiago York, foram os sons que enfeitaram a nossa programação.
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4: 1h24.
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0: Evandro Filho de volta com notícia que vem do México. Motorista de ônibus foi multado após enfeitar o veículo inteiro com mais de 500 bonecas antigas de porcelana. Os passageiros disseram que a viagem parecia uma cena de filme de terror psicológico rodando nas ruas da capital. Que coisa, hein? Bora de música, vai. Bora de dar o foguete.

0: Cynthia Erivo, Best For Me, pra fechar o Conexão BR Nada, só chamar o intervalinho, depois eu trago aquele parabéns especial, tem um monte de aniversariante hoje.
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3: 1:42.
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0: Muito bem, neste clima, clima de eleição também, em 1º de outubro de 2026, você vai olhando as redes sociais, nas conversas, na padaria, onde você vai? Bom, mas de qualquer forma, gente, hoje é um dia especial pra Lúcia, pra Valéria, pro Ademilson, são os aniversariantes deste 1º de outubro, a Ingrid também, parabéns. Fora de música, vai Júnior e César.
4: Júnior, o que será que tinha naquele áudio, hein, meu irmão?
5: César, eu também quero saber, viu?

0: Ok, Katy Perry aqui no nosso Conexão BR desta quinta-feira. Parada rápida, mas eu volto, até já.
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3: 1:58.
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0: Rapaziada, já estamos de volta, sempre agradecendo a sua companhia, o carinho de todo dia, a audiência de sempre, hein? Pra te contar que uma mulher gastou uma pequena fortuna clonando seu gato de estimação falecido. O problema é que o clone nasceu com uma mancha preta no focinho, exatamente oposta à do original. E ela agora diz que o bicho tem uma personalidade rebelde. É, talvez fugiu da ideia, né? A Vini.

0: Jungle, The Rave, uma das preferidas do Roberto, que tá ligado com a gente. E ó, depois do intervalo já mando mais alôs também.
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3: 2 horas e 14 minutos.

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3: Olha, é muito bom ter a sua companhia, ter a sua audiência, essa interatividade aqui pelas redes sociais da rádio. Tem o Célio participando, tem o Luciano, o Ronaldo, o Claudemir, o Jean, o Márcio, o José. Valeu pela audiência de todo mundo. Agora tem Breno Reis e Marco Viola com João Nelore Texano.
4: Breno Reis e Marco Viola, aqui não no Telinha. Onde tem um, tem mais uns 15 querendo chamar atenção, de fivela e chapelão. Nunca pegou numa enxada, ainda fala que é peão.

Gustavo Lima é demais, hein? Essa música ficou muito especial, à noite ou la noite. Agora eu trago o sol pra clarear. Vitor Clay.

0: Forest Girl, Tate Miracle, fechando a Conexão BR de hoje. Gente, muito obrigado pela audiência de sempre, pelo carinho de todo dia. Até a próxima.
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6: 2 horas
7: e 32 minutos.

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3: Olá, amigo, minha amiga, gente boa. Estamos chegando aqui aí mais uma vez para conversar com você, para você, para sua família, para todo mundo aí mais uma nova edição do programa O Homem e a Terra, Serviço de Comunicação do IDR Paraná, que é o Instituto de Desenvolvimento Rural do Paraná, IAPAR Emater. Aqui na produção e apresentação, estou eu, Amarildo Alba, conversando com você nesta quinta-feira de lua cheia, 1º de outubro de 2026. Dia Nacional, também Internacional do Idoso, Dia Internacional da Música, Dia Mundial do Vendedor, Dia Nacional do Vereador, Dia Internacional do Café e Dia de Santa Terezinha do Menino Jesus para os católicos. Pois é, estamos apenas no início, né, da primavera, mas já registramos aí vários dias de calor forte, especialmente nas regiões oeste e norte do estado, uma situação que deve se agravar, né, com a chegada do verão daqui a uns 3 meses e, claro, impactando de forma considerável a saúde aí do rebanho de gado de leite, né, impactando com aquilo que os técnicos chamam de estresse térmico. Assunto da nossa conversa agora com o médico veterinário Samuel Bessegato, extensionista do IDR Paraná de Ampere, né? Sudoeste do estado. Tudo bem? Tudo certinho com você, Samuel?
4: Tudo tranquilo, graças a Deus.
3: Primeiro me conta, em que situação a gente pode dizer que o animal, ou mais especialmente a vaca, né? Pode estar sofrendo aí com estresse térmico?
4: Em linhas gerais, dá para se dizer que após os 25 graus de temperatura ambiente, os animais, as vacas leiteiras principalmente, já começam a sofrer com o estresse térmico, né? Já sofrer com o calor.
3: E como o criador pode saber se o seu animal está sofrendo esse estresse térmico?
4: Então, você pode perceber que ela vai estar ofegante, ela vai reduzir consumo. Aquela vaca que você vai tratar no coxo, ela não vai comer o que ela costumava comer. Ou um dia ela vai comer bastante, outro dia ela vai comer menos. Vai muito de animal para animal, mas geralmente o animal vai estar ofegante, a língua para fora, salivando, em casos mais extremos, né? E o animal vai diminuir bastante o consumo dele.
3: E quais são os problemas que esta situação traz para o animal? Quais são os prejuízos que isso traz também para o bolso, né, do criador?
4: Então, um dos principais problemas é a diminuição da ingestão de matéria seca. Isso vai refletir diretamente na produção, né? Ou seja, vai baixar a produção desses animais. Outro problema muito sério é a questão de dificuldade de detecções de cio e também reabsorções embrionárias. E também a questão do que no calor, no verão principalmente, que a temperatura é mais elevada, obviamente, ocorre mais abortos nesses animais.
3: Ô Samuel, existe pesquisa que avalia as perdas de produtividade, né, provocada por este problema?
4: Ainda não tem muitas pesquisas específicas nesse quesito, porque como eu falei, é uma série de fatores que impactam, entende? Digamos assim, vai ter uma redução da produção imediata de leite, porém, associado a isso, como você tem problemas reprodutivos, você acaba não detectando cio, ou você acaba inseminando, ocorre uma reabsorção, esse animal repete cio, o reflexo, além de ser momentâneo, ele é a longo prazo. Então você vai sentir esse reflexo desse calor agora, daqui a 9 meses, 10 meses, 11 meses, entende? Então fica difícil de tu quantificar essas percas no total, sabe? Ela fica um pouco, tanto quanto objetiva na questão de produção, que varia bastante de propriedade para propriedade, mas tem muito essa questão do longo prazo. Tem a ver mais com a parte reprodutiva desse problema, sabe? E também a gente tem a questão das bezerras e das novilhas, que dependendo do nível de estresse térmico também acaba atrapalhando o desenvolvimento desses animais, porque elas também têm uma redução de consumo de matéria seca, ou seja, vai também interferir no desenvolvimento delas, ou seja, no crescimento, na idade para entrar no cio. Então a gente vai levar em consideração a altura, o peso dessas novilhas para estar inseminando. Isso vai ser retardado pela questão da diminuição do consumo de matéria seca por esses animais. Se não tiver uma água em quantidade e qualidade adequada para esses animais também, ela pode estar tendo problemas metabólicos, então você vai retardar também nesse sentido o desenvolvimento dessas bezerras e novilhas. Pode ter aumento de diarreias, pode ter aumento de problemas de desenvolvimento por esse estresse térmico, que consequentemente redução de ingestão de matéria seca, e às vezes por um consumo inadequado de água, por você não fornecer a água em quantidade e qualidade adequada para essas novilhas e bezerras, você vai acabar prejudicando o desenvolvimento delas, que também será um prejuízo lá na frente, né? Você vai atrasar a tua reposição.
3: Valeu, Samuel, muito obrigado por falar com a gente, forte abraço, tudo de bom e até um outro dia.
4: Muito obrigado mais uma vez pela oportunidade de poder atingir mais produtores aí com a nossa fala, e muito obrigado e uma ótima semana, e um abraço aí a todos os produtores aí que ajudam a gente no dia a dia. Abraço, meu amigo.
3: Conversamos aí com o médico veterinário Samuel Bessegato, extensionista do IDR Paraná de Ampere, ele que falou dos problemas que as altas temperaturas podem causar sobre a saúde do rebanho de gado de leite, né? Causando aquilo que os técnicos chamam de estresse térmico. E continuamos aqui falando de gado de leite, agora trazendo uma orientação dos pesquisadores da Embrapa sobre os principais cuidados que devemos tomar com o bezerro recém-nascido. A primeira coisa a fazer é dar uma olhadinha no animal, né? E ver se ele precisa de ajuda para se limpar. E se estiver chovendo, levar para um local coberto e seco, secando ele, né? Secando o bezerro com um pano. Na sequência, né? Devemos estimular o bezerro a mamar o colostro o mais rápido possível, ou então fornecer a ele no mínimo 2 litros de colostro da primeira ordenha após o parto, né? Isso durante as primeiras 6 horas de vida. Isso porque a absorção dos componentes benéficos do colostro, aqueles que dão resistência ao animal, né? São absorvidos de forma mais eficiente nas primeiras 24 horas de vida, né? Caindo de forma acentuada depois das 36 horas. Ainda nas primeiras horas após o parto, é preciso cortar o umbigo a mais ou menos 2 dedos da inserção. Se não tiver hemorragia, não é preciso amarrar, mas é preciso desinfectar o cordão, mergulhando ele num vidro de boca larga com tintura de iodo. Tratamento que deve ser repetido por 3 ou 4 dias.
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3: Vamos agora ver como está o mercado das principais hortaliças colhidas nesta época do ano aqui no nosso estado, acessando o relatório com pesquisa de preços que a SEASA divulgou nesta última terça-feira, 29 de setembro. Na SEASA de Londrina, a gente vê aqui que o tomate saladete, com leve queda de preço nesta semana que passou, teve sua cotação variando entre 60 e 120 a caixa de 20 quilos, claro, dependendo da qualidade. Alface americana, 6,50 a bandeja, com 2 unidades, com 2 cabeças, pesando meio quilo. Pepino salada, 25 a caixa com 20 quilos. Couve brócolis, 6 a bandeja com 1 unidade pesando meio quilo. E o pimentão verde com preço médio de R$ 37,50 a caixa com 12 quilos. Na SEASA de Curitiba, a batata comum especial, 90 a saca com 25 quilos. 3,60 o quilo. Alface crespa hidropônica, 2,30 a unidade, pesando mais ou menos 450 gramas. Mandioquinha salsa de primeira, R$18 a caixa com 5 quilos, 3,60 o quilo. Couve chinesa, média, R$3 a unidade, pesando 2 quilos. Beterraba, 40 a caixa com 20 quilos. E o rabanete, 2,50 o maço, pesando 1 quilo. Era esse o recado que a gente tinha para hoje. Vamos ficando por aqui, desejando a todos vocês uma ótima quinta-feira e até amanhã, quando estaremos aqui de volta, né? Nesta mesma emissora, neste mesmo horário, conversando com você, trazendo para você e para todos mais uma nova edição do programa O Homem e a Terra. Forte abraço, fiquem com Deus e até lá.
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7: 5 horas
8: e 8 minutos.

meu irmão, minha irmã, graça e paz para você e sua família. Com alegria, estamos iniciando um novo mês. E o Evangelho hoje apresenta Jesus, que além dos 12 apóstolos, envia em missão 72 discípulos e alertou que a messe é grande e é preciso pedir ao dono da messe que mande trabalhadores à sua messe. Este pedido de Jesus é sempre válido. Devemos rezar incessantemente para que Deus envie operários para trabalhar no seu campo, que é o mundo. E hoje é um dia especial. Celebramos a memória de uma santa muito conhecida e amada em todo o mundo, Santa Teresinha do Menino Jesus. A sua vida terrena foi breve, apenas 24 anos, e simples como qualquer outra. A extraordinária carga de luz e amor que irradiava da sua pessoa manifestou-se logo depois da sua morte, com a publicação dos seus escritos e as graças inumeráveis obtidas pelos fiéis que a invocavam. Invoquemos a luz do Espírito Santo para que abra as nossas mentes e corações ao acolhimento da palavra do Senhor. Espírito Santo, tu que habitas, tu que falas, rezas e ages em mim, abra-me à palavra, que a minha mente e o meu coração sejam o terreno bom onde a semente da palavra possa germinar, crescer e frutificar, para que a minha vida seja transformada. Amém. Hoje, 1º de outubro, a liturgia nos oferece o Evangelho de Lucas, capítulo 10, versículos 1 a 12. Depois disso, o Senhor designou outros 72 e os enviou à sua frente, dois a dois, a todo povoado e lugar para onde ele pretendia ir. E dizia-lhes: a messe é abundante, mas os trabalhadores são poucos. Rogai, portanto, ao Senhor da messe que mande trabalhadores à sua messe. Tendo já enviado os 12 apóstolos em missão, agora Jesus envia um grupo maior e mais heterogêneo. O número varia entre 70 e 72. No Antigo Testamento, equivale à lista das nações pagãs, ou ao número dos colaboradores de Moisés. Os apóstolos têm a tarefa de preparar a chegada de Jesus. Eles são precursores. O trabalho de evangelização é imenso. Faltam missionários. Por isso, é preciso muita oração. Além disso, o clima é de tensão e perseguição. A única segurança dos discípulos é Deus, pois eles devem ter estilo de vida pobre e despojado. Jesus tem pressa. Eles não podem perder tempo em outras conversas pelo caminho. Devem permanecer na mesma casa, para evitar a tentação de buscar a casa dos ricos. A mensagem transmitida é simples e contundente: o Shalom de Deus, a paz. A lei da hospitalidade deve ser usada a favor da missão, mas há a possibilidade da rejeição. Faça-se então um gesto profético de protesto. Bater o pó das sandálias. A tarefa a ser desenvolvida é esta: preparar a chegada de Jesus,
curar os doentes e anunciar que o reino de Deus está próximo. Todos nós somos chamados a partir em missão. A messe é abundante, mas os trabalhadores são poucos. Rogai, portanto, ao Senhor da messe que mande trabalhadores à sua messe. O Senhor nos convida a sermos praticantes da palavra. Neste momento, vamos dispor o nosso coração para a vivência de sua palavra.

Atendendo ao pedido de Jesus, rezemos hoje pela nossa igreja, pedindo ao dono da messe, Deus Pai, para que envie mais operários dispostos a colocar-se a serviço. A grande necessidade de cristãos que testemunhem com alegria e confiança o Evangelho na vida, todos os dias. Esta alegria e confiança viveu Santa Teresinha. Nos últimos dias da sua vida, Teresinha insistia nisto: se estamos nas mãos de um Pai que nos ama sem limites, venha o que vier, havemos de o ultrapassar, e de uma forma ou de outra, cumprir-se-á na nossa vida o seu projeto de amor e de plenitude.

Deus nosso Pai, Santa Teresinha do Menino Jesus, mostrou-nos que a verdadeira grandeza é sermos contados entre vossos filhos. Dai-nos humildade para reconhecermos a verdade em nossa vida. Dai-nos um coração simples de criança para corrigirmos nossos erros e perdoarmos àqueles que nos ofenderam. Fortalecei a nossa fé e a nossa confiança quando formos provados pelo vosso amor, e qual criança sentirmos-nos abandonados e longe da vossa presença consoladora. Quando o sofrimento se abater sobre nós, quando o desespero quiser apagar a luz que ilumina os nossos passos, dai-nos, Senhor, a fortaleza de Santa Teresinha do Menino Jesus. Mesmo na aridez espiritual e na noite escura de nossa fé, saibamos esperar contra toda a esperança. Quais crianças aflitas e atribuladas, supliquemos incessantemente a vossa proteção. Santa Teresinha do Menino Jesus, rogai por nós. Bíblia, Deus com a gente, a palavra que ilumina a sua vida. 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
1: Agora 5:20, 5:20. Muito bom dia, meus amigos, muito bom dia, minhas amigas. Estamos chegando pela nossa FM com mais um Amanhecer 102. Manhã de quinta-feira, 1 de outubro de 2026. Desejando, claro, a você, amigo ouvinte, aí que seja um novo mês repleto de muitas bênçãos, muitas realizações, né? E a partir de agora, vamos juntos na companhia de Marcos Vinícius, né? O Vini, tô chegando até às 7 da manhã com muita música boa pra você, amigo ouvinte. Alô, alô, você tomando seu chimarrão, tomando seu café da manhã aí na sua casa, né? Com seu rádio ligado em 102,9. Tá se preparando para mais um dia de serviço, mais um dia de trabalho? Você que já está aí na lida, né? Na peleia desde cedinho também, ouvindo a programação da nossa FM, amigo agricultor, pessoal também na lida do leite, né? Levantam cedinho aí e já ligam o rádio em 102,9. Não esquecendo, nossos amigos motoristas, caminhoneiros, amigos da rodagem, que estão aí no trechão nos dando uma carona, aquele abraço especial, muito obrigado pela companhia, pela audiência. E está liberado o nosso WhatsApp aí para você mandar seu recado, seu bom dia, pedir a sua música, participar da nossa programação, 4698-1349-46. Até às 7 da manhã estarei aí atendendo seu pedido, tá bom? E lembrando que daqui a pouquinho também tem a previsão do tempo atualizada e detalhada para esta quinta-feira, 6:30, momento de fé, momento de oração também com o Padre Edivino em nossa programação, beleza? 5:22, as primeirinhas de hoje, começamos com a Moça Maria, é o Grupo Cordiona, na sequência em Gilberto e Gilmar e Lourenço e Lorival. Alô você, muito bom dia, uma ótima manhã de quinta.

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0: Muito bem, agora 5:36, vamos dando sequência em nossa programação até às 7 da manhã, hoje quinta-feira, 1º de outubro, né? De 2026, 469-8413-4946, nosso WhatsApp aí pra você participar, fazer parte do Amanhecer 102.
1: Ô Vini, bom dia, toca pra nós aí, velho casarão, estamos partindo de Laranjeira pra Pato Branco. Beleza,
0: meu amigo Valdecir, já tendo aí o seu pedido com o velho casarão Teixeirinha, tá bom? Vamos dando sequência, tem mais participação chegando, bom dia.
2: Bom dia, Vini, aqui é o Carlos Chanosky de São Luís. Eu queria pedir a música com o Rick Remer, aqui uma tua escolha. Bom início do mês, eu sei da rádio, tá na nossa, tá bom demais, oferecendo pra todo mundo que tá na escuta, hein? São Luís, Chupinzinho, hein? Região. Abraço. Na senhora Aparecida, protegendo você da rádio, até mais.
0: Grande abraço aí, o Carlos Charnoski, né? Em São Luís, muito obrigado pela sua companhia, tá bom, Carlos? Ótima quinta-feira. Cleucir, é o Ganso, confirmando a audiência, gostaria de ouvir Majestade o Sabiá com Roberta Miranda, pessoal de São João, né? Também estão ligados em 102,9, é o Luiz Carlos Ferreira e também a Nilda Ribeiro, pedem música com Mato Grosso e Matias, meu amigo Paulo Sacon, daí tomando seu chimarrão, né, Paulo? E ligado na nossa FM no Lambari, em Rio Bonito do Iguaçu. Bom dia, Maria Noemi Bueno, minha amiga, né? E na comunidade do Bugre, aqui em Shoppingzinho, Maria Cordeiro Arilson Souza. E também um grande abraço para o nosso ouvinte também de todas as manhãs, é o Antônio, diretamente aí de Bombinhas, né? Santa Catarina. Hoje, o Antônio pede a serenata do Amor com Gino e Geno. E nós vamos dando sequência no Amanhecer 102, agora 5:38, atendendo então aí ao pedido do Antônio com a serenata do Amor, depois tem Teixeirinha e também Rio Negro e Solimões.

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5: 5:53. Alô, você, muito bom dia. Programação do Amanhecer 102, de segunda a sexta-feira, das 5:15 às 7 da manhã.
6: Bom dia, Vini, tudo bem?
5: Tudo bem.
6: Vini, coloca nossa família Santos na oração do Padre Divino. Se der tempo, roda pra nós, saudadinho de Deus.
5: Muito bem, grande abraço, né? A Maria Orgília dos Santos também registrando a sua participação. Antônio Escopel, bom dia, Antônio. Ótima quinta-feira pra você, Claudiceia ou Milinha Criolim, saudade do Iguaçu, Vivaldino Brasil, Foz do Jordão. Ontem não deu tempo, né, de atender o Vivaldino com a música aí, o Caçador e Pescador, né, com os mirins, mas hoje com certeza vou estar atendendo aí a sua solicitação, tá bom, Vivaldino? Tá programado a sua música. Quem também está registrando a sua participação, encaminhando a sua mensagem, é o Natalino Gonçalves, pedindo Chico Mineiro com Tonico e Tinoco. Bom dia, Cíntia Oliveira da Silva, está pedindo Os Quatro Cantos da Casa. É, com Teodoro e Sampaio, está oferecendo para o seu esposo Valdori Fulber e também para toda a equipe da nossa FM. Bom dia, Valdivino Brasil, também aí de Foz do Jordão, tá registrando, confirmando a sua audiência no Amanhecer 102. Também um grande abraço para o meu amigo Arnaldo, né? Todas as manhãs também com seu rádio sintonizado em 102,9, né, Arnaldo? Boa quinta-feira pra você. Nós vamos seguindo agora 5:54. Lembrando mais uma vez, nosso WhatsApp aí pra você pedir a sua música, né? Confirmar a audiência no Amanhecer 102, 469-8413-4946. Atendendo pedido do Vivaldino, tem os mirins, Caçador e Pescador.

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9: 6:09 e a quinta-feira segue com possibilidade de chuvas em boa parte do Paraná. Precipitações ocorrem especialmente na faixa leste e norte do estado. No leste, Campos Gerais e no noroeste, a chuva se concentra nos períodos da madrugada e manhã, com melhora gradual a partir da tarde. Já no norte, fica instável ao longo de praticamente todo o dia, sendo que no período de maior aquecimento, a possibilidade de chuva mais expressiva e tempestades pontuais. Na maior parte do oeste e do sudoeste, o tempo fica estável, com variação de nebulosidade. Nestes setores, as temperaturas ficam mais elevadas, com valores perto dos 28 graus. Já a partir do anoitecer, esfria em vários setores, sul, centro e leste, em função do ingresso de um ar mais frio. Shoppingzinho e região com previsão de céu parcialmente nublado, com pancadas de chuva para esta quinta-feira. 6 milímetros previstos, 98% a probabilidade, com temperatura mínima de 16, máxima fica na casa dos 24 graus. Amanhã, sexta-feira, 2 de outubro, condição de céu claro, sem previsão de chuva para amanhã. Temperatura mínima de 13 e a máxima fica na casa dos 25 graus.
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6:11, tá na nossa, tá bom demais. Vamos lá, vamos seguindo com o Amanhecer 102, é aqui na companhia, apresentação de Marcos Vinícius. Bom dia, meu amigo Valdecir Terres, ligado, sintonizado em 102,9, Pedro Amaral, comunidade da Invernadinha, Maiara, em saudade do Iguaçu. Bom dia, Cleci, bom dia, Írio Pirola, ouvintes aí de todas as manhãs da nossa programação, Carmelinda de Quadros, linha Santa Maria. Bom dia para Noeli. É, a Noeli está participando, né, do momento de oração às 6:30 da manhã com o Padre Divino. Bom dia, Helena Pedroso. Bom dia. Aquele abraço especial também para Maria de Oliveira, tomando aí seu chimarrão, né, Maria? E ligada no Amanhecer 102. Bom dia, Loiri Conte, pedindo oração também com o Padre Divino. Alô, seu Altamiro Alves da Luz, São Roque do Chopin, Pato Branco. Tudo certo por aí, seu Altamiro? Como é que tá, meu amigo? Tudo 100%? Maravilha, né? Aquele abraço especial, tudo de bom pra você também aí, pra sua família, né? E nós vamos seguindo agora, 6:12, trazendo mais música na programação do Amanhecer 102.

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1: Seis horas e 23 minutos, de volta à programação do Amanhecer 102. Quero mandar aqui um bom dia, um grande abraço para Clarice Blank, confirmando a sua audiência. Nilson Palmeirense, saudade do Iguaçu. Bom dia, Eliane Bezerra, em Foz do Jordão. Eliane não perde um Amanhecer 102, né, Eliane? Aquele abraço especial para você. Tudo de bom, minha amiga. Ótima quinta-feira e nós temos áudio. Tem mais participação chegando. Bom dia.
2: Bom dia, Vini. Só vim pedir uma música, Mãe Amorosa, oferecer pra minha mãe, Máxima Curva da Masa, que tá de aniversário hoje. Coloca nossa família na oração também. Se não for pedir demais, conseguir rodar até 6:30, beleza? Deus dê muitos anos de vida pra ela. Seja a mãe que ela é, beleza?
1: Beleza, é o Leonir Curpel Dalmazo, parabenizando então a sua mãe, né? A dona Máxima Curpel Dalmazo, que está de aniversário nesta quinta-feira, 1º de outubro, né? Parabéns, dona Máxima, tudo de bom para a senhora, muitas felicidades, tudo de bom, né? Muitos anos de vida, desejos aí do seu filho, né? O Leonir, também toda a equipe da nossa FM. Positivo, vamos seguindo, trazendo música, atendendo então o pedido do Leonir, que está homenageando a sua mãe, a dona Máxima, né? Com a música Mãe Amorosa, com Abel e Caim, e na sequência tem o Barreirito, confirmando a hora, 6:24.

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1: 6:30, 6:30. Vamos seguindo com Amanhecer 102, passando agora o nosso momento de fé, momento de oração com o Padre Edivino nessa manhã de quinta-feira. Gostaria de estar incluindo em oração as famílias Olme e Machado, também Pedro Amaral, famílias Melo e Bezerra, família Santos em Rio Bonito do Iguaçu, também Maria Noemi Bueno, famílias Ferreira Ribeiro e Stankiewski, família Isanco Bernardi Jurelo e Pirola, Maiara e família, Vivaldino e Valdivino Brasil em Foz do Jordão, Carmelinda de Quadros, Ângelo Vicente e Genesi da Silva, Noeli Fernandes e família, também a família Blank em nosso momento de oração, famílias Conte e Siqueira, famílias Curpel e Dalmazo, Roselaine Trombim e família, Dona Ilse Obermaier em Saudade do Iguaçu, famílias Ferreira e Costa de Porto Barreiro, famílias Rogoski e Marangoni, família Ansi Liero e também as famílias Dalmazo e de Lima. Padre Edivino, seja bem-vindo à programação do Amanhecer 102. Bom dia.
2: Bom dia, Marcos Vinícius. Bom dia a todas as pessoas que estão conosco nesta manhã para agradecer a Deus pelo repouso da noite, também para pedir as bênçãos do Senhor para o nosso dia de atividades. Hoje é o dia 1º de outubro. É o dia dedicado a Santa Teresinha do Menino Jesus, uma religiosa que nunca saiu do convento, mas se tornou a padroeira das missões. E ser cristão é ser missionário. Por isso, o cristão está sempre presente em todas as atividades do mundo também, no seu ambiente de trabalho, na sua família, na escola, em qualquer parte onde existir um cristão, aí deverá existir atividade missionária. E eu, como sacerdote, como padre, sempre levei a sério muito a palavra de Paulo na carta aos Coríntios, onde ele diz: anunciar o evangelho não é título de glória para mim, é uma necessidade que se me impõe. Por isso, quando fui convidado para rezar com vocês aqui na nossa FM, eu o fiz sempre com muito carinho. Mas agora, devido às muitas atividades que eu tenho, eu sou capelão das forças de segurança e ultimamente agora o arcebispo militar me pediu também para dar uma atenção lá no quartel. Aumentaram muito as minhas atividades, além das capelas que eu tenho e da comunidade principal da Igreja Matriz. É por isso que eu estou pedindo para ficar agora um tempo sem participar aí das orações na rádio, porque não estou conseguindo esse tempo todo suficiente para enviar as mensagens. Só uma coisa eu queria dizer: eu sou muito grato ao Adilson de Cândido, ao Marcos Vinícius, que sempre me deram esse espaço, juntamente com a direção da rádio, a equipe de técnicos, e é uma alegria. Eu sou viciado em rádio, no momento eu estou participando de 6 rádios, e é por isso que está bastante complicado para mim. Então eu queria nesse dia me despedir e dar uma bênção especial a vocês que têm me acompanhado. Saibam que vou continuar rezando todos os dias na minha oração da manhã que eu faço aqui na minha capelinha, rezando por todos aqueles que sempre me ouvem na rádio. Isso eu tenho feito todos os dias. Então que Deus nosso Pai abençoe nesta manhã toda a equipe da Rádio Nossa FM, que me deram a oportunidade de por muitos anos estar aí rezando com o povo. E que venha sobre toda a equipe e os nossos ouvintes a bênção de Deus Todo-Poderoso, que é Pai, Filho e Espírito Santo. Amém.
1: Muito bem, agora 6:35, 6:35, muito obrigado então, né? Ao Padre Edivino, e durante vários e muitos anos, né? Participou do momento de oração aqui na programação do Amanhecer 102. Amanhã, sexta-feira ainda, continua o Padre Edivino com o momento de oração e a novena do motorista amanhã, sexta-feira. A partir da semana que vem, Padre Edivino, então, dando um tempinho aí nas gravações aqui para a nossa programação, né? 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

0: 6 horas e 44 minutos. Vamos lá, vamos seguindo com Amanhecer 102 até as 7 da manhã. Quero mandar aqui um grande abraço, né? Um bom dia para o Valdecir Glink, em Santa Maria. Está aí na Lida do Leite desde cedinho, né, Valdecir? E ligado, sintonizado na nossa FM. Ótima quinta-feira para você. Bom dia, Padilha. Bom dia, Dona Jô. Em Saudade do Iguaçu, Margarida Ferreira, Porto Barreiro. Gostaria de ouvir música com Milionário José Rico, O Carro Velho. Quem também está em Porto Barreiro é o Emerson Rogoski. Bom dia, Marildo Peixe, Vista Alegre, Saudade do Iguaçu. Bom dia para o Edivaldo, está pedindo a música a 2 graus, Dona Ilse Obermaier. Bom dia, Alessandro Cardoso, registra aí a sua participação. Neucinda Dalmazo, é, a Neucinda mandou um áudio pra gente, fala aí, Neucinda.
1: Bom dia, piazão, como é que tá? Começou o mês, mas quase o final da semana, né? Nós estamos vivos, estamos com saúde e estamos loucos de faceira. Roda aí para nós, João Mineiro e Marciano, para mim dar um abração lá para minha irmã Luísa, lá no Bahia, que eu tô com saudade dela. E o resto do povão do Bahia lá, né, que tá na escuta, tenho certeza. E para Maria Rocha, que é aqui em Chopinzinha, a família dela. E roda aí, João Mineiro, pra, Marciano, pra nós, que eu sei que você roda, sempre me atende. E obrigadão por atendido, que tá na nossa. Tá bom demais.
0: É isso aí, minha amiga Neucinda Dalmazo, São Roque do Shopping Pato Branco. Obrigadão aí pela sua companhia, tá bom? Um bom dia também para o William e a Dona Ellie de Safraider, em Porto Barreiro, né? Estão aí na Lida do Leite também e sintonizados em 102,9, né, William? Obrigado aí pela companhia de vocês, tá bom? E nós vamos seguindo agora 6 horas e 46 minutos, trazendo Milionário José Rico na programação do Amanhecer 102.

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6:55, 5 minutos faltando aí para as 7 da manhã. Quero mandar aqui um bom dia para o Juarez Topazio em Pato Branco e também um bom dia, né? Um grande abraço para o seu Cestílio Stramari. Programação do Amanhecer 102 nesta manhã de quinta-feira, 1º de outubro de 2026, chegando aí ao seu final, né? Desejando, claro, a você, amigo ouvinte, uma ótima quinta-feira, né? Um ótimo e abençoado mês para você. Eu retorno amanhã, sexta-feira, na programação do Amanhecer 102, ao vivo, a partir das 5:15 da manhã. Mais um bom dia, mais um abraço antes de encerrar aqui para o meu amigo Lautir Vieira, aí de Bom Sucesso do Sul. Maravilha, vou deixando aqui a última de hoje para fechar todas no Amanhecer 102. É modão, seu amor ainda é tudo, com João Mineiro e Marciano. Na sequência, vem aí horário eleitoral gratuito e depois, às 7:25 da manhã, Revista 102 com Evandro Artuzzi.

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0: Olá, bom dia. Agora são 7:27 pelo horário de Brasília, 7:27. Está começando aqui pela nossa FM, o Revista 102, atualizando você com as notícias e informações da sua cidade, da sua região e também trazendo os principais destaques do estado e do país. Hoje é dia 1º de outubro de 2026, iniciando um novo mês. 274 dias já se passaram deste ano, o período é de lua cheia. Hoje é dia de uma das bebidas mais apreciadas pelo brasileiro, o café. Também hoje, dia da música, dia do cabelo, dia do vendedor, dia do vereador, dia do cartão postal, dia das pessoas idosas. Parabéns a todas as pessoas idosas. Também dia das fundações e doadores, dia das Forças Armadas, dia do representante comercial. Parabéns a todos que atuam neste segmento. Dia do vegetariano e do vegetarianismo. Também hoje é comemorado o início do ano hidrológico, início da semana da vida, início do mês da história negra, início do outubro roxo, mês de conscientização sobre a síndrome de Rett, início do outubro prata, mês de conscientização sobre o envelhecimento saudável, início do outubro verde, mês de combate à sífilis e à sífilis congênita, início do outubro rosa, mês de conscientização sobre o câncer de mama e do colo de útero, e início do outubro marrom, que é o mês de prevenção e combate à retinopatia diabética e à cegueira. A Igreja Católica celebra hoje o dia de Santa Terezinha do Menino Jesus, padroeira municipal de dezenas de cidades, como Taboão da Serra em São Paulo e em Bugaçu. Também hoje é dia de Santa Júlia, Santa Máxima e São Veríssimo. A produção e apresentação do Revista 102 é de Evandro Artuzzi, com a assessoria técnica de João Pedro.
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0: Vamos aos principais destaques de hoje. Empresas distribuidoras de autopeças reúnem mecânicos para evento técnico em Chopinzinho. Suspeito de manter mulher em cárcere privado é preso em Laranjeiras do Sul. PR-182 entre Salgado Filho e Manfrinópolis está sendo recuperada. Inscrições para cursos técnicos na rede estadual abrem nesta quinta-feira. Moradores do bairro Sol Poente em Candói terão terrenos documentados com escrituras. Operação Cortina de Fumaça recebe premiação como uma das melhores investigações da Polícia Civil do Paraná. Essas e outras notícias você acompanha agora.
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2: Olá, meu amigo, olá, minha amiga ouvinte, graça e paz. Estamos iniciando o momento Despertai. Eu sou o Padre Ezequiel, desejo graça e paz para você, para o teu trabalho, para a tua família. A paz que nós desejamos, a paz interior, a paz que é serenidade e capacidade de viver, embora problemas, mas viver com alegria. Gostaria de falar hoje sobre quais são os critérios do verdadeiro êxito. O que de verdade é êxito? Dizemos que uma pessoa tem êxito quando muitos a seguem, quando tem partidários. Na televisão, tem maior êxito quem tem mais audiência. Comercialmente, tem mais êxito a empresa que apresenta bons resultados, que consegue mais lucros. Ou aquele que tem um alto salário e que na negociação salarial ainda consegue mais. Quais são, pois, os critérios de um êxito verdadeiro, real? Em primeiro lugar, trata-se de ter êxito a longo prazo e não apenas acender um fogo de palha. Para isso há que ser natural e ter a justa medida o meu êxito. Quando alguém ultrapassa sua medida, o êxito será sempre de curto prazo. Um êxito de longa duração precisa de uma base sadia. Isto pode ser para o indivíduo seu conhecimento, sua inteligência, sua saúde, sua percepção daquilo que move precisamente as pessoas. Outro critério é que o êxito não seja conseguido à custa de outras pessoas. Quando preciso pisar em alguém para ter o meu êxito, este certamente terá pernas curtas. O verdadeiro êxito é fruto da capacidade própria, mas nunca se baseia no rebaixamento dos outros. Outro critério ainda, o êxito precisa sempre do relacionamento com os outros. Terei êxito comercial se tiver uma boa ideia que faz muitos adeptos e, portanto, se venda bem. No grande público, meu êxito vai depender de meu bom relacionamento com as pessoas. A gente que sabe manipular os outros. Demagogos que experimentam uma ascensão repentina, mas o êxito duradouro será aquele que se baseia num relacionamento honesto com as pessoas. Quem engana constantemente os outros não terá êxito duradouro. Caro ouvinte, eu desejo para você um êxito duradouro.

0: forte abraço. Deus te abençoe e te guarde. Em nome do Pai, do Filho e do Espírito Santo. Amém.
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2: Agora são 7:34 no horário de Brasília, 7:34. Vamos à previsão, direto do CIMEPAR, quem traz os destaques para esta quinta-feira, dia 1º de outubro de 2026, é o meteorologista do CIMEPAR, Samuel Brau.
3: Quinta-feira segue com possibilidade de chuvas em boa parte do estado. As precipitações ocorrem especialmente na faixa leste e norte. No leste, entre a região de Curitiba e litoral, Campos Gerais e no noroeste, a chuva se concentra no período da manhã, com melhora gradual a partir da tarde. Já no norte, fica instável ao longo de praticamente todo o dia, sendo que no período de maior aquecimento, há possibilidade de chuva mais expressiva e tempestades pontuais. Na maior parte do oeste e do sudoeste, o tempo fica estável, com variação de nebulosidade. Nesses setores, as temperaturas ficam mais elevadas, com valores perto dos 28 graus. Já a partir do anoitecer, esfria em vários setores, sul, centro e leste, em função do ingresso de um ar mais frio. As mínimas do dia ocorrem próximo à meia-noite, com temperaturas próximas dos 10 graus entre Palmas e General Carneiro. No site cimepar.br você encontra mais detalhes da previsão do tempo para cada município e região para os próximos dias.
2: 7:36, obrigado Samuel pelas informações. Chopinzinho tem nesse momento temperatura de 18 graus, a previsão é de céu parcialmente nublado, com pancadas de chuva no decorrer do período. Reserva do Iguaçu e Foz do Jordão, 17 graus, também previsão de céu parcialmente nublado, com possibilidade de pancadas de chuva. Em Candói, a previsão indica para este começo de manhã 17 graus de temperatura, céu parcialmente nublado e pancadas de chuva estão previstas para o decorrer do período. Já em Saudade do Iguaçu, Sulina, Rio Bonito do Iguaçu e Porto Barreiro, os termômetros marcam 19 graus neste início de manhã, com previsão também de pancadas de chuva no decorrer do período. As informações são do CIMEPAR.
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2: 7:37, horário de Brasília, 7:37, trazendo aqui as informações do DERAL, Departamento de Economia Rural da SEAB Paraná. Feijão carioca saca entre 300 e 310, feijão preto tem variação de 250 a 270, milho oscila de 59 a 63 reais, a saca da soja tem variação de 141 a 142 reais, o trigo pH 78 oscila de 79 a 84 reais, erva mate em folha arroba de R$18, arroba do boi tem variação de 360 a 375 reais, arroba da vaca oscila de 320 a 330, quilo do suíno tipo carne 4,80, tipo misto 4,32 e o tipo banha R$3,36. As informações são do DERAL Paraná.
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2: Agora 7:38, horário de Brasília, 7:38, trazendo aqui as informações, a movimentação do trânsito em toda a região, no sudoeste e no centro-sul do Paraná. Nós tivemos aí na região sudoeste, né, na região de Pato Branco, nas últimas horas, felizmente nenhuma situação grave foi registrada, apenas em Pato Branco, ontem, 6:20 da tarde, lá na estrada da Comunidade Independência, né, ali próximo da região do aeroporto, um acidente, uma colisão que envolveu uma caminhonete S10 e uma Fiat Strada. Pelo menos duas pessoas ficaram feridas neste acidente, segundo as informações da Polícia Militar, que registrou que atendeu esta ocorrência. Na região de Francisco Beltrão, nas últimas horas, pelo informe aí da Polícia Rodoviária Estadual, do Corpo de Bombeiros, nós tivemos aí na PR-481, lá em Ampere, ontem, 7h40 da manhã, um choque contra objeto aí na pista, envolveu um caminhão. Não houve feridos neste acidente, apenas danos no veículo, no caminhão envolvido na ocorrência. Já na PR-180, em Marmeleiro, hoje, às 5 horas da madrugada, teve um capotamento. O acidente envolveu um T-Cross. Neste acidente, uma pessoa teve ferimentos leves, uma senhora de 65 anos de idade teve lesões leves, foi encaminhada ao pronto atendimento lá de Francisco Beltrão. Outras duas pessoas que estavam no veículo, uma senhora de 67 e um homem de 59 anos, saíram ilesos, de acordo com as informações, né? São os detalhes aqui da região sudoeste do Paraná relacionados ao trânsito nas últimas horas. Centro-Sul paranaense, de acordo aí com as informações, nós tivemos nas últimas horas aí o registro também de várias ocorrências, né? Mas felizmente nenhuma delas com gravidade aí nas rodovias do centro-sul do estado do Paraná. Esperamos que as próximas horas sigam também com esse período aí de tranquilidade e de calmaria. E falando em trânsito, falando em rodovias, a rodovia entre Manfrinópolis e Salgado Filho, aqui na região sudoeste do Paraná, está passando por recuperação e vai ter o tráfego em sistema siga e pare, né? Então é importante que os motoristas, usuários desse trecho, fiquem atentos. Mais informações, mais detalhes, a gente acompanha na reportagem.
4: O Departamento de Estradas de Rodagem do Paraná informa que a alteração do tráfego na PR-182, com sistema pare-siga, entre o quilômetro 549 e o quilômetro 550 da rodovia, na ligação de Manfrinópolis a Salgado Filho, na região sudoeste. Os motoristas devem reduzir a velocidade e dirigir com cautela, garantindo a segurança de todos. A pista está recebendo remendos superficiais, em que são fresados todos os locais com danos, como buracos e afundamentos, que atingem somente a camada do pavimento, para depois receberem aplicação de concreto asfáltico usinado a quente, substituindo o material removido. Os serviços permanecem em andamento pelas próximas semanas, seguindo rumo a Salgado Filho, já tendo passado pelo trecho entre o trevo de Jacutinga e Manoel.

0: Ação como uma das melhores investigações da Polícia Civil do Paraná. Investigação integrada entre a DENARC de Pato Branco, né? A Divisão Estadual de Narcóticos, a 19ª Subdivisão Policial de Francisco Beltrão e a Polícia Rodoviária Federal foi escolhida entre as três melhores na categoria Melhor Investigação Qualificada de 2025. Os policiais civis que participaram da investigação receberam nesta quarta-feira em Curitiba as medalhas alusivas à premiação durante solenidade oficial promovida pela Polícia Civil do Paraná em comemoração ao aniversário da instituição, que reuniu autoridades da segurança pública e policiais civis de diferentes regiões do Paraná. A homenagem integra o reconhecimento anual concedido aos trabalhos de maior destaque desenvolvidos pela Polícia Civil em todo o estado e evidencia a complexidade de uma investigação que se estendeu por cerca de um ano e meio. Envolveu diligências em diferentes municípios e estados, análise de grande volume de dados, técnicas de inteligência policial e permanentemente integração entre diferentes forças de segurança. Para a gente relembrar, a Operação Cortina de Fumaça teve início a partir de uma investigação de uma organização criminosa estruturada no sudoeste do Paraná, responsável pelo transporte e pela distribuição de grandes carregamentos de drogas, especialmente com destino à região sudeste do país. A apuração revelou uma logística sofisticada, estruturada justamente para dificultar a atuação policial e impedir que as investigações alcançassem os responsáveis pela organização. No entanto, isso não deu certo, porque através aí desta investigação foram obtidos aí excelentes resultados, e prova disso é a premiação que foi concedida aos policiais civis, policiais também rodoviários federais, enfim, a todos aqueles que integraram esta operação Cortina de Fumaça da Polícia Civil do Estado do Paraná, aqui na região sudoeste paranaense. Agora, 7:44.
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0: Agora são 7:47, 7:47, e depois do intervalo eu sigo com você, trazendo as notícias, os destaques de toda a nossa região. Fique ligado que já já eu tô de volta.
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10: Estamos de volta com Revista 102. Agora são 7 horas com 52 minutos. 7:52. E no município do Pinhão, ontem, a Polícia Militar foi chamada até a comunidade do Faxinal dos Taquara, onde registrou uma ocorrência de furto em uma propriedade rural. Segundo o morador, ele saiu e ao retornar constatou arrombamento de uma das janelas da residência. Do local foram furtados um revólver calibre 38, uma motosserra Steel modelo 168. A polícia militar fez buscas lá por aquela região, mas não conseguiu localizar nenhum suspeito, tampouco recuperar esses objetos que foram furtados, né? Arrombamento em residência na localidade Faxinal dos Taquara, no Pinhão, com furto de um revólver 38 e uma motosserra Steel, né? Fica aí a orientação para os moradores de Pinhão: se alguém tentar oferecer uma motosserra ou um revólver, podem ser esses objetos furtados. Também lá no Pinhão, no bairro São José, a polícia militar registrou um roubo em um estabelecimento comercial. Segundo o proprietário, dois homens, ambos vestindo roupas escuras e capuzes cobrindo o rosto, sendo um deles de bermuda branca, entraram no estabelecimento e anunciaram o assalto utilizando-se de uma arma de fogo. Os dois bandidos levaram aproximadamente R$200 do caixa, fugindo aí, tomando rumo ignorado. A polícia fez buscas, mas não conseguiu localizar os suspeitos. O caso foi repassado à Polícia Civil para averiguação, para investigação. Aqui na região sudoeste do Paraná, teve cumprimento de mandado de prisão ontem em Itapejara do Oeste, né? Mais um mandado de prisão cumprido aí pela polícia militar na cidade de Itapejara do Oeste, né? Tem sido bastante comum as ocorrências nesse sentido aí, na localização de pessoas foragidas em Itapejara do Oeste. Ontem, no bairro Guarani, por volta das 7 da noite, a polícia militar estava em fiscalização quando cumpriu o mandado de prisão de um homem que estava caminhando em via pública. Foi feita a abordagem e identificação, verificado que ele estava com mandado de prisão em aberto, né? O mesmo foi conduzido à cadeia pública de Pato Branco, onde permanece recolhido à disposição da justiça. Em Pato Branco também, ontem, 9 da noite, no Cristo Rei, a polícia militar cumpriu o mandado de prisão expedido aí pela justiça. Foi detido um homem localizado lá na Avenida Tupi, mesmo encaminhado à cadeia pública de Pato Branco, onde permanece à disposição da justiça para cumprir aí a sua pena, cumprir as determinações impostas por conta aí desse mandado de prisão. São agora 7:54 no horário de Brasília.
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10: 7:55 agora, e ontem à noite, profissionais de automecânicas e autopeças aqui do município de Chopinzinho estiveram reunidos no auditório da SEC, Associação Comercial e Empresarial, né? Na ocasião, motivados aí pelo núcleo de mecânica aqui do município, que está sendo discutida a sua reativação, motivados, né, por esse núcleo, eles participaram de palestras técnicas. Eu estive por lá e conversei com os envolvidos neste evento. Acompanhe agora na íntegra a entrevista. E o assunto agora é mecânica. Na noite desta quarta-feira, profissionais da área mecânica de Chopinzinho, que estão ligados à Associação Comercial Empresarial através do Núcleo de Mecânicos, participaram de uma palestra onde esteve em Chopinzinho representantes da COFAP, também temos representante da Bianchi, da empresa Rosimbo de Pato Branco, e os mecânicos, né, aqui representados pelo Vladimir Vachuk, o Beto, que participaram, né, dessa palestra, participaram de uma rodada aí de informações. Né? Inicialmente quero saber do Beto, né, como que se teve a ideia, o que motivou essa palestra, esse encontro novamente dos mecânicos, nessa movimentação também do núcleo, Beto.
11: Opa, tudo bem, Evandro? Assim, quem nos procurou foi o grupo Bianchi, né, para fortalecer o nosso conhecimento na área de mecânica. Então, através deles e a Associação Comercial, nós encaminhamos o pedido para nós termos esse workshop ali, uma rodada de informações, palestra, como diz o Ivo aí da COFAP.
10: Bom, o comparecimento, como é que foi, Beto? Atingiu a expectativa? Conseguiu realmente mobilizar?
11: Sim, né? O grupo Bianchi ali foi um parceiro forte, né? Então ele mesmo providenciou os convites e nós trocamos ideia com os mecânicos daqui mesmo.
10: Bom, está aqui com a gente, né, o Marcos. Marcos, que é consultor de vendas, né, supervisor de vendas do grupo Bianchi, da Rosimbo Peças, uma empresa bastante conceituada na região. E o que motivou
12: né, esse encontro com os profissionais da área mecânica aqui em Chopinzinho, Marcos?
13: O que nos motiva é a parceria que temos aqui dentro do município de Pinzinho. São muitos mecânicos, aplicadores, autopeças, parceiros da gente, isso não vem de hoje, vem de anos, né? Temos um mercado muito bom aqui, uma parceria gigantesca com todo o pessoal. Agradecer ao Beto por ter locado a SEC, o pessoal da SEC Chopinzinho, um local muito bem estruturado, onde a gente poder fazer todo o nosso trabalho juntamente com o Ivo e o Fernando, que é o pessoal da COFAP, nossos parceiros do dia a dia aí. E em nome do Grupo Bianchi, fortalecer principalmente conhecimento, sanar dúvidas. Foi uma noite muito produtiva e de muito aprendizado.
12: Pelo que a gente acompanha, fazia já um certo período que não acontecia esse tipo de encontro, né?
13: Realmente. Aqui nós estávamos devendo algumas palestras, né, Beto? Então, prometi esse ano que eu venho da parte da supervisão, mais palestras, mais conhecimentos. Fizemos várias em Pato Branco também, onde o pessoal daqui foi até lá adquirir esse conhecimento, que é importante para o dia a dia, para o desenvolvimento do município, da parte mecânica, que é muito bem estruturada aqui na cidade.
12: Você acredita que nós estamos vivendo aí um período de tecnologia, né, em todo o setor, e no automotivo não é diferente, né?
13: Não é. Todo dia temos novidade, igual o Ivo falou. Todos os dias lançam produtos novos, até estamos falando agora de catálogos, né? Antigamente catálogos de papel que duravam um ano ou duravam dois anos. Hoje em dia não os fornece mais em virtude de quê? Todo dia tem novos produtos, nova tecnologia e é atualizado de forma online, né?
12: Bom, conversar com o Ivo, né, também, que é representante aqui da COFAP, né, o que, que a COFAP trouxe de novidade, repassou para esses profissionais aqui de Chopinzinho, Ivo?
14: A gente sempre faz um apanhado do que mais tem dificuldade de montagem. Por exemplo, se a gente mapeia todas as peças que a gente vende, quando retorna em garantia, a gente vê os motivos do retorno, e para evitar que dê retrabalho, então a gente pega isso a nível Brasil e transforma em material didático e vai passando para os mecânicos para que já aconteceu em outras partes e não aconteça aqui. Então, principalmente dicas na posição de posicionamento de montagem de coxins, de outros itens que a gente conversou bastante, principalmente dicas técnicas que a cada 10 minutos, até menos, a gente tem um novo produto. Então, a tecnologia não para nunca, né? Então, desde carros elétricos, tudo está mudando muito rápido e a gente tem que mudar junto, né?
12: Esse contato direto com os profissionais mecânicos, você acredita que favorece também para que eles possam oferecer um serviço melhor, um atendimento melhor aí para o cliente, para o proprietário de veículo?
14: Com certeza. Já aqui em Chopinzinho, praticamente estou em casa aqui, porque já fiz várias vezes, mas essa é a primeira depois da pandemia. Então isso soma a amizade que a gente tem com os mecânicos, já não é mais, eles não são mais clientes, já são amigos, então já é outro patamar, né? E a gente tá no meio de amigos aqui, isso revigora eles muitas vezes, o que eles viram hoje é a coisa do dia a dia, mas às vezes cai um pouquinho no esquecimento hoje, um pouquinho amanhã, mas a gente sempre procura revitalizar isso para que o atendimento deles seja bom pro cliente deles e para eles também não ter retrabalho, para ter mais segurança naquilo que faz.
12: A ideia é manter esse contato frequente e trazer outras palestras?
14: Com certeza. Eu de vez em quando passo por aqui, mas o problema é que a gente é muito corrido, atendo todo o Sul, então, mas quando eu tenho possibilidade, eu tô sempre por aqui.
12: Certo, obrigado, Ivo. Parabéns aí pelo seu trabalho.
14: Muito obrigado e agradeço aos mecânicos por ter participado, que é a equipe principalmente a equipe de reparadores aí, muito, muito top.
12: Marcos, obrigado também, parabéns aí a você, a todo o grupo Bianchi por proporcionar momentos como esse de aprendizado aos mecânicos aqui de Chopinzinho.
13: Eu que agradeço a você pelo apoio da nossa FM, agradeço o núcleo de mecânicos aqui de Chopinzinho, as portas da Bianchi sempre estarão abertas e agradeço também ao pessoal da SEC, né, por ceder o lugar para nós, uma estrutura incrível e foi uma noite bem produtiva.
12: Beto, momento importante esse com os profissionais aqui da cidade, a ideia é tentar manter isso periódico, trazer outras palestras também, agora nos próximos meses?
11: Evandro, eu calculo que com essa parceria mais forte ainda com a Bianchi e nós, do núcleo do mecânico, ativar eles de novo, que estamos em stand-by como os outros, assim, é isso aí, procura o que é agregar conhecimento. Para nós é fundamental, né? Então é isso aí.
12: O dia a dia é cheio de novidades, né? Principalmente, como o Ivo mencionou, com a vinda dos carros elétricos, né?
11: Me imagino só, cada 10 minutos um lançamento de coisas novas aí, né? Então nós temos que trabalhar.
12: Beto, obrigado. E obrigado também pela parceria mais uma vez.
11: Sim, obrigado a todos aí.
12: Aí conversei com o Vladimir Vassuk, o Beto, que é profissional da área mecânica aqui do Chopinzinho, integrante do núcleo, o Ivo, que é representante da COFAP, e o Marcos, né, que representou nessa ocasião o grupo Bianchi, a Rosimbo de Pato Branco, trazendo informações, trazendo conhecimentos, as novas tecnologias para os profissionais da área mecânica do município de Chopinzinho.
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10: Agora 8:02 pelo horário de Brasília. 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
10: Agora 8:05, 8:05 pelo horário de Brasília. Quero mandar um abraço pro Juliano. Juliano, que é da equipe da Rosimbo, lá de Pato Branco, né? Do grupo Bianchi, sempre nos acompanha, né? Nos disse ontem que ao transitar aí pela região, ao sair pela região, está sempre nos acompanhando, né? Um abraço pro Juliano, representante comercial lá do grupo Bianchi de Pato Branco, obrigado pela audiência, né? Esteve ontem à noite aqui em Chopinzinho, participando do evento com os mecânicos aqui do município. A Rosenilda também está nos acompanhando. Bom dia para o Nilton Miss. O Nilton também está nos acompanhando aí, pedindo informações em relação à Serra da Esperança, né? O Nilton que vai viajar amanhã, vai vir lá da colônia Uitmarsum de Palmeiras aqui para a região, região aí do Candói, e pedindo essa informação. Já vou verificar, viu, Nilton? Já vou verificar se amanhã tem cronograma de obras aí na Serra da Esperança e lhe informo, né? Também informando aqui que hoje e amanhã tem interdição ali na PR-459, ali no trecho que liga Foz do Jordão a Mangueirinha, ali no trecho que fica sobre a barragem da usina Segredo. Então, atenção, motoristas, hoje e amanhã, das 8:00 à 1:00 da tarde, esse trecho aí vai estar com o trânsito bloqueado. É hoje e amanhã, trecho bloqueado das 8:00 à 1:00 da tarde, ali entre Foz do Jordão e Mangueirinha, ali na PR-459, no trecho que passa sobre a barragem da usina do Segredo. Essa interdição, ela é temporária e necessária, né, para garantir a segurança durante a movimentação e o içamento de peças de grande porte ali para as obras de ampliação da usina. A rodovia poderá ser liberada antes do horário, antes da 1 hora da tarde, mas o aviso da Copel é esse, né, das 8 da manhã até a 1 da tarde, bloqueio total da PR-459. Então, quem precisa aí de Foz do Jordão sentido Mangueirinha ou fazer o sentido inverso, nesse horário aí, vai ter que buscar rotas alternativas. Hoje, quinta-feira, e amanhã, sexta-feira, dia 2, bloqueio aí na PR-459 entre Foz do Jordão e Mangueirinha. Um excelente dia também para Terezinha Bertolini Bess, está lá em Pato Branco nos acompanhando. Bom dia, Tere, obrigado pela audiência. O Valdevino também nos acompanha aí direto de Reserva do Iguaçu. Nosso agradecimento a todos que estão acompanhando o Revista 102 nesta manhã de quinta-feira, neste primeiro dia do mês de outubro de 2026. E para alegria de todos, inclusive dos profissionais da comunicação, hoje é o último dia da propaganda eleitoral gratuita. Amanhã volta a programação normal nas emissoras de rádio e TV de todo o país. Inclusive, amanhã voltamos com o Revista 102 no horário normal, aí a partir das 7 horas da manhã. 8:08, eu volto já depois do nosso break com a sequência de notícias.
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3: 8:11 agora pelo horário do Brasília, estamos de volta com Revista 102. Já já vou falar sobre regularização de terrenos aí do Sol Poente em Candói. Teve uma reunião ontem à noite, exatamente para definir aí detalhes da regularização dos terrenos. O pessoal lá vai receber. Vai ter as escrituras, né? Então, uma reunião importante que aconteceu lá no bairro Sol Poente, em Candói, ontem à noite, para discutir, para debater essa questão, né? O trabalho vai ser executado lá pela Secretaria de Urbanismo do município. Já já eu vou conversar com o secretário, né? O Charles Ecker, né? Para falar sobre esse processo aí de regularização, como que vai ser feito. Para que as pessoas, os moradores aí do Sol Poente em Candói recebam as escrituras de suas propriedades. Lá em Realeza, ontem, às 10 horas da manhã, na área industrial, a Polícia Militar abordou um veículo numa operação conjunto com a Receita Federal e apreendeu 65 garrafas de vinho trazidas ilegalmente da Argentina, né? Veículo e mercadorias foram encaminhados à Receita Federal para os procedimentos. Também foi confeccionado o boletim de ocorrência, encaminhado à Polícia Federal para os procedimentos. Aí o homem que estava com esse veículo vai responder por crime de contrabando e descaminho, né? Informação aí da Polícia Militar lá de Realeza. Em Rio Bonito do Iguaçu, teve detenção por posse irregular de arma de fogo no assentamento Herdeiros da Terra. E uma equipe da Polícia Militar recebeu informação anônima, dando conta que o morador do assentamento teria armas de fogo em situação irregular em sua residência. Por conta disso, a Polícia Militar foi até o local. Ao ser questionado, o morador confirmou que possuía uma arma guardada, né, no guarda-roupa e do seu quarto. Sem qualquer tipo de coação física ou moral, ele autorizou a entrada e a realização de buscas no imóvel, né? Com autorização devidamente registrada, assinada pelo morador. Durante a vistoria, policiais localizaram e apreenderam um revólver calibre 38 com numeração e, além disso, 17 munições intactas deste mesmo calibre foram localizadas, né? Este homem, morador aí do assentamento Herdeiros, foi conduzido até a segunda subdivisão policial de Laranjeiras do Sul para os procedimentos legais e cabíveis em relação à posse irregular desta arma de fogo. Teve um caso de lesão corporal na rua Diogo Pinto, lá em Laranjeiras do Sul. A Polícia Militar, na madrugada de hoje, foi acionada para verificar essa situação, onde uma pessoa teria sido esfaqueada e deu entrada lá no Hospital São Lucas. Em contato com a vítima, mesmo relatou que participava de uma festa e que, num determinado momento, recebeu um soco na boca de um desconhecido, enquanto outra pessoa lhe desferiu um golpe de faca na região lombar. Ele conseguiu correr e pediu ajuda. Questionado aí sobre o que teria motivado as agressões, disse não saber, né? Diz que desconhece, porém desconfia ser por ciúme, visto que minutos antes estava conversando com algumas mulheres lá na festa, na balada, né? A vítima foi orientada quanto aos devidos procedimentos. Informações aí da Polícia Militar também na região de Laranjeiras do Sul. Agora 8:15 pelo horário de Brasília.
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3: E nós seguimos com as informações. Atenção, você que quer frequentar cursos técnicos na rede estadual de educação, né? Você que quer frequentar aí os cursos técnicos que são oferecidos em toda a rede estadual de educação, as inscrições, elas estão abertas a partir desta quinta-feira. Saiba como proceder, como se inscrever na reportagem.
4: A Secretaria de Estado da Educação abre a partir desta quinta-feira o período de inscrições para os cursos técnicos da EPT, Educação Profissional e Tecnológica da Rede Estadual, para o ano letivo de 2027. Os interessados têm até 10 de novembro para se inscrever exclusivamente pela área do aluno. A Educação Profissional é uma modalidade de ensino que tem como objetivo preparar os estudantes para o mundo do trabalho, auxiliando em sua inserção e atuação profissional. Os cursos oferecidos são gratuitos e promovem qualificação e habilitação técnica em 12 eixos tecnológicos, em áreas como saúde, meio ambiente, gestão de negócios e desenvolvimento educacional. Cada eixo comporta várias opções de cursos, com carga horária mínima de 800 horas, proporcionando o conhecimento necessário para a continuidade dos estudos e a certificação profissional. Podem fazer as inscrições estudantes concluintes do nono ano do ensino fundamental para os cursos integrados ao ensino médio e aqueles que já concluíram essa etapa de ensino para a modalidade subsequente. A Secretaria da Educação espera que cerca de 50 mil interessados procurem os cursos técnicos. Mais informações e orientações quanto às inscrições podem ser solicitadas presencialmente nas escolas que ofertam EPT. Repórter Gabriel Ramos.
3: Obrigado, Gabriel, pelas informações. Agora 8:17 no horário de Brasília.
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3: Agora 8:19, depois do intervalo, a gente segue por aqui com informações com as notícias da região. Eu volto já já.
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3: 8h23, agora estamos de volta com Revista 102, atualizando você com os fatos e acontecimentos da nossa região. E os moradores do bairro Sol Poente, em Candói, poderão ter em breve a situação dos seus terrenos, dos seus imóveis regularizados, né? Podem receber em breve as escrituras. Ontem à noite aconteceu uma reunião envolvendo os moradores do bairro com representantes do poder público para discutir essa questão aí da regularização da documentação. Eu converso agora com o secretário municipal de urbanismo, o Charles Ecker, que está coordenando todo esse processo no Sol Poente, e ele está conosco aí para explicar como é que vai funcionar todo esse processo. Bom dia, Charles.
10: Bom dia, Wander Artuzzi. Hoje eu venho falar da regularização fundiária que irá acontecer no núcleo habitacional do Sol Poente. Ontem à noite, nós tivemos no Centro do Idoso uma reunião, uma audiência pública, informando os moradores de como proceder, quais documentações juntar para levar até a prefeitura entre a data do dia 6 de outubro e 30 de outubro. Então, serão feitos a recepção dos documentos, posterior análise jurídica, então, para fazer toda essa tramitação para sair a regularização fundiária. É importante dizer que hoje, atualmente, são em torno de 65 famílias residentes lá, terão a regularização de 80 lotes, são mais 15 que receberão casas, que já terão o seu documento organizadinho, e uma área institucional. Então essa segurança jurídica da RIURB traz aos moradores do Sol Poente a garantia do seu pedaço de terra escriturado, né? É, registrado em seu nome. Então todos ali ontem foram bem recepcionados, todos tiraram suas dúvidas e é um compromisso já feito, ó, na gestão, que ele vem trazendo de localidade em localidade esse trabalho. Já foi feito a regularização fundiária na Paz, Lagoa Seca, está em andamento na Golupe, está em andamento no Dique 2, também aqui no centro do município, na quadra, onde atualmente há a Secretaria de Obras. Então, a gestão Dino vem trazendo essa segurança jurídica aos moradores e também traz o investimento dessa regularização para o morador. Isso você consegue trazer futuramente melhorias para o bairro, né? Sol Poente já tem água, luz, esgoto, asfalto, mas falta ainda aquele documento e agora vai ser organizado e trabalhado em cima disso. Então foi orientado todos os moradores, cada um tem às vezes uma peculiaridade que será discutida pontual, mas será toda a segurança jurídica da gestão para a solução dessa REURB. Então é de grande interesse do município regularizar isso, para que os moradores de lá se sintam, façam parte do município, não se sintam esquecidos, né? Então a gente vem trazer essa informação. Atualmente a gestão Dino trabalha forte com outras áreas, né, pavimentações, obras civis, mas também trabalha com a questão jurídica para trazer uma regularização fundiária a mais no município. Evandro, um grande abraço, estamos aí disponível na Secretaria do Urbanismo para qualquer dúvida. Os moradores já sabem de que data, que é do dia 6 de outubro a 30 de outubro, para trazer a documentação. Cada um terá sua pastinha separada para análise de documentos. Então fica meu abraço aí, uma boa quinta-feira a todos.
3: Obrigado, um abraço aí ao secretário Charles Ecker, secretário de Urbanismo, que está coordenando esse processo aí de REURB para regularização fundiária no bairro Sol Poente, né? Para que todos os moradores tenham aí a documentação do seu terreno, do seu imóvel e assim a prefeitura possa também fazer investimentos que são necessários no bairro. 8:28, Newton Miss informando aí, o Newton pediu se amanhã vai ter obras, vai ter alguma interdição aí na BR-277, na Serra da Esperança. A princípio não, Newton, a princípio não há nenhuma informação da EPR Iguaçu em relação a interdições, a trabalhos aí na Serra da Esperança para amanhã, sábado. Pode vir tranquilo, né? Também registro aqui, tem uma mensagem que chegou do Robson Demarque, já vou ouvir aí essa sua mensagem, viu, Robson? Obrigado pela audiência, um ótimo dia a você e a toda a família, né? Um abraço a você que esteve comigo, eu volto amanhã às 7 horas da manhã no nosso horário normal do Revista 102. Logo mais no horário do meio-dia eu trago aqui as informações, as notícias da área da segurança e à noite 7 horas tem Companhia de Amigos. Agora você segue na melhor companhia da manhã com Pamela Fernanda e o Bom Dia Gente. Um abraço, uma boa quinta-feira, ótimo mês de outubro a todos.
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6: Bom dia, bom dia, bom dia. Bom dia com mais alegria. O nosso bom dia, gente, chegando para te fazer companhia nesta manhã nublada de quinta-feira. Hoje, dia 1 de outubro de 2026, estamos recebendo mais um mês. E será realmente um mês incrível, um mês muito abençoado por Deus. O mês de decisões também. Temos as eleições já esse final de semana. Então, bora lá. Vamos ser... Não vamos ser pessimistas, vamos ser otimistas, que se Deus quiser o melhor, vai vir aí pro nosso Brasilzão. Muito prazer, eu sou a Pamela Fernanda e já convido você para vir participar. Vem fazer a nossa parte musical, a nossa programação musical no WhatsApp 46984134946. Vem me fazer companhia, eu sou sua companhia e você é minha companhia aí do outro lado do rádio. Me dá uma cuia de chimarrão, divide seu mate aí comigo. Bora lá, meu povo! Você que tá cortando o trecho também, que Deus sempre acompanha, obrigada pela carona. O encontro. Pois a mensagem da cruz é loucura para os que estão perecendo, mas para nós que estamos sendo salvos, é o poder de Deus. 1 Coríntios, capítulo 1, versículo 18. O Evangelho de Jesus Cristo transcende qualquer concepção meramente religiosa. Ele é, em sua essência, um convite para uma transformação de vida profunda e abrangente. Esse evangelho vibrante e ativo estende-se muito além dos símbolos da cruz vazia e das estruturas físicas dos templos, alcançando o íntimo da existência humana com o poder transformador de Deus. Ser tocado pelo evangelho significa abraçar um estilo de vida em que a presença de Deus empodera cada aspecto do nosso ser. É compreender que crer nas boas novas do reino de Deus significa permitir que essa verdade viva nos molde, nos guie e nos preencha com esperança e propósito. Jesus manifestou-se em nosso meio para que, por meio dele, tivéssemos acesso a uma vida não somente renovada, mas abundante em todas as áreas. Ele veio confirmar as promessas antigas, inaugurar um novo caminho, oferecendo a todos que nele creem a certeza de uma vida eterna. Para muitos, essa promessa pode parecer distante ou até incompreensível, mas a realidade de Jesus como o caminho para a verdadeira vida é inegável e está fundamentada em suas próprias palavras. A verdadeira entrega a Jesus vai além dos atos de devoção visíveis. Trata-se de um encontro genuíno com Ele, uma experiência viva que preenche os espaços vazios da alma com um amor que ultrapassa palavras e conceitos. Esse amor nos transforma de dentro para fora, garantindo que Jesus não nos falte nada. Portanto, se você está em busca por um significado, por uma existência plena e genuína, a chave está na entrega total da sua vida a Jesus. Nesse encontro, descobrimos que não apenas a plenitude de uma vida poderosa, mas uma vida eterna junto ao Pai. E não é sobre religião, não é sobre religiosidade, é sobre espiritualidade, sobre você espelhar sua vida na vida de Jesus. Senhor, eu entrego esse dia nas Tuas mãos. Vai à minha frente abrindo os caminhos que eu ainda não consigo ver. Protege a minha casa, a minha família, o meu trabalho. Acalma o meu coração para que eu não carregue pesos que não são meus. Que as palavras que eu disser levem paz. Que as decisões que eu tomar sejam guiadas pela Tua sabedoria. Afasta de mim todo mal, toda inveja e toda confusão. Que tudo aquilo que Deus reservou para mim chegue na minha vida no tempo certo, do jeito certo e pelas mãos certas. Eu recebo esse dia com gratidão e com fé, com a certeza de que Deus já está cuidando de tudo. E eu sei que coisas extraordinárias irão acontecer em minha vida. Coloca um sorrisão nesse rosto e bora, meu povo, caminhar rumo à realização dos seus sonhos. Vamos receber esse mês com muita alegria. Indicação já no início do programa do Evandro Artuzzi. Ele falou, começa com essa hoje, ó. Jota Quest, oh, Happy Day!
7: Vamos todos agradecer a esse dia tão especial, então.

Jota Quest, o Happy Day, para começar o nosso programa de hoje. 20 minutos faltando para as 9 horas da manhã. Vem para cá, vem participar, vem para o 46984134946. Vem para nossa, porque tá na nossa, tá bom demais.

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5: Nossa FM, 8 horas e 50 minutos. 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

certeza, você já sabe, se tá na nossa, tá bom demais. Que delícia saber que você tá aí do outro lado do rádio, ouvindo aqui a nossa programação. Muito obrigada pela audiência, pela sintonia, o pessoal pedindo música já com Leandro e Leonairo. O cheiro de maçã maravilhosa, esse clássico sertanejo já vai rolar aqui na nossa programação, na voz deles, né, Leandro e Leonardo, para recordar esse clássico sertanejo. Bom dia pro Vanderlei Crispim, pessoal da Reserva Indígena, um beijo especial para vocês. Já tem também Leonardo, Baby Fala para mim, uma nova do Leonardo e uma antiga com o Leandro e Leonardo, então vai dar uma mescla boa aqui na programação de hoje. Você que quer mandar o seu recadinho, fazer a homenagem pro aniversariante do dia, manda para cá. E você que tá pagando a festa, parabéns, muita saúde, muito amor e muita paz. E Deus abençoe hoje e sempre sua vida, guie e ilumine seus passos, que você viva a sua vida com mais alegria, veja, aprenda a ver mais o lado bom da vida, porque sim, a maioria das pessoas são pessoas boas, assim como você, eu tenho certeza que é. 8h52, bom dia!

0: 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Bom dia!
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9: 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Informa, indicadores econômicos.
10: Dólar comercial opera em queda R$5,17, euro 5,85, dólar turismo 5,37, libra 6,86 e o peso argentino 0,003.
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10: Nossa FM, 9 horas e 5 minutos. Bom dia, bom dia, bom dia. Atenção, aviso de utilidade pública. Valmir Pagani informa que perdeu no trajeto de linha Grigoleto até linha Gressana, aqui em Shoppingzinho, um peso dianteiro do trator TL. Então, quem encontrou ou encontrar esse peso dianteiro, favor comunicar através do telefone WhatsApp 46 999419928. Então, Valmir Pagani informa que perdeu no trajeto da linha Grigoleto até a linha Gressana, aqui em Shoppingzinho, o peso dianteiro. Pode chamar a gente aqui no WhatsApp e nós informamos então o telefone caso você não tenha conseguido anotar. Bom dia pra Elisa Migliorini, tomando aquele chimarrão, pedindo o Gustavo Lima. Vagabundo, mas que tal pra curtir nessa quinta-feira? Beijo, minha querida. Também tô aqui tomando um chimarrão. A Zane fez um mate gostoso pra nós essa manhã nublada aqui em Shoppingzinho. Falando em manhã nublada, vamos conferir aqui a previsão do tempo, como fica pra hoje aqui em Shoppingzinho. Hoje, agora, durante a manhã, não temos previsão de chuva, né? Sem previsão de chuva, para hoje aqui, segundo Clima e Tempo, meu povo querido. Bom dia para você que está aí cortando o trecho também, ouvindo a programação. Pode pedir sua música, vem pro 46 98413 4946. Da indicação lá de Pato Branco, da Elisa Migliorini.
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1: Nossa FM, 9 horas e 12 minutos. Bom dia, bom dia, bom dia. Vem pra cá, vem pro nosso WhatsApp, vem participar no 46 98413-4946.
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0: Com certeza, se tá na nossa, tá bom demais. Você aí do outro lado do rádio, você curtindo o nosso bom dia, gente. Que a sua quinta seja linda, independente de estar nublada ou não. Sempre falo, temos que aprender a ver a beleza nos dias nublados também, nos dias chuvosos, porque faz parte, né? Não é só de sol que se vive. Bom dia, pessoal do Frei Vito, pedindo Bruno e Marrone pela porta da frente. Estão ouvindo nossa programação. Obrigada, viu, pela indicação, pessoal querido do Frei Vito. Um beijo pra Su. A Suzana da ABB, Gustavo Lima, calcinha de renda com panda. Essa música é o panda que será aqui em Chopinzinho no dia 18 de outubro. Uma programação incrível. Já já vai ter sim ele aqui na programação da nossa. Pessoal lá da linha Santa Maria, Dona Rose, um beijo minha querida também. Bom dia pra Preta, também curtindo a nossa Guilhermina Silva. Bom dia.
1: Oi, bom dia, Pamela, tudo bem? Eu quero hoje oferecer esse programa teu aí pro Caluan, meu bisneto, que tá fazendo aniversário hoje, completando 11 aninhos, e ele é fã do teu programa.
0: Ô, Caluan, muita saúde, muito amor e muita paz, que Deus abençoe. Obrigada por ouvir aqui a programação, por sempre curtir as nossas músicas também, que Deus abençoe hoje sempre, um beijo da vovó também que está te parabenizando e Deus ilumine e guie os seus passos. Beijo pra Guilhermina Silva também, sempre curtindo a nossa. Nilson lá de Saudade do Iguaçu, bom dia pro Leodemar Bueno, pessoal do Candói, já música pra você também. Agora tem Bruno e Marrone.

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Tá na nossa, tá bom demais. 9:31. É nosso bom dia, gente. Bom dia pra dona Claresdina Caverzão, participando aqui da nossa programação. Beijo, dona Claresdina. Bom dia pro Felipe Góes, Fernando, Ederson também, marcando presença aqui no nosso Bom Dia, Gente. Ana Gonçalves Prates, beijo, minha querida. Obrigada pela sintonia. Robson de Marque também, valeu pela audiência. Sempre o povo querido ouvindo a nossa programação. Vem curtir comigo, Leonardo. Baby, fala pra mim.

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3: Hoje a nossa receita da ouvinte é um peito de frango macio, suculento e saboroso. Você, minha amiga dona de casa, você já não sabe o que fazer de almoço, porque todos os dias temos essa obrigação de fazer o almoço, não é mesmo? Então vamos preparar esse peito de frango? Você vai precisar de uma colher de alecrim fresco picado, 4 dentes de alho picado, meia xícara de iogurte grego, 1 colher de sopa de azeite, 2 colheres de raspas de limão, 2 colheres de suco de limão, meia colher de sal, meia colher de chá de sal, né? 500 gramas de peito de frango. Modo de preparo: em uma tigela, misture bem o alecrim, o alho, o iogurte grego e o azeite, as raspas e o suco de limão, também o sal. Faça um corte horizontal no peito do frango para abrir no formato de borboleta. Isso ajuda a deixar os pedaços com uma espessura mais uniforme e facilita o cozimento. Coloque o frango na tigela e misture bem até que todos os pedaços estejam envolvidos pela marinada. Cubra e leve à geladeira por pelo menos 1 hora ou por até 24 horas. Na hora de preparar, retire o excesso da marinada da carne, aqueça a grelha e cozinhe o frango por aproximadamente 5 a 6 minutos de cada lado ou até que esteja completamente cozido. Depois do preparo, deixe a carne descansar por cerca de 5 minutos antes de cortar. Esse intervalo ajuda a preservar os sucos da carne. Então, tá prontinho o seu peito de frango, receita deliciosa.
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3: Bom dia, bom dia, bom dia, minha gente! 16 minutos faltando para as 10 horas da manhã. Você, nosso querido ouvinte,

você aqui na programação da nossa FM. Vamos curtir eles, Jorge e Matheus. Eu adoro essa dupla, gente. Jorge e Matheus sempre arrasando nas músicas. Eles que têm um carisma incrível também com seu público, né? Voa, Beija-Flor, essa você conhece, tenho certeza.

0: Nossa FM, 9 horas e 47 minutos. 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

Nossa FM, 6 minutos faltando para as 10 horas da manhã. Obrigado pela audiência, Adriana Ribeiro, Ivoneide Knop também participando, Leoni, Adriana, Valmira, Ana Gonçalves, todos que mandaram recado aqui na programação da nossa FM, obrigada pela sua preferência. Volto à tarde às 3 horas com o nosso bailão, com o nosso Clube 102, Everaldo Cândido, já tá prontinho para tomar aquele mate gostoso com vocês. Um grande beijo, fiquem com Deus. Fui. Ó.

0: Hã? Acabou? Ah! Acabou! Mas amanhã tem mais! Bom dia, gente! Pra começar, muito bem o seu dia!
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1: Bom dia, estamos chegando. Bom dia, bom dia, bom dia. Está no ar o Manhã 102 aqui na nossa FM. É manhã de quinta-feira, turma. Hoje, dia 1 de outubro. Alegria, carinho, amizade, positividade na sua manhã de quinta-feira. Pra você no trabalho, em casa, você curtindo a nossa programação pela Alexa, um abraço. Obrigado pelo carinho, obrigado pela preferência. Tá na nossa, tá no Manhã 102, tá com Everaldo Cândido.
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0: Mustafa Barulho.
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0: Oi, Gustavo Lima, na programação Manhã 102 da nossa FM, tá na nossa, tá bom demais. Bom dia pra você que está chegando na programação, seja bem-vindo, bem-vinda. Ótima quinta-feira.
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0: 10:11.
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0: Aí, você curtiu na programação Manhã 102, William e Wesley com o Panda. 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

0: sessões cheias de novidades, tá bom? Da Lavalle Real Atacado, em Pato Branco. E tem participação do ouvinte chegando na programação Manhã 102. Alô, bom dia.
1: Opa, bom dia. Manda uma música pra Ediane Francisca, que tá de aniversário dia 4. Que ela vai completar, vai fazer aniversário. Manda a música Porta Encostada, do Trio Parada Dura.
0: Muito bem, nosso bom dia para Margarida Ferreira também, confirmando a audiência aqui na nossa programação. Boa quinta-feira.
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1: Boa tarde, aqui é a Salete.
0: Opa, bom dia.
1: Eu estou ligando e pedindo uma música do dono do lanche, o Cabeça Branca, oferecendo para minha neta, que está de aniversário hoje, portanto, 10 aninhos, Maria Vitória.
0: Alô, Maria Vitória, bom dia, parabéns, saúde e paz, tudo de bom na sua vida aí, tá bom? E nós vamos finalizando, gente, o Manhã 102 de hoje, agradecendo a todos pelo carinho da sintonia da audiência. Fiquem com Deus, que é a melhor companhia e que graças a Ele a vida continua.

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2: Avisos paroquiais. Retiro da Renovação Carismática Católica. A RCC convida para um retiro acontecer entre os dias 16, 17 e 18 de outubro no Centro Pastoral de Chopinzinho. Missas, dia 1º, quinta-feira, 19 horas, da Legrave. Dia 2, sexta-feira, 19 horas, Passo da Erva, Samambaial, e 19h30, Campina. Dia 3, sábado, 14h30, Barra Grande, Estrela Gaúcha e Capitel Santo Antônio, 19 horas, Matriz, Bairro Cristo Rei e Mato Branco. Dia 4, domingo, 8 horas, Matriz, 8h30, Linha Vitória, 9 horas, São Luís, 10 horas, Encruzilhada e São Francisco, 19 horas, Matriz. O seminarista Davi vai nos proclamar o Santo Evangelho.
3: Proclamação do Evangelho de Jesus Cristo segundo Lucas. Naquele tempo, o Senhor escolheu outros 62 discípulos e os enviou dois a dois, na sua frente a toda a cidade e o lugar aonde ele próprio devia ir. E dizia-lhes: a messe é grande, mas os trabalhadores são poucos. Por isso pedi ao dono da messe que mandasse trabalhadores para a colheita. Eis que vos envio como os cordeiros para meio de lobos. Não leveis bolsa, nem sacola, nem sandálias, e nem comprometeis ninguém pelo caminho. Em qualquer casa que entrardes, dizei primeiro: a paz esteja nesta casa. Se ali morar um amigo da paz, a vossa paz repousará sobre ele. Se não, ela voltará para vós. Permanecei naquela mesma casa, comei e bebei do que tiverem, porque o trabalhador merece o seu salário. Não passeis de casa em casa quando entrardes numa cidade e fordes bem recebidos. Comei do que vos servirem, curai os doentes que nela o vê, e dizei ao povo: o reino de Deus está próximo de vós. Mas quando entrardes numa cidade e não fordes bem recebidos, saindo pelas ruas, dizei: até a poeira de vossa cidade, que apegou aos nossos pés, sacudimos contra vós. No entanto, sabei que o reino de Deus está próximo.
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22: 12:25.
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0: Agora 12 horas e 28 minutos. Boa tarde, amigos e amigas de Shoppingzinho Região. Hoje é quinta-feira, 1º de outubro. Estamos iniciando Rotativa 102. Apresentação Marcos Ferreira. Para hoje, segundo a meteorologia, previsão de 5,5 milímetros de chuva. Temperatura mínima 13 e a máxima 23 graus. Seiros informa as manchetes. Eleições 2026. Filho pode ajudar idoso na urna? Entenda as regras e o que diz o TSE. Ampere e Chopinzinho se enfrentam amanhã à noite pela Copa Sudoeste de Futsal. Dia 9 de outubro, tem Acel e Pato Futsal no Dionísio de Bona em Chopinzinho. Suspeito de feminicídio ocorrido no final de semana passada em Francisco Beltrão pode estar escondido em Santa Catarina. Polícia cumpre mandados de prisão em Itapejara do Oeste e Pato Branco. Jovem Lucas Cucu deixa o hospital 10 dias após acidente entre Chopinzinho e São João. Homem é preso suspeito de manter a companheira em cárcere privado em Laranjeiras do Sul. 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
0: 12 horas e 30 minutos, previsão do tempo para hoje. Mais detalhes com Samuel Brown.
3: Quinta-feira segue com possibilidade de chuvas em boa parte do estado. As precipitações ocorrem especialmente na faixa leste e norte. No leste, entre a região de Curitiba e litoral, Campos Gerais e no noroeste, a chuva se concentra no período da manhã, com melhora gradual a partir da tarde. Já no norte, fica instável ao longo de praticamente todo o dia, sendo que no período de maior aquecimento, há possibilidade de chuva mais expressiva e tempestades pontuais. Na maior parte do oeste e do sudoeste, o tempo fica estável, com variação de nebulosidade. Nesses setores, as temperaturas ficam mais elevadas, com valores perto dos 28 graus. Já a partir do anoitecer, esfria em vários setores, sul, centro e leste, em função do ingresso de um ar mais frio. As mínimas do dia ocorrem próximo à meia-noite, com temperaturas próximas dos 10 graus entre Palmas e General Carneiro. No site cimepar.br você encontra mais detalhes da previsão do tempo para cada município e região para os próximos dias.
0: 12 horas e 31 minutos, ainda falando sobre a previsão do tempo. Hoje estamos iniciando no mês de outubro e a Bianca D'Angelo traz informações para o mês de outubro na previsão da meteorologia.
4: Neste mês de outubro, a atuação do El Niño continuará favorecendo a passagem frequente de sistemas frontais sobre o Paraná, contribuindo para um cenário de anomalias positivas de precipitação em todo o estado. Os maiores desvios em relação à climatologia são indicados principalmente para as regiões oeste e sudoeste, além do sul da região centro-sul do Paraná, onde os modelos apontam anomalias de precipitação mais expressivas devido à presença de eventos mais recorrentes e de maior intensidade. Em relação às temperaturas, os modelos indicam valores próximos da climatologia, com uma leve tendência a anomalias positivas. Isso, porém, não significa que o mês será marcado por condições de conforto térmico de forma contínua. São esperados períodos de temperaturas mais elevadas nos dias que antecedem a passagem dos sistemas frontais, associado à atuação da massa de ar mais aquecida vinda do interior do continente. O destaque fica para as regiões norte e noroeste, onde esta influência tende a ser mais significativa, favorecendo períodos de temperaturas acima da média de forma mais expressiva. Após a passagem das frentes, será observada uma redução das temperaturas, com ocorrência de anomalias negativas. Desta forma, o mês deve apresentar uma alternância entre períodos mais quentes e períodos de temperaturas mais baixas. Ao considerar todo o mês, essas oscilações tendem a se compensar, mantendo a temperatura média de outubro próxima dos valores climatológicos.
0: Agora são 12 horas e 33 minutos. Ter 70 anos ou mais não garante ao eleitor o direito de entrar com um filho na cabine de votação no próximo domingo. Conforme a resolução do TSE 23.759/2026, o auxílio pode ser autorizado para pessoas com deficiência ou mobilidade reduzida quando a presidência da mesa considerar indispensável. Nesta situação, o eleitor pode escolher quem prestará assistência, inclusive um familiar. Com autorização, o acompanhante poderá entrar na cabine e até digitar os números da urna, sempre respeitando a vontade de quem vota. A assistência deve ser registrada na ata da mesa receptora. A pessoa que ajudar precisa se identificar e o documento deve conter o seu nome completo e o número de identificação. A autorização depende da necessidade de auxílio para a pessoa com deficiência ou mobilidade reduzida. A idade, isoladamente, não substitui essa avaliação. O eleitor pode solicitar ajuda na sessão, mesmo que não tenha apresentado um pedido antecipado à Justiça Eleitoral. Cabe à presidência da mesa verificar se a assistência é imprescindível. A pessoa escolhida não pode estar a serviço da Justiça Eleitoral, de partido político, de federação ou de coligação. O auxílio na cabine serve para permitir que o eleitor registre a sua própria decisão. O acompanhante não pode escolher candidatos nem substituir a vontade da pessoa assistida. A possibilidade de digitar os números na urna integra esta assistência quando autorizada. Portanto, ajudar a operar o equipamento não significa decidir o voto. A atuação do acompanhante deve preservar a liberdade de escolha e o sigilo de votação. A partir dos 70 anos, o voto é facultativo. Essa condição, porém, é diferente da autorização para receber auxílio dentro da cabine. Uma mãe de 75 anos que consegue votar sozinha pode ir acompanhada do filho até a sessão. O parentesco e a idade não autorizam automaticamente a entrada dele na cabine. Já uma eleitora da mesma idade com mobilidade reduzida, que necessite de ajuda para utilizar a urna, pode solicitar a presença do filho. A presidência da mesa vai avaliar a necessidade e autorizará o auxílio quando ele for indispensável. O familiar também pode auxiliar no deslocamento até a sessão durante a espera. A preferência de atendimento destinada a pessoas idosas se estende ao acompanhante. Pessoas com mais de 80 anos têm prioridade sobre as demais pessoas idosas, independentemente da ordem de chegada. Essa preferência organiza o atendimento, mas não dispensa a avaliação específica para autorizar a entrada de outra pessoa na cabine. 12:36. Depois do intervalo comercial, a Prefeitura de Sulina realizou audiências públicas para apresentação das metas fiscais da LOA 2027.
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0: 12 horas e 37 minutos. A Prefeitura Municipal de Sulina realizou na última terça-feira, no auditório da Câmara Municipal, 3 audiências públicas com o objetivo de promover a transparência, prestação de contas e participação da comunidade no acompanhamento das ações e do planejamento das contas públicas. As 2 primeiras audiências foram destinadas a demonstração e avaliação do cumprimento de metas fiscais referentes ao segundo quadrimestre de 2026. Uma delas apresentou os dados gerais da prefeitura e a outra foi realizada com números especificamente da Secretaria de Saúde, permitindo a apresentação dos resultados e indicadores da área da saúde no período. Durante as audiências, foram apresentados dados relacionados à execução orçamentária, receitas, despesas e demais informações fiscais, possibilitando à população acompanhar a aplicação dos recursos públicos e a situação financeira do município. Também foi realizada audiência pública para apresentação e discussão da Lei Orçamentária Anual, a LOA, para o exercício 2027. A LOA é um instrumento que estabelece a previsão de receitas e fixa as despesas que serão realizadas pelo município ao longo de exercício do ano seguinte. Para 2027, a proposta orçamentária de Sulina prevê receitas e despesas na ordem de R$ 48.060.000, distribuídos em várias ações a serem desenvolvidas para todas as secretarias municipais. A realização das audiências reforça o compromisso da administração municipal com a transparência, planejamento e participação da população, garantindo a continuidade, acesso às informações sobre a gestão de recursos públicos e sobre as prioridades estabelecidas pelo município. 12:39. Conhecimento e tecnologia para o setor automotivo. Distribuidoras de peças reúnem mecânicos e profissionais do setor automotivo em Chopinzinho para um evento técnico voltado à troca de experiências, atualização profissional e apresentação de novidades no mercado. Detalhes com Evandro Artuzzi.
8: E o assunto agora é mecânica. Na noite desta quarta-feira, profissionais da área mecânica de Chopinzinho que estão ligados à Associação Comercial Empresarial através do Núcleo de Mecânicos, participaram de uma palestra onde esteve em Chopinzinho representantes da COFAP, também temos representante da Bianchi, da empresa Rosimbo de Pato Branco, e os mecânicos, né, aqui representados pelo Vladimir Vachuk, o Beto, que participaram, né, dessa palestra, participaram de uma rodada aí de informações. Né? Inicialmente quero saber do Beto, né? Como que se teve a ideia, o que motivou essa palestra, esse encontro novamente dos mecânicos nessa movimentação também do núcleo, Beto.
9: Opa, tudo bem, Evandro? Assim, quem nos procurou foi o grupo Bianchi, né? Para fortalecer o nosso conhecimento na área de mecânica. Então, através deles e a Associação Comercial, nós encaminhamos o pedido para nós termos esse workshop ali, uma rodada de informações, palestra, como diz o Ivo aí da COFAP.
8: Bom, o comparecimento, como é que foi, Beto? Atingiu a expectativa? Conseguiu realmente mobilizar?
9: Sim, o grupo Bianchi ali foi um parceiro forte, né? Então ele mesmo providenciou os convites e nós trocamos ideia com os mecânicos daqui mesmo.
8: Bom, está aqui com a gente, né, o Marcos. Marcos, que é consultor de vendas, né, supervisor de vendas do Grupo Bianchi, da Rosimbo Peças, uma empresa bastante conceituada na região. E o que motivou, né, esse encontro com os profissionais da área mecânica aqui em Chopinzinho, Marcos?
10: O que nos motiva é a parceria que temos aqui dentro do município de Chopinzinho. São muitos mecânicos, aplicadores, autopeças, parceiros da gente, isso não vem de hoje, vem de anos, né? Temos um mercado muito bom aqui, uma parceria gigantesca com todo o pessoal. Agradecer ao Beto por ter alocado a SEC, o pessoal da SEC Chopinzinho, um local muito bem estruturado, onde a gente poder fazer todo o nosso trabalho juntamente com o Ivo e o Fernando, que é o pessoal da COFAP, nossos parceiros do dia a dia aí. E em nome do Grupo Bianchi, fortalecer principalmente conhecimento, sanar dúvidas. Foi uma noite muito produtiva e de muito aprendizado.
8: Pelo que a gente acompanha, fazia já um certo período que não acontecia esse tipo de encontro, né?
10: Realmente. Aqui nós estávamos devendo algumas palestras, né, Beto? Então, prometi esse ano que eu venho da parte da supervisão, mais palestras, mais conhecimentos. Fizemos várias em Pato Branco também, onde o pessoal daqui foi até lá adquirir esse conhecimento, que é importante para o dia a dia, para o desenvolvimento do município, da parte mecânica, que é muito bem estruturada aqui na cidade.
8: Você acredita que nós estamos vivendo aí um período de tecnologia, né, em todo o setor, e no automotivo não é diferente, né?
10: Não é, todo dia temos novidade, igual o Ivo falou, todos os dias lançam produtos novos, até estamos falando agora de catálogos, né? Antigamente catálogos de papel que eram, duravam um ano ou duravam dois anos, hoje em dia não os fornece mais em virtude de quê? Todo dia tem novos produtos, nova tecnologia e é atualizado de forma online, né?
8: Bom, conversar com o Ivo, né, também, que é representante aqui da COFAP, né, o que, que a COFAP trouxe de novidade, repassou para esses profissionais aqui de Shoppingzinho, Ivo?
11: A gente sempre faz um apanhado do que mais tem dificuldade de montagem. Por exemplo, se a gente mapeia todas as peças que a gente vende, quando retorna em garantia, a gente vê os motivos do retorno. E para evitar que dê retrabalho, então a gente pega isso a nível Brasil e transforma em material didático e vai passando para os mecânicos para que já aconteceu em outras partes e não aconteça aqui. Então, principalmente, dicas na posição de posicionamento de montagem de coxins, de outros itens que a gente conversou bastante, principalmente dicas técnicas que a cada 10 minutos, até menos, a gente tem um novo produto. Então, a tecnologia não para nunca, né? Então, desde carros elétricos, tudo está mudando muito rápido e a gente tem que mudar junto, né?
8: Esse contato direto com os profissionais mecânicos, você acredita que favorece também para que eles possam oferecer um serviço melhor, um atendimento melhor aí para o cliente, para o proprietário de veículo?
11: Ah, com certeza, com certeza. Já aqui em Chupinzinho, praticamente estou em casa aqui, porque já fiz várias vezes, mas essa é a primeira depois da pandemia. Então isso soma a amizade que a gente tem com os mecânicos, já não é mais, eles não são mais clientes, já são amigos, então já é outro patamar, né? E a gente tá no meio de amigos aqui, isso revigora eles muitas vezes, o que eles viram hoje é a coisa do dia a dia, mas às vezes cai um pouquinho no esquecimento hoje, um pouquinho amanhã, mas a gente sempre procura revitalizar isso para que o atendimento deles seja bom para o cliente deles e para eles também não ter retrabalho, para ter mais segurança.

0: produtivo.
1: Beto, momento importante esse com os profissionais aqui da cidade. A ideia é tentar manter isso periódico, trazer outras palestras também agora nos próximos meses?
2: Evandro, eu calculo que com essa parceria mais forte ainda com a Bianchi e nós, do núcleo do mecânico, ativar eles de novo, que estamos stand-by como os outros, assim, isso aí procura o que, que é agregar conhecimento. Para nós é fundamental, né? Então é isso aí.
1: O dia a dia é cheio de novidades, né? Principalmente, como o Ivo mencionou, com a vinda dos carros elétricos, né?
2: Me imagino só, cada 10 minutos um lançamento de coisas novas aí, né, filho? Então nós temos que trabalhar.
1: Beto, obrigado. E obrigado também pela parceria mais uma vez.
2: Sim, obrigado a todos aí.
3: 12:46. E a Iguaçu Saneamento, em parceria com a Sanepar, está dando continuidade nesse mês de outubro ao programa de vistorias técnicas operacionais em municípios do oeste e sudoeste do Paraná. O novo cronograma prevê atendimentos em Santa Teresa do Oeste, Guaraniaçu, Capitão Leone das Marques, Francisco Beltrão, Vitorino, Salto do Lontra e Mangueirinha. Ao longo do mês, as equipes farão tanto primeiras vistorias quanto retornos a imóveis já atendidos pelo programa. As visitas têm caráter preventivo e verificam se as residências e estabelecimentos comerciais estão corretamente conectados à rede coletora de esgoto. Durante o procedimento, são realizados testes simples e seguros com o uso de corantes não poluentes em pias, ralos e vasos sanitários para identificar o fluxo do esgoto. O objetivo é prevenir ligações inadequadas e o descarte irregular em rios e galerias pluviais, além de orientar os moradores sobre o funcionamento correto do sistema. As equipes trabalham em duplas, sempre uniformizadas e identificadas. A vistoria é gratuita e realizada somente com autorização do responsável pelo imóvel, que pode acompanhar todo o procedimento e esclarecer dúvidas durante a visita. Quando o imóvel está em situação regular, recebe o certificado. Nos casos em que são identificadas inadequações, o responsável recebe orientação técnica e prazo de até 60 dias para fazer os ajustes necessários. 12:48. Depois do intervalo, informações esportivas.
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0: Cotação agrícola para hoje: feijão carioca, saca de 60 quilos, de 300 a 310. Feijão preto, de 250 a 270. Milho comum, saca de 60 quilos, de 59,30 a 63. Soja industrial, de R$ 140,50 a 142. Trigo, de 79 a 84.
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0: Muito bem, vamos lá com as informações do esporte. Lembrando, gente, que seguem abertas as inscrições para o Campeonato Municipal de Futebol de Campo 2026 em Chopinzinho, organizado pelo Departamento de Esportes. Nós teremos a categoria masculino, força livre, feminino, força livre, né? E masculino, força livre, e feminino, força livre também, né? As duas categorias que teremos sendo disputada, portanto, e o masculino master, né? Masculino força livre, masculino master 40 mais, né? E o feminino força livre. São três categorias que serão disputadas e as inscrições seguem abertas, então, até o dia 8, né, de outubro. Últimos dias aí, quem não fez a sua equipe pode fazer, procura o departamento de esportes, né, para tirar qualquer dúvida, pegar a ficha de inscrição e garantir a sua equipe no Campeonato Municipal de Futebol de Campo 2026. 12:55 e estão definidas as datas, né? Do confronto entre Acel e Pato Futsal. Primeiro jogo pelo Paranaense da Série Ouro, né? O primeiro jogo dia 9, semana que vem, já dia 9 no Dionísio Tebono, sexta-feira da semana que vem. 8 da noite no Dionísio Tebono, com transmissão pelas redes sociais aqui da nossa FM. Então, sexta-feira da semana que vem, dia 8, né? Na sexta-feira? Dia 8 ou dia 9, né? Dia 9, né? Dia 9 de outubro. Dia 9 de outubro, às 20 horas, no Dionísio Tebono. Depois, lá pra frente, né? Vai ser no dia. Depois no final do mês, né? Vai ter um prazo meio longo ali, porque a Acel também tem jogo da Liga Silver daí, né? Nesse meio tempo, joga no dia 9 pela Série Ouro com o Pato no Dionísio Tebono e logo depois na semana seguinte, dia 16 de outubro, já tem o jogo contra o Sport Recife lá no Recife pela Liga Silver, né? E na semana seguinte o jogo de volta aqui no Dionísio Tebono também da Liga Silver, né? E depois então fica pra frente aí contra o Pato, né? Nesse meio tempo dos dois jogos da Série Ouro, da Celco Pato, teremos os dois jogos com o Sport Recife, então, primeiro lá no Recife, dia 16, e na semana seguinte, né? Na semana seguinte, nós teremos o jogo de volta no Dionísio Tebono, aqui em Chopinzinho. Então, são os próximos confrontos, da equipe da Acel Chopinzinho. Pela Copa Sudoeste, amanhã tem jogo. Chopinzinho, que já está eliminado da competição, joga amanhã à noite contra o Ampere, lá em Ampere vai ser o jogo, né? O detalhe é o seguinte, né? Apesar de já estar eliminado da competição, Chopinzinho, tem dois jogos pela frente, contra o Ampere amanhã e depois contra o Enéas Marques. E olha, precisa pontuar, precisa buscar vitórias, porque corre o risco de rebaixamento para a Série Prata no ano que vem da Copa Sudoeste de futsal, né? Então, olha, compromisso difícil, a equipe tem que tentar buscar uma vitória amanhã fora de casa, empatou com o Ampere no Dionísio Tebono e agora tem que tentar vencer lá para somar ponto e depois contra o Enéas Marques aqui no Dionísio Tebono, né? Então, são jogos difíceis, mas que Chopinzinho, apesar de não ter chance de classificação mais para a próxima fase, uma eliminação precoce, né, da competição, a equipe precisa de vitórias aí para evitar um rebaixamento, né, na competição. Então, são os compromissos aí que estão programados para a equipe de Chopinzinho na Copa Sudoeste de Futsal. Pela Liga Nacional, pela Liga Gold, né, a primeira divisão da Liga Nacional, amanhã, sexta-feira, nós teremos Jaraguá e Tubarão, né? Se enfrentam, nós já temos o Campo Mourão classificado para as quartas de final, que venceu o Cascavel semana passada, alguns dias atrás, né? Por 3-2, empatou 2-2 em Cascavel, e lá em Campo Mourão venceu 3-2. Campo Mourão já está classificado, definido um confronto das quartas de final da LNF, né? Campo Mourão e Joinville, o Jack, né? Olha que jogão que teremos aí, né? Primeiro jogo em Campo Mourão e depois lá em Joinville. Por enquanto, só esse confronto está definido, né? Nós temos o Praia Clube, que já está classificado, temos o Atlântico, que também já está na próxima fase, e o Magnus, né? E amanhã teremos o confronto entre Jaraguá e Tubarão. Amanhã, Jaraguá e Tubarão, em Jaraguá, né? Para definir mais um classificado. Sábado, dia 3, Pato e Corinthians. Primeiro jogo deu empate, né? Lá em São Paulo. O jogo do Tubarão e Jaraguá, Tubarão perdeu o primeiro jogo em casa, né? O Jaraguá agora joga em casa e pelo empate, né? Uma vantagem bem interessante pro Jaraguá, né? Venceu fora de casa, vai jogar amanhã pelo empate em casa, né? Pato e Corinthians, sábado, 17h, primeiro jogo de 1-1 lá em São Paulo. E sábado também a ACBF enfrenta o Moarama no primeiro jogo. O ACBF venceu 4-1 lá em Moarama, também joga pelo empate agora no jogo de volta lá no Rio Grande. Aí se define esse final de semana todos os classificados, né, para as quartas de final da LNF Gold, né, a Liga Silver. Jogos aí para definir os classificados para a próxima fase. Então, os jogos, né, da LNF, né? Como eu falei anteriormente, na Silver, a Ciel joga só no dia 16, lá no Recife. Dia 17, depois, no dia seguinte, tem São Lourenço e América do Rio Grande do Norte. No dia 18, Dracena e São Caetano. E dia 18 também, Joaçaba e Vasco. São os próximos confrontos, né, que nós temos aí definido pela Liga Silver, né? Para definir aí os semifinalistas da competição. 13 horas com pontualidade.
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3: Informações policiais, a movimentação das últimas horas na região com Evandro Artuzzi. Boa tarde, Evandro.
4: Olá, boa tarde, Ferreira. Boa tarde a todos. 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E a Polícia Militar cumpriu mandado de prisão ontem às 19h em Itapejara do Oeste. Durante uma fiscalização de rotina no bairro Guarani, policiais abordaram um homem que estava em via pública. Durante essa abordagem de identificação, foi constatado que ele era procurado pela justiça, estando com mandado de prisão em aberto. Após todo o procedimento, este homem foi conduzido à cadeia pública de Pato Branco, onde permanece à disposição da justiça. Também teve cumprimento de mandado de prisão em Pato Branco, no bairro Cristo Rei, ontem às 21h. Policiais acabaram aí localizando um homem lá na Avenida Tupi e constatando que ele estava com um mandado de prisão em aberto. Mesmo foi conduzido à sede do batalhão para documentação e na sequência entregue na cadeia pública, ficando à disposição da Polícia Penal. Bairro Novo Horizonte, lá em Pato Branco, ontem às 20h, numa ação de fiscalização, a Polícia Militar acabou aí apreendendo uma motocicleta que estava transitando em alta velocidade. Inclusive, o condutor desobedeceu a ordem de parada e empreendeu fuga em alta velocidade. A polícia fez o acompanhamento, abordou essa moto e constatou que o condutor não tinha carteira nacional de habilitação. A moto foi apreendida e ele devidamente notificado pela Polícia Militar. Na região de Francisco Beltrão, 21º Batalhão teve apreensão de vinho feito ontem lá em Realeza. A Polícia Militar, numa operação conjunta com a Receita Federal, abordou um veículo e apreendeu 65 garrafas de vinho trazidas ilegalmente da Argentina. Carro e mercadoria foram entregues à Receita Federal. O boletim de ocorrência foi encaminhado à Polícia Federal para os procedimentos. O motorista foi liberado, mas vai responder por crime de contrabando e descaminho, né? Vai responder perante a Justiça Federal. Mais uma ação de combate ao contrabando e descaminho na região sudoeste do Paraná, em operação conjunta da Polícia Militar com a Receita Federal. Lembrando que a Receita vem constantemente acionando a Polícia Militar para realizar essas operações, né? Com muita frequência tem sido registradas operações envolvendo a Polícia Militar e a Receita Federal na região. No âmbito de trânsito, em Pato Branco, ontem, 6h20, lá na estrada da Comunidade Independência, lá na região do aeroporto, teve um acidente, uma colisão entre uma caminhonete S10 e uma Fiat Estrada. Pelo menos duas pessoas tiveram lesões neste acidente, foram atendidas pelas equipes do CIAT. Também teve acidente ontem lá em Marmeleiro. Segundo as informações, uma colisão ontem lá em Marmeleiro acabou aí na PR-180 envolvendo um veículo T-Cross. Não foi uma colisão, foi um capotamento, né, que envolveu este veículo, esse T-Cross, hoje, né, às 5h. Não foi ontem, foi hoje, às 5h. Uma senhora de 65 anos que estava no veículo teve lesões leves. Já outras duas pessoas, uma senhora de 67, um homem de 59, ambos saíram ilesos deste acidente registrado hoje, por volta das 5h, lá na PR-180, em Marmeleiro. Trecho que liga Marmeleiro a Francisco Beltrão. 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Depois do nosso intervalo comercial, as informações, as notícias da região Centro-Sul Paranaense. Eu volto já já, fique ligado.
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5: Uma excelente tarde de quinta-feira, retornando aqui com as informações da Segurança Pública Regional no oferecimento da Loja Paranaense, que está completando 21 anos em Candói. 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Região de Guarapuava, a Polícia Militar registrou ocorrências no Pinhão, localidade do Faxinal dos Taquara. Ontem foi registrado o arrombamento de uma residência. O morador saiu e ao retornar aí para sua propriedade rural, constatou arrombamento de uma janela da residência e o furto de um revólver Taurus calibre 38 e uma motosserra Steel modelo 168. A Polícia Militar realizou buscas, mas nenhum suspeito foi localizado, tampouco recuperados esses objetos. A vítima foi orientada. Ainda no Pinhão, teve um assalto no estabelecimento comercial ontem. Policiais militares foram até o bairro São José, onde o proprietário de um estabelecimento relatou que dois homens, ambos vestindo roupas escuras e capuzes cobrindo o rosto, sendo um deles de bermuda branca, entraram no estabelecimento e anunciaram um assalto de posse de uma arma de fogo. Os bandidos levaram R$200 do caixa e fugiram, tomando rumo ignorado. A Polícia Militar fez buscas, porém nenhum suspeito foi localizado, né? Não foi possível encontrar os suspeitos desse roubo, caso repassado à Polícia Civil lá da cidade do Pinhão para proceder à investigação. Em Laranjeiras do Sul, na BR-277, ontem a Polícia Militar registrou o furto de cabos de energia elétrica de uma unidade de tratamento de água. O funcionário responsável informou ter sido avisado pela empresa de monitoramento sobre o disparo do alarme e a queda de energia na estação. Ao chegar para verificar, observou pessoas fugindo em direção a uma área de mata e constatou portas abertas e cabos soltos no local. Ele informou preliminarmente que o furto de cabos de alta tensão, né, ocorreu lá, não sendo possível precisar a totalidade dos itens levados. A polícia fez buscas nas imediações, porém, os suspeitos não foram localizados, né? O envolvido aí, ou seja, a empresa foi devidamente orientada quanto aos procedimentos a serem adotados. Também teve detenção de motorista bêbado na rua 7 de setembro, lá em Laranjeiras do Sul. A Polícia Militar ontem, em fiscalização, observou uma caminhonete cujo motorista fez uma manobra perigosa na via. Por conta da situação, foi iniciada a tentativa de abordagem, porém o condutor não acatou a ordem policial e fugiu, passando a transitar pela via e avançar diversos sinais vermelhos nos sinaleiros. Após um determinado percurso, foi possível realizar a abordagem do veículo na rua 7 de setembro. Foi dado voz de abordagem aos ocupantes, sendo constatada a presença de 3 homens no interior do veículo, feita a busca pessoal nos ocupantes, devidamente também identificados, o condutor e os 2 passageiros. Durante a abordagem, foi constatado no condutor sinais de embriaguez, né? Ele foi questionado aí pela polícia e diz que esteve junto com os outros 2 em uma conveniência momentos antes, né? Foi oferecido a ele a realização do teste de etilômetro, porém o mesmo se recusou. Na sequência, a polícia fez uma busca no interior do veículo, não sendo localizado nenhum objeto de natureza ilícita, mas por conta aí da situação foi preenchido aí o documento de sinal de embriaguez aí e conduzido esse homem até a 2ª subdivisão policial para os devidos procedimentos. Na rua Barão do Rio Branco também teve um caso de lesão corporal, o motorista bêbado envolvido, polícia foi chamada aí por conta de um caso de violência doméstica na rua Barão do Rio Branco, onde fez contato com a vítima, qual relatou que teria sido alvo de agressões verbais e violência psicológica praticados pelo seu companheiro em um estabelecimento comercial. Disse ainda que já teria sofrido agressões físicas anteriormente por parte do companheiro e manifestou, né, o temor de que ele retornasse para casa e viesse agir novamente de forma violenta, além de expressar o interesse em representar contra ele. Enquanto a polícia realizava o atendimento e colhia informações, o companheiro chegou na casa conduzindo um Vectra, momento que foi feita a sua abordagem, observado que ele estava com sinais de embriaguez, né? E foi feita a busca pessoal no mesmo, não localizado nenhum objeto ilícito. Na sequência, feita a busca no veículo também, nada de ilícito localizado, mas a polícia permaneceu lá na residência onde deixou o veículo. Já o homem foi submetido ao teste do bafômetro com resultado positivo de 0,62 miligramas de álcool por litro de ar expelido, sendo assim, foi detido por dirigir embriagado e também pelo caso aí de violência doméstica, né? Em relação à sua companheira, foi encaminhado à delegacia da Polícia Civil. Na rua Diogo Pinto, lesão corporal em Laranjeiras do Sul, na madrugada de hoje, Polícia Militar foi até o Hospital São Lucas, onde deu entrada um homem com um ferimento provocado por golpe de faca. Em conversa com a vítima, esta relatou que estava numa festa e, num determinado momento, recebeu um soco na boca de um desconhecido, enquanto outro lhe desferiu um golpe de faca na região lombar. Ele conseguiu correr e pediu ajuda. Questionado sobre o motivo das agressões, disse não saber, só desconfia que seja por ciúme, uma vez que, momentos antes, ele estava conversando com algumas mulheres na balada, né? A vítima foi orientada quanto aos procedimentos. Em Rio Bonito do Iguaçu, teve detenção por posse irregular de arma de fogo e munições no assentamento Herdeiros da Terra. Ontem, a Polícia Militar, após uma denúncia, foi até este assentamento para fazer uma averiguação, onde conversou com o morador denunciado. Ele confirmou que tinha uma arma de fogo guardada no seu quarto, né? Autorizou, inclusive, assinando um documento, autorizou que a Polícia Militar fizesse a busca na residência, onde foi localizado e apreendido um revólver calibre 38 e 17 munições intactas deste mesmo calibre, né? O proprietário da arma foi conduzido até a 2ª subdivisão policial de Laranjeiras do Sul para o flagrante pela posse da arma e munições em situação irregular. São as informações, as notícias da região Centro-Sul paranaense relacionadas à Polícia Militar. Já a Polícia Civil, numa ação conjunta com a Polícia Penal, fez a detenção de um homem ontem por manter a companheira em cárcere privado, né? A Polícia Civil, através aí do GDE, juntamente com a Polícia Penal, prendeu em flagrante ontem um homem suspeito de manter a própria companheira em situação de cárcere privado. privado, né? A polícia recebeu a informação que a mulher estaria sendo impedida de deixar a residência pelo companheiro e que ela e as filhas também estariam sendo impedidas de manter aparelhos celulares, dificultando a comunicação com terceiros e eventual busca por auxílio. Por conta das informações, policiais civis do GDE e policiais penais foram até o endereço onde localizaram o casal no interior da residência. A vítima foi atendida em um ambiente separado do suspeito e confirmou que se sentia privada de sua liberdade e que temia por sua integridade física e pela segurança de suas filhas. Durante o atendimento, a mulher manifestou desejo, né, de deixar a situação em que se encontrava, retornar à sua liberdade de locomoção e solicitar medidas protetivas de urgência para ela e para as filhas. Por conta disso, o homem foi preso em flagrante e conduzido até a segunda subdivisão policial. A ocorrência foi registrada como sequestro e cárcere privado, ameaça contra a mulher e injúria, tendo como providência policial a prisão desse homem, que foi autuado e permanece recolhido à disposição da justiça. Fato registrado em Laranjeiras do Sul. São essas as notícias, as informações da área da segurança pública regional nas últimas horas. Um grande abraço e até amanhã neste horário.

0: Muito bem, obrigado, Evandro Artus, com as informações do setor policial. Estamos finalizando a edição 13.750 do Rotativa 102 desta quinta-feira, 1º de outubro. Volta amanhã nesse mesmo horário a todos. Uma boa tarde, até lá.
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1: Aqui você é mais top. 1:22, 1:22. A partir de agora, eu, Adilson Cândido, estou chegando aqui nas tardes da Nós para levar para você o melhor da música sertaneja, né? A partir de agora, vamos juntos até as 15, né? Para você fazer a sua indicação, 98413-4946. 98413-4946. Que tenhamos uma excelente tarde de quinta-feira. Bom, gente, vamos juntos. Primeirinha chegando com Ana Castela. Participação do trio Parada Dura. Tá lá, nossa, tá bom demais.

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0: Olha, agora, gente, são 1:38, uma e 1:38. 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Você ligadinho, curtindo aqui a nossa programação, vamos juntos, né? Até às 15 com o melhor da música sertaneja.
1: Boa tarde, bom.
0: Boa tarde, Marcos.
1: Tamo junto, na melhor, nossa FM. Tá na nossa, tá bom demais. Se for possível, eu queria homenagear a todos os idosos com a música Baitaca, Cabelos Brancos. Obrigado.
0: Valeu, Marcos, obrigado pela sua participação, né? Nesse horário aqui até as 15 é música sertaneja, né? Mas fica registrado aqui a sua mensagem, né? Alô, boa tarde.
2: Boa tarde, Adilson.
0: Bom, Rosnei.
2: Manda uma música aí pra nós, hein? Tamo indo descarregar o caminhão do lixo orgânico. Aqui, coronel. Tamo já aí, coronel.
0: Pela voz é o Bibi, né? Eita, Bibi, velho. Encontrei o Bibi esses dias lá no container do João Buzina, né? Um abraço, Bibi. Rosinei. O Bibi. Pode ter abraço aí pro pessoal, né? Da coleta aí do lixo aqui da nossa cidade, né? Pessoal da reciclagem. Pessoal que faz um trabalho muito importante aqui em nosso município, né? Então todos aí de parabéns, né? Pelo trabalho que realizam aqui em Chopinzinho. E você pode fazer a sua indicação também através do 98413-4946. 20 minutinhos faltando para as 15 horas, 20 para as 15. Aliás, para as 14, né? Que 15 é o quê? Ai, ai, ai, rapaz. 20 minutinhos para as 14. Tá na nossa, tá bom demais.

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0: 1h47.
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0: A nossa FM, 5 minutinhos faltando para as 14 horas, 5 para as 14. 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
0: Um minutinho faltando para as 14 horas. Um para as 14. 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
0: 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Um abraço para toda a equipe. O Ada, Jussara, Ricardo. Pessoal aí que estão sempre ligadinhos, curtindo aqui a nossa FM. Um abraço lá pro pessoal da Chupim Calhas e Metalúrgica, aqui em Chupinzinho, na rua Santos Dumont, né? Nosso amigo Michel e também o Edson, né? Os proprietários aí da Metalúrgica, aliás, Chupim Calhas e Metalúrgica, limitada aqui em Chupinzinho. 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Forte abraço, Michel, forte abraço aí também pro Edson, ligadinhos curtindo aqui pro Nenê, né? Nenê, o Canário, a Tere, que sempre estão ligadinhos curtindo aqui a 102. Pronto, falei. Eduardo Costa, na indicação do nosso amigo Ivanir. Pronto, falei. 2 e 2.

0: modão, resenha do Cabral aqui no Top Sertanejo da nossa FM e também rodou aí a música do Eduardo Costa, Pronto Falei, né? O nome da música aí do Eduardo Costa. Mais uma vez, um abraço lá pro Michel e também pro Edson da Chopin Calhas e Metalúrgica, né? 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Sempre ligadinhos, curtindo aqui a 102,9. 2:10, um breve intervalinho, não sai daí, já tô de volta.
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4: Opa! 2:17. Um abraço aí pro nosso amigo Clebinho Carlo, né? Kleber Carlo, Paraná, técnico aí do Coronel Futsal. Depenou o Galo, né? Foi terça, né? Terça-feira. Coronel Futsal depenou o Galinho, dois vizinhos, né? Saiu atrás do placar, né? Saiu perdendo aí. Virou o jogo, né? Massacrou o Galo, né? Eita, Coronel Futsal, né? Um abraço aí, parabéns pro Clebinho, parabéns pra todos os atletas, diretoria do Coronel Futsal. Pela brilhante vitória, né? Copa União, né? Se eu não me engano. Copa União. Aí o Coronel Futsal fez bonito em casa, né? Parabéns, Clebinho! Técnico aí do Coronel Futsal e toda a equipe, né? Sempre ligadinhos, curtindo aqui. A 102,9. Tá na nossa, tá bom demais, né? 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Você ligado, curtindo aqui a nossa FM. Bora lá, gente, participar através do 98413-4946, né? 98413-4946. Claro, se você tá na nossa, tá bom demais, né? Lembrando, domingão, eleições 2026, você acompanha toda a movimentação aqui pela nossa FM, né? Toda a movimentação, você acompanha aqui pela nossa FM. Fez a abertura das urnas, né? Às 8 da manhã até o encerramento, até o final da apuração aí, né? Eleições 2026 é aqui na nossa FM. E lembrando, viu, gente? Voto não tem preço. Voto tem consequência, né? Paraná, pra você ligado, curtindo aqui a nossa FM.

0: Olha, agora, gente, pra você ligado, curtindo aqui a nossa programação. É 2:28, 2:28. E pra você participar, 98413-4946. Breve intervalinho, já tô de volta. Mas antes, vamos trazendo aqui o Notícias 102 para deixar você sempre bem informado, né? Você ouvinte aqui da nossa FM.
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3: 92 lotes de leilão de veículos oficiais do estado poderão ser visitados na próxima semana.
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3: Os interessados poderão conferir presencialmente na próxima semana todos os 92 itens disponibilizados do leilão de veículos oficiais do estado. Em Curitiba, o período de visitação dos lotes 1 ao 75 vai de segunda a quarta-feira, 5 a 7 de outubro, enquanto em Maringá, no Noroeste, a visitação dos lotes 76 a 92 acontece na quinta-feira, dia 8. Para participar do leilão regido pelo edital 15/2026, é necessário fazer inscrição prévia por meio do site Leilões Paraná. O período de lances fica aberto entre 5 e 14 de outubro, conforme os horários previstos para cada lote, disponíveis no anexo 1 do edital. Todos os veículos são classificados como recuperáveis com lances iniciais a partir de R$1.636,50 do lote 79. Entre os veículos disponíveis estão os modelos como Toyota Hilux, Chevrolet Equinox, Volkswagen Saveiro e Volkswagen Amarok. Por ser conduzido por um servidor público, este leilão não terá cobrança da comissão de 5% destinada ao leiloeiro. O pagamento deve ser efetuado em até 2 dias úteis após o encerramento do leilão eletrônico. Com informações, Evandro Artuzzi.
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Nossa FM, 2:37, 2:37, já estão de volta e vamos dando sequência aqui com o nosso programa até as 15 horas com o melhor da música sertaneja para você que se liga aqui na nossa programação, né? Nosso amigo Nilson Palmeirense tá curtindo aqui a 102, Top Sertanejo, Titãozinho Chororó.

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0: Nossa FM, 8 minutinhos, né? Faltando aí pras 15 horas, 8 pras 15, você ligado aqui na nossa FM. Obrigado e por sempre estar ligadinho, curtindo aqui a nossa programação, né? Você de todo nosso estadão do Paraná e fora dele também, né? Pessoal que sempre se liga aqui na 102,9. Nós estamos chegando ao final, né, gente? Do programa Top Sertanejo desta quinta-feira, hoje, 1º de outubro. De 2026, nosso primeiro programa, né? Nosso primeiro programa do mês de outubro. Que tenhamos um mês repleto de muita paz, de muita saúde, e que o mês de outubro seja melhor do que já foi o mês de setembro, né? É isso que nós desejamos para todos. As últimas de hoje, um abraço, gente.
1: Romântica?

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1: 3 horas em ponto. Oi, gente. Muito boa tarde, baileiros do meu coração. Está no ar aqui na maior potência regional, nosso Clube 102. Está no ar a nossa boa música do bailão. Vem pra cá, vem me fazer companhia. Muito prazer. Eu sou a Pamela Fernanda. Já convido você pra vir pedir a sua música favorita. Vim pro 469-8413-4946. Hoje é quinta-feira, dia 1º de outubro. Iniciamos mais um mês. E com a graça de Deus vai ser um mês incrível, um mês muito abençoado para mim, para você, para o seu comércio, para o seu trabalho. Bora lá, meu povo! Muito, muito otimismo para iniciar mais esse mês. Bora lá de bailão, um grupo Momentos é a primeira de hoje. E esse clássico do bailão, Lingerie.

0: Nossa FM, 3 horas e 10 minutos.
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Tá na nossa, tá bom demais. 3:18 é o nosso bailão, nosso Clube 102. Hoje é quinta-feira maravilhosa. Boa tarde, Leodemar. Tá pedindo música? Volta, meu bem, com a banda Planeta Som. Alô, povo querido, querem curtir os clássicos hoje do bailão? Pode pedir sim no 469-8413-4946. Augusto Moacir também, pessoal, trabalhando na construção civil em Pato Branco, ligado aqui na nossa programação. Muito obrigado pelo carinho, obrigado pela audiência maravilhosa. Bora lá de bailão, são 7 pra vocês.

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2: Inscrições para cursos técnicos na rede estadual estão abertas.
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2: A Secretaria de Estado da Educação abriu nesta quinta-feira o período de inscrições para os cursos técnicos da educação profissional e tecnológica da rede estadual para o ano letivo de 2027. Os interessados têm até 10 de novembro para se inscrever exclusivamente pela área do aluno. A educação profissional é uma modalidade de ensino que tem como objetivo preparar os estudantes para o mundo do trabalho, auxiliando em sua inserção e atuação profissional. Os cursos oferecidos são gratuitos e promovem qualificação e habilitação técnica em 12 eixos tecnológicos, em áreas como saúde, meio ambiente, gestão de negócios e desenvolvimento educacional. Cada eixo comporta várias opções de cursos, com carga horária mínima de 800 horas, proporcionando o conhecimento necessário para a continuidade dos estudos e a certificação profissional. Para fazer a inscrição, podem participar estudantes concluintes do nono ano do ensino fundamental para os cursos integrados ao ensino médio e aqueles que já concluíram essa etapa de ensino para a modalidade subsequente. A Secretaria de Estado da Educação espera que cerca de 50 mil interessados procurem os cursos técnicos. Com informações, Evandro Artuzzi.
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0: 3:34. 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
0: Tá na nossa, tá bom demais. 3:39 é o nosso bailão, nosso Clube 102, só bandinhas pra vocês nesta tarde maravilhosa, quinta-feira, hoje dia 1º de outubro, primeiro dia do mês de outubro, mês 10. Aí vem 11, 12, acabou o ano. Acabou desse jeitinho aí. Piscou, o tempo tá voando mesmo, meu povo. Então vamos viver com muita sabedoria, ser feliz hoje, porque o amanhã só Deus sabe se chegará, não é mesmo? Bora lá mandar aquele alô pro inscrito, nosso ouvinte querido de todos os dias. Tá aí na estrada, nos dando carona, ouvindo aqui a programação. Um grande abraço para vocês, Quito. Obrigado pela companhia. É, sempre curtindo o nosso bailão, tá aí pela cidade, circulando. Conheci esse bairro, o bairro Nossa Senhora Aparecida. Tá por lá, né, Esquito? Um abração pra você. Boa tarde também pra Jussara, mandando aquele alô, um alô pra Milta. Beijo, minha querida. Nilson lá de saudade também. Antes da música, tem notícia aqui na nossa programação. Nem vou largar a vinheta já pra colocar no ar. Evandro, boa tarde, seja bem-vindo.
1: Olá, boa tarde, Pamela. Boa tarde, você, ouvinte do Clube 102, circulando e trazendo informações para quem nos acompanha em toda a região nesta tarde, principalmente, Pamela, para motoristas, para usuários aí da rodovia PR-459, essa rodovia que liga Foz do Jordão ao município de Mangueirinha, né? Nós tínhamos hoje um bloqueio no período da manhã, bloqueio dessa rodovia ali na região da usina hidrelétrica do Sal de Segredo, né, sobre a usina, o trecho da rodovia que passa sobre a usina, foi bloqueada pela Copel para movimentação e o içamento, né, de peças aí de grande porte que estão sendo usadas na manutenção, na ampliação também da capacidade geradora da usina. As obras estão acontecendo e, inicialmente, a Copel divulgou que o bloqueio da rodovia, bloqueio total aí da rodovia, seria entre as 8 da manhã e 1 hora da tarde. Porém, foi informado agora há pouco que esse horário precisou ser estendido até o final da tarde. Então, para a gente orientar os motoristas, segue bloqueada a PR-459, o trecho que liga Foz do Jordão ao município de Mangueirinha e vice-versa. A interdição ocorre ali no trecho da rodovia que passa sobre a usina hidrelétrica do Salto Segredo, entre Foz do Jordão e Mangueirinha, né? Então, só para orientar os motoristas, Pamela, segue interditada a rodovia, né? O trabalho precisou se estender além do horário programado, que era das 8 da manhã à 1 da tarde. Não deu tempo de concluir o serviço, precisou ser estendido, então, até o final da tarde, conforme comunicado que está sendo feito pela Copel, que é a responsável pela usina e também responsável pelo gerenciamento das obras de ampliação. Essa informação que eu trago, Pamela, e compartilho com os nossos ouvintes aqui do Clube 102 nesta tarde de quinta-feira. No mais, desejar a todos um grande abraço, né, uma boa quinta-feira, um bom início aí de mês de outubro, né? E fica aí a informação: quem iria se utilizar da rodovia, muita atenção ainda, e vai ter que esperar até o finalzinho da tarde. Assim que for liberada, a Copel vai emitir aí um comunicado, vai avisar que a pista já está liberada. Mas, por enquanto, interditada a rodovia PR-459, nesse trecho que liga Mangueirinha ao município de Foz do Jordão. Com informações das rodovias da região para o Clube 102, Evandro Artuzzi.
0: Obrigada, Evandro, pela sua participação aqui no nosso Clube 102. Notícias sempre atualizadas com o nosso departamento de jornalismo, atentos em todos os acontecimentos da nossa região. Bora lá de bailão, 3:43.

0: Banda Clarão da Lua aqui no nosso Clube 102. 8 minutos faltando pras 4. Eu volto já, não sai daí.
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Eita, modão do bailão aqui no nosso clube 102, 4 horas e 8 minutos. 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Queridos e queridas, vem pra cá, vem participar, você baileiro, você que gosta de arrastar o pezinho, pede sua música aqui no nosso bailão. No nosso Clube 102 tem um povo fazendo cuca, fazendo pão e ouvindo a nossa programação, Elaine Moreto e o compadre Sebastião. Amanhã é aniversário desse povo, mas que tal? A Ednéia está homenageando então a cunhada, estará de aniversário amanhã a Elaine e o compadre Sebastião. Festa em dobro aí pra família, um grande abraço pra vocês. Tá desejando muita saúde, muito amor e muita paz. Que Deus abençoe hoje e sempre. Votos de toda a equipe 102,9. Tá mandando música bem bonita pra eles. Tá mandando hoje porque amanhã ela vai estar fazendo hemodiálise, né, minha querida? Um beijo pra você. Que Deus abençoe, que Deus ilumine em sua vida e restaure sua saúde. Boa tarde pra Roseli. Roseli quem também tá pedindo sucesso. Um beijo, minha querida. Boa tarde para Nessa Terezinha, Nessa Terezinha Rissardi. Obrigada pela audiência. Pessoal participando também da 102,9, o Henrique mora em Pranchita e tá ouvindo a programação. Deus abençoe, a gente sempre mandando aquele alô para todos os ouvintes aqui da programação. Obrigada pela sintonia, obrigada sempre pela audiência. Bora lá de bailão, meu povo, mais sucesso para você. Você que ama a música do bailão, nosso clube é o melhor lugar pra você. Tem corpo e alma.

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1: É Universitária, falando de amor.

0: Nossa FM, 4 horas e 29 minutos. Boa tarde.
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2: Sanepar amplia desconto automático na tarifa e lança fatura mais clara e moderna.
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2: A Companhia de Saneamento do Paraná, Sanepar, começa a aplicar nas faturas emitidas a partir de 1º de outubro, hoje, o desconto de 25% na tarifa mínima de água e esgoto. A redução na faixa de consumo dos primeiros 5 metros cúbicos será detalhada no campo Informações Adicionais. O descontado é aplicado automaticamente no momento em que o cliente realiza o pagamento. A aplicação do benefício é parte da destinação decorrente de precatórios da União recebidos pela companhia depois de uma disputa judicial de mais de 30 anos relativa à cobrança considerada indevida de imposto de renda entre os anos de 94 e 96. Além do benefício financeiro, a população paranaense passa a receber uma conta com visual moderno e funcional. O modelo foi pensado para facilitar a identificação dos elementos mais usados pelos clientes e auxiliar na organização financeira. A nova fatura também antecipa mudanças previstas pela reforma tributária. Uma das principais está no topo da nova conta, onde o cliente passa a visualizar em destaque o número de sua matrícula, o valor a ser pago e a data do vencimento. No cabeçalho, também será possível incluir, em breve, o nome do cônjuge e o endereço completo. As alterações beneficiam os consumidores que usam a conta de água como comprovante de residência. Com informações, Evandro Artuzzi.
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0: Nossa, FM 102,9, 20 minutos faltando para as 5 horas. Boa tarde pro Nilson, tá pedindo amigo não beije na boca com corpo e alma. Seu Valdecir Terres, boa tarde. Alô pra Preta Gonçalina Teixeira, ô minha querida, um beijão para você. Emílio de Coronel Vivida, pedindo céu e cantos também, mesa 6. Boa tarde pro Amarildo, mandou áudios pra gente, boa tarde.
1: Boa tarde, Pamela. Tudo bem? Como é que tá por aí?
0: Tudo ótimo, graças a Deus.
1: Aqui, Blumenau, se possível, você tocar pra gente. É, seguindo em frente. Não sei nem que canta essa música aí, mas eu gosto muito. Ofereço aí a todos os seus ouvintes aí. E a todo o pessoal aí do Paraná. Deus conceda aí um resto final de quinta-feira e um bom final de semana. Um abraço, até uma próxima, se Deus quiser.
0: Amém, um grande abraço, meu amigo, para você, para a família toda. Dona Ilse Bermer também fazendo uns bolinhos. Ô, Dona Ilse, beijo, minha querida. Tudo de bom para a senhora também. Obrigada por compartilhar esse momento delicioso com a gente. Bora lá de bailão, céu e cantos.
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5: É isso aí, se tá na nossa, tá bom demais. 5 minutos faltando para as 5 horas e eu já vou agradecendo a sua audiência, a sua preferência. Obrigada, meu povo querido, por me permitir fazer parte aí do seu dia a dia. Já sabe, amanhã eu tô de volta, 8 horas e 10 minutos, amanhã mais cedo. Amanhã, graças a Deus, não tem todas essas inserções políticas, né, inserções obrigatórias. Propaganda eleitoral obrigatória, então amanhã vai dar pra gente rodar mais música, pra gente papear mais, se Deus quiser, não é mesmo? Grande beijo, meu povo querido, e até amanhã. Fui!

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5: Alô, meu povo, estamos chegando aqui na minha, na sua, na nossa. É o Terra Brasil, mais um programa líder em audiência da programação mais ouvida da região sudoeste do estadão do Paraná. Estamos chegando hoje, quinta-feira, 1º de outubro. Maravilha, né? Que esse mês seja um mês de muita saúde, de prosperidade, tudo de bom na sua vida para você, amigo ouvinte da programação Nossa FM. Quinta-feira, você sabe, né? 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Tá valendo aí. Vem que aqui tem música boa, você participando, interagindo com a gente na programação.
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0: Rony Marrone na programação Nossa FM. 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Nelson Custódio tá lá em Mangueirinha acompanhando a nossa FM. Um abração para todo mundo, os amigos aí na cidade de Mangueirinha ligados nesse momento, em especial nosso amigo Nelson Custódio, que está participando aqui do programa, né? O Cláudio Mir Lewandowski, Cruzeiro do Iguaçu, também tá chegando aqui na programação. Obrigado e vamos que vamos aí. Valeu, Cláudio Mir. Também quem está com a gente aqui, o Daniel Zucunelli, na comunidade do Bugre. Um abraço, obrigado pela sintonia.
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0: Agora 5:15.
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2: Feijão carioca, saca 60 quilos, 310. Feijão preto, saca 60 quilos, 270. Milho, saca 60 quilos, R$63. Soja, saca 60 quilos, 142. Boi em pé, arroba 375. Suína em pé, carne, o quilo, 4,80. Vaca em pé, arroba 330. Cotação do mercado agrícola para hoje, quinta-feira, com dados fornecidos pelo Deral.
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2: 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É o ouvinte que tá chamando na programação, play no zap.
3: Boa tarde, Verão.
2: Tarde.
3: Queria pedir uma música do Renan e Raí. A tua escolha.
2: A minha escolha?
3: Tá muito nosso, tá bem. Bom demais.
2: É isso aí, amigo. Um abraço, obrigado pela sintonia e participação, hein, né? Quem mais tá com a gente? O Gilmar Vogel. Um abraço, amigo. Obrigado pela sintonia.
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2: Agora 5:34. 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
0: Agora 5h49.
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3: O anjo do Senhor anunciou a Maria,
4: e ela concebeu do Espírito Santo.
3: Ave Maria, cheia de graça, o Senhor é convosco. Bendita sois vós entre as mulheres, e bendito é o fruto do vosso ventre, Jesus.
4: Santa Maria, Mãe de Deus, rogai por nós, pecadores, agora e na hora de nossa morte. Amém.
3: Eis aqui a serva do Senhor.
4: Faça-se em mim segundo a vossa palavra.
3: Ave Maria, cheia de graça, o Senhor é convosco. Bendita sois vós entre as mulheres, e bendito é o fruto do vosso ventre, Jesus.
4: Santa Maria, Mãe de Deus, rogai por nós, pecadores, agora e na hora de nossa morte. Amém.
3: E o Verbo se fez carne
4: e habitou entre nós.
3: Ave Maria, cheia de graça, o Senhor é convosco. Bendita sois vós entre as mulheres, e bendito é o fruto do vosso ventre, Jesus.
4: Santa Maria, Mãe de Deus, rogai por nós, pecadores, agora e na hora de nossa morte. Amém.
3: Rogai por nós, Santa Mãe de Deus,
4: para que sejamos dignos das promessas de Cristo.
3: Oremos. Infundi, Senhor, nós os pedimos a vossa graça em nossas almas, para que, conhecendo pela mensagem do anjo a encarnação do vosso Filho, cheguemos por sua paixão e cruz à glória da ressurreição. Por Cristo nosso Senhor.
4: Amém.
3: Glória ao Pai, ao Filho e ao Espírito Santo.

0: O salmista diz: Tua palavra é lâmpada para os meus pés e luz para o meu caminho. A Bíblia é essa luz que nos orienta quando não sabemos por onde seguir. Vivemos tempos de incerteza, de mudanças rápidas, de desafios que muitas vezes nos assustam. A palavra de Deus não nos dá respostas prontas, mas nos oferece sabedoria. Ela nos ajuda a discernir, a compreender, a escolher o que é bom. Nos Evangelhos, Jesus nos mostra o caminho da misericórdia, da justiça e da paz. Ele nos ensina a amar, a perdoar, a servir. Quando deixamos que a palavra ilumine nossas decisões, nossa vida se torna mais leve, mais verdadeira, mais cheia de sentido. A Bíblia também nos consola. Em momentos de dor, ela nos lembra que Deus está perto dos que sofrem. Em momentos de alegria, ela nos convida a agradecer. Em momentos de dúvida, ela nos fortalece. Que a palavra de Deus seja hoje a luz que ilumina seu caminho. Não caminhe sozinho, caminhe com a Escritura na mão e com Deus no coração.
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0: Geraldo Cândido.
1: Opa, comigo aqui, na minha, na sua, na nossa, alegria, carinho, amizade, positividade, a sua participação também muito importante, né? Pra você que está aí ligado na gente, obrigado, obrigado, gente, obrigado, turma. 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Eita! Olha, quero mandar um abraço aqui, pessoal participando, a Jussara Aparecida de Oliveira, do bairro Cristo Rei. Inclusive, tá pedindo um modão aqui, tá bom? Valeu, Jussara. O meu amigo Jesus, em Guarapuava, tomando... Como é que é? Escutando a melhor e tomando aquele chimarrão. Valeu, Jesus. Um abraço pra turmada lá em Guarapuava. Leonor Kikor também tá chegando na programação. Obrigado pela sintonia. É... Remy, tá do jeito, diz ele aqui. Não entendi a mensagem. Será que do jeito as moda? Fala pra mim aí, Remy, de onde está falando, abençoado? Onde está ouvindo a nossa FM, ouvindo Terra Brasil aí? E pros gaúchos e gaúchas, você que está aí no chimarrão de final de tarde, você que está aí na lida, um abraço, boa noite e obrigado pela sintonia.

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0: Ó, o Panda, gente, o Panda que estará aqui em Shoppingzinho no próximo dia 18 para estremecer o esplendor e centro de eventos. Eita, tá movimentando aí, né? O pessoal tá correndo atrás, tá? Atrás de ingresso, camarote, enfim, e você vai ficar aí parado daqui a pouco acaba os camarotes aí, viu, gente? 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Pera aí. Eita, cadê o João da Rosa aqui pra falar pra gente que o telefone, gente, pros camarotes aí, né? Tá acabando, segundo que o João me falou aí. Já tá acabando, porque o homem é a sensação do momento, né? É a sensação do momento aí, o show do Panda. 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Utilidade pública, olha a atenção aí, Cauane Eduarda Bueno. Foi encontrada a sua identidade aí, tá bom, Cauane? Foi encontrada a sua identidade, por gentileza, entre em contato no 469-9903-1766. 999-03-1766. Foi encontrada aí a identidade de Cauane Eduarda Bueno. Diego lá do Firmão acompanhando a Nossa FM, um abraço. Ana Maria de Oliveira, no bairro São Sebastião, também está acompanhando a programação. Ótima noite, obrigado pela confirmação de audiência na programação Nossa FM.
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0: Agora 6:19.
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2: A sexta-feira amanhece com temperaturas próximas dos 10 graus entre o sudoeste, centro-sul, sudeste e leste, em municípios mais próximos à divisa com Santa Catarina. No leste, região metropolitana e litoral, o céu fica encoberto ao longo do dia, em virtude do ingresso de umidade do oceano. Pode garoar por alguns momentos e as temperaturas pouco variam. Temperaturas máximas em torno dos 16 graus na região metropolitana. No interior, o sol aparece ainda pela manhã, por isso esquenta mais. Na faixa oeste, as temperaturas se aproximam dos 30 graus à tarde. Neste período, há possibilidade de chuvas rápidas e isoladas entre os Campos Gerais e o norte do estado, mas sem indicativo de tempestades. Em Chopinzinho, a sexta-feira terá mínima de 14, máxima 25 graus. Não tem previsão de chuva. Informações do CIMEPAR.
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2: Muito bem, para você que está chegando agora na programação, daqui a pouco tem sorteio de ingressos. Aí, aliás, de ingresso, né? Eu coloco, eu tô pensando aqui, gente, ingresso o quê? Eu tava pensando no show do Panda aí, né? Não, ingresso não, uma caixinha de cerveja, oferecimento Rodrigues Bebidas, lata, tá bom? Manda seu nome, você que ainda não mandou, corra pro zap, manda seu nome aí pra concorrer na caixinha de cerveja daqui a pouquinho, o sorteio aí, tá legal? 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Agora 6 horas 32 minutos.
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5: Nova portaria para doação de sangue entra em vigor no Paraná.
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5: A nova regulamentação do Ministério da Saúde para a doação de sangue entrou em vigor ontem, quarta-feira, em todo o país. No Paraná, a Hemorrede, coordenada pelo Centro de Hematologia e Hemoterapia do Paraná, o EMEPAR, unidade pública vinculada à Secretaria de Saúde do Estado, está preparada para aplicar as novas regras. Estabelecida pela portaria GM/MS 11.685 de 2026, a norma atualiza os critérios de aptidão, reduz os períodos de espera em diferentes situações e revisa casos que antes poderiam levar à inaptidão definitiva. A principal mudança relacionada à idade é a possibilidade de doadores de repetição continuarem contribuindo depois dos 70 anos, desde que permaneçam saudáveis, sejam considerados aptos na avaliação clínica e respeitem os intervalos e frequência definidos para essa faixa etária. A primeira doação continua sendo, como referência, o limite de 60 anos, salvo situações tecnicamente justificadas e avaliação médica do serviço de hemoterapia. Entre as alterações estão os prazos para doação depois de tatuagem, maquiagem definitiva, piercing e procedimentos estéticos invasivos, como aplicação de botox, preenchimento e microagulhamento. Quando for possível avaliar a segurança sanitária do local e do procedimento, a doação poderá ocorrer 7 dias depois, por exemplo. Se essa avaliação não for possível, permanece o prazo de 4 meses. Para piercing na cavidade oral ou na região genital, são necessários 4 meses após a retirada do acessório. O intervalo após endoscopia ou colonoscopia também passa de 6 para 4 meses. Para pessoas que tiveram tuberculose pulmonar ou extrapulmonar, o prazo cai de 5 anos para 2 anos depois da cura. Quem fez cirurgia bariátrica poderá ser considerado apto após 6 meses, desde que esteja com peso estável. Também foi reduzido de 12 para 4 meses, contados a partir do último contato, o período de inaptidão para relações sexuais com parceiros ocasionais ou desconhecidos. No caso do histórico de câncer, a aptidão poderá ser analisada 5 anos após o fim do tratamento, desde que haja cura ou remissão confirmada e não exista doença ativa. Com informações, Evandro Artuzzi.
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0: Eita, que pancada de moda, né?
1: Tu para, viu, coisinha? Tu para.
0: É, modão aí, Mato Grosso e Matias na programação Nossa FM.
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0: Agora 6:47.
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Bruno e Marrone aqui no Terra Brasil. Olha, atenção, atenção aí. 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Depois passa lá no Rodrigues e pega aí a caixinha de cerveja, a lata, para você aproveitar, tá bom? Gente, um grande abraço, ótima noite a todos. Fiquem com Deus, que é a melhor companhia. E que graças a Ele a vida continua. Daqui a pouco tem Evandro Artuz aqui na nossa, tá bom? Ótima noite a todos e até amanhã.

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Boa noite, alô Sudoeste, alô Centro-Sul, boa noite, Shoppingzinho, boa noite pra você no mundão afora, acompanhando a gente pelos aplicativos da nossa FM, você que está na Alexa curtindo a nossa programação também, muitíssimo obrigado. Tô chegando com companhia de amigos nesta noite de quinta-feira, dia do TBT, primeiro programa do mês de outubro, programa que traz aí novidades, nova plástica, você já ouviu aí a nova vinheta de abertura e tem muitas novas vinhetas para você curtir aqui, para deixar o programa Companhia de Amigos muito melhor. A gente tá aqui, eu estou aqui fazendo sempre o melhor para você aí do outro lado do rádio, né? Seja bem-vindo, bem-vinda. Sobe o som porque o Companhia de Amigos está no ar. Hoje é quinta-feira, 1º de outubro do ano de 2026. Seja bem-vindo ao programa, seja bem-vindo mês de outubro, que seja abençoado, que seja cheio de realizações para mim, para você, para todos nós. Boa noite, Moacir Franco abrindo todas nesta quinta-feira.

0: Fechamos por aqui o primeiro bloco do Companhia de Amigos, 7h14, boa noite. Essa foi aí pro seu Valcir Jordani de Rio Bonito do Iguaçu, né? Ofereceu pra esposa Aneli, né? O casal tá lá tomando chimarrão, acompanhando a gente. Abraço, seu Valdecir. Valcir, né? O seu Valcir Jordani aí de Rio Bonito do Iguaçu e da sede, curtindo a programação, e curtiu o Renan e Raí, Amor Eterno, a música que ele ofereceu pra esposa Nelly. Também teve o Cristiano Neves, Batom na Camisa. Quem pediu o Cristiano foi o Claudinei lá de Mangueirinha, que tá ligadão com a gente também, né? Claudinei da Cruz aí de Mangueirinha. Alô, povo de Mangueirinha, obrigado pela sua audiência. Moacir Franco, felicidade começa com fé, assim como nós começamos esse programa com fé, começamos esse mês de outubro com muita fé, e que essa fé se estenda por todos os dias desse mês de outubro, que seja um mês abençoado, um mês de realizações, né? Para todos nós, e que possamos colocar em prática nossos projetos de vida da melhor maneira possível, né? Que seja aí um mês repleto de coisas boas. O Aldemar, o Dema, tá ligado com a gente. Fala, Dema.
1: Boa noite, Evandro. Bom. Sossegado?
0: Tudo.
1: Animado, viu? Me toca a música ali que vem naquela, aquela de embora lá, não sei o que lá.
0: Embora?
1: Tô fritando uns peixes aqui em
0: que
1: casa.
0: Que tal?
2: Escorreu o macarrão ali, já te respondo.
0: Eu vou comer macarrão, é só escorrer ali e já falo contigo, Dema. Ê, Dema, né? Um abraço pro Dema lá no São Pedro Candói. Falando em fritar peixe, quem também vai fritar peixe nessa noite é o meu amigo Anselmo Grilo, lá de Sulina. O homem tá com uma baciada de peixe, né? Vai fazer um frito velho de fundamento, né, meu amigo Grilo? Convidou pra ir jantar lá, mas não dá, né, homem? Termino às 9 aqui, fica meio tarde, né? Fica meio tardote, né? Uma boa janta pra ti, viu, Grilo? Obrigado pelo convite, amigo. Obrigado pelo convite e uma boa janta pra ti, né? Eu quero que você me convide mesmo pra ir pegar esses bichinhos aí que você pegou, né? Você sabe o lugar, né? Você tem as manhas do lugar aí pra ir pescar esses bichinhos aí. Me convido que eu vou junto. Dou um pulinho aí na Sulina. 7h16, tem mais participação? Boa noite.
3: Boa noite, Ivano. Tudo tranquilo.
0: Tudo.
3: Muita chuvarada por aí. Mas
0: bastante, né?
3: Mas, Ivano, se for por você, me toca aquela música pra mim, só que não me lembro o cantor que canta aquela Sigo Te Amando.
0: Sigo Te Amando. Vamos ter que descobrir, né? Vamos ter que descobrir que música que é essa. Sigo Te Amando. Vamos descobrir aqui, viu, meu amigo Valmir? Vamos dar um jeito aqui de descobrir, né? Tem mais participação? Boa noite.
4: Boa noite, Evandro.
0: Oi, boa noite.
4: Aqui é a Gabriele do Alagado.
0: Oi, Gabi.
4: Rio Bonito do Iguaçu.
0: Fala, minha amiga.
4: Queria ouvir a música da banda Calmon, Perigosa e Linda.
0: Perigosa e Linda.
4: Se tiver alcance,
0: uhum,
4: da rádio. Estamos na escuta.
0: Maravilha.
4: Pra mim, pra toda minha família.
0: Abraço, Gabriele. A Gabriele aí quer ouvir Perigosa e Linda, da banda Corpo e Alma, né? A Gabriele aí do Alagado, em Rio Bonito do Iguaçu. O Carlão tá ligadão com a gente também, a Insulina, né, Carlão? Aquele upa, né? Aquele abraço. Abraço pro pessoal que tá na bodega do tio Assir, aí na comunidade da Barra Manso. Tô devendo a música pro tio Assir, viu? Não esqueci, viu, tio Assir? Não esqueci. Ontem não deu tempo, né? Ontem não deu tempo.
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0: Hoje não é sexta, viu? Hoje é quinta, abençoado. Mas já bebeu todas, né?
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0: não, meu Deus do céu, tá mais perdido que cego num tiroteio, né? Hoje é quinta-feira, não é sexta, abençoado. Um abraço pro pessoal que tá ali no barzinho do tio Assir, né? Tomando uma geladona, né? Ali na bodega do tio Assir. O Thiago, o Didi, o Branco e o Lucas. Trabalhar nada, né, piazada? Tomar uns gole, tudo certo, né? Abraço, piazada. É brincadeira, né? A gente brinca com os amigos, né? Por isso que tô brincando aí com o pessoal que tá ali no... Na bodega, né? No barzão do tio Assir, ali na comunidade da Barra Mansa. Eu tenho que ir lá, né? E não tá dando tempo, viu, tio Assir? Não tá dando tempo pra ir lá, mas eu tenho que dar uma passada por lá, né?
7: Boa noite, garotas. Oi, rapazes.
0: Isso aí, né? Boa noite pra todos que estão com a gente. Pros piá que estão lá na bodega do tio Assir, ó, esse aqui, ó. Desse jeito, né? Pra alegrar o povo. E amanhã já é sexta-feira, É, hoje, a tal da quinta-feira é igual calcinha, né? Não é o que a gente quer, mas tá pertinho. Eita, mundo velho. 7:19, deixa eu ver quem mais que tá aí. A Margarida do Porto Barreiro tá acompanhando a gente, pedindo música da banda Enigma. Abraço, Margarida. A Geni, a família Sareta em Rio Bonito do Iguaçu, querendo curtir aí o trio Parada Dura. Também quem tá comigo, a Nath. Abraço pra Nath de Mangueirinha. Quero ouvir o vidro de perfume do musical JM. Alô, Nath, pessoal de Mangueirinha. Audiência total lá em Mangueirinha. Também o Luiz Carlos Chequim tá acompanhando a gente, quero ver Fafá de Belém Vermelho. Abraço, Chequim, tudo de bom aí pra você. É, tá na ligação aí com a gente, né? Luiz Carlos Chequim na audiência aqui da nossa FM. Obrigado mesmo de coração a todos que estão nos acompanhando. Aqui a música segue, a programação segue e a informação também. Hoje, a partir de hoje, programa Companhia de Amigos aí num formato diferente, a gente vai trazendo informações aqui também para você, né? Falando de eleição, importante levar colinha para votar nesse domingo, né? Você vai votar, são 6 votos, então tem que levar a colinha para facilitar. Primeiro voto para deputado federal, 4 dígitos. Segundo voto, deputado estadual, 5 dígitos. Terceiro e quarto voto é para os senadores, 3 dígitos, são 2 votos para senador. O quinto voto é para governador, 2 dígitos, e o último voto é para o presidente da República, também 2 dígitos. Então, para facilitar, leva a colinha, né? Tem colinha dos candidatos, tem aquela colinha própria do TSE, você pode levar aí, que vai agilizar a votação. Domingo agora, 4 de outubro, eleições 2026. As informações todas você vai acompanhar aqui na nossa FM. O Sidney Remor está acompanhando a gente, quer curtir o Alok, vai curtir já já, viu, Cid? Um abraço pra ti. O Chiru tá ligado comigo. Fala, Chiru, boa noite.
8: Opa, boa noite. É o Chiru aqui de Saudade do Iguaçu. Tô participando do seu programa.
0: Fala, Chiru.
8: Tô tomando uma caipirinha aqui.
0: Que tal você?
8: O Baitaca, o fundo da grota aí.
0: Uhum.
8: Preço pra vocês aí da rádio e pra todo o pessoal de Saudade do Iguaçu.
0: Valeu, um abraço, Chiru, obrigado pela audiência. Mais recado do ouvinte, boa noite.
9: Opa, cara, pedi uma música pro Neuto. O Neuto tá tendo aniversário hoje.
0: Ô, Neuto, parabéns.
9: Mandar pedir a música do país, do Zé Camargo Luciano.
0: Meu país.
9: O Neuto Missi.
0: Aham.
9: Uhum. Nós estamos aqui no Candói, na cidade do Candói.
0: Vocês estão apavorando aí, né?
9: Pra ele. Do Zé Camargo Luciano, viu?
0: Se cuidem, pitazada, se cuidem, pitazada, né? O Sassá, né? O Neuzo, popular Sassá. Um abraço, Neuto. Neuto Miss está de aniversário hoje, ficando mais velhinho, né, Neuto? Quer ouvir o Meu País do Zezé de Camargo e Luciano? O Walter Leite está acompanhando a gente também. Um abraço, obrigado aí pela audiência, obrigado pela companhia. Boa noite aí diz pro compadre Luiz Carlos Chequim ir trabalhar. Hoje ainda é quinta-feira. Que tal, Chequim? O teu compadre, o Walter Leite, aí te dando uma dura, viu? Um abraço pra Jô, a Jocélia, né? O pessoal aí da Panificadora e Confeitaria Delícias da Jô em Saudade do Iguaçu, acompanhando a gente também. Um abraço. Estão pedindo aí Henrique Juliano, Amor dos Outros. Barbaridade, né, Jô? Só dos outros, né? Abraço aí pra Jô, as meninas da Panificadora e Confeitaria Delícias da Jô lá em Saudade do Iguaçu. Também o Emílio tá em Coronel Vivida acompanhando a gente. Abraço, Emílio. Tá ligadão com a gente. O Emílio diz que sempre vai lá no tio Celso tomar uma cerveja. Que tal? O Emílio é cliente do meu tio lá, do tio Celso, da tia Cirlei, né? A Chica, né? Lá na mercearia, lá no bairro, Primavera, se não me falha a memória lá, né? Um abraço a todos aí de Coronel Vivida que estão nos acompanhando, né? Um abração de coração, obrigado pela audiência. 7:23, eu volto, ó, já já, num sopro.
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4: É isso aí, aqui é o Companhia de Amigos 7:31. Som do Alok abrindo esse bloco. Vai lá pra família Remor, né? Pro Sidney Remor e família. Bora lá com Alok, Bruno Martini e participação do Ziba. If you get to hear me now. Essa é top, hein? Sobe o som aí. Tá no carro? Aumenta o volume. Tá em casa? Detona o som, viu? Essa vale a pena. Quero mandar um abraço pra vereadora Loi. Pro Pedro, a Maria, o Celivaldo, retornando da fazenda aí em Reserva do Iguaçu. Fazenda do Pinhão, né? Eles já estão passando aí por Reserva do Iguaçu.

0: 20 minutos para as 8 da noite. Abraço, boa noite. Amor dos outros, Henrique e Juliano. Essa foi para atender a Jô, a galera aí da Panificadora e Confeitaria Delícias da Jô em Saudade do Iguaçu. Também rolou por aqui a banda Enigma, Sigo Te Amando. Foi a indicação da Margarida do Porto Barreiro e o Alok com Bruno Martini e a participação do Ziba. Hear Me Now. Essa foi a indicação aí do Remor. Deixa eu só confirmar aqui o Sidney, né? Sidney, Remor e toda a família curtindo a nossa FM. Muitíssimo obrigado, né? Um abração aí do tamanho do Brasilzão para quem tá acompanhando a gente em toda a região. Deixa eu registrar aqui, quem tá me ouvindo também, a Santa, boa noite pra Santa, tá curtindo a gente aí no município do Virmonde, alô Santa, alô pessoal do Virmonde, aquele abraço, também, deixa eu ver quem mais que tá participando por aqui, o André Alexandre, isso, o André Alexandre, um abraço pros motora da Miolar, que estão passando por Chopinzinho, né, e estão pedindo aí, música, pra quem? Ah, uma música chonada pro Gordão e pro Jacaré, que tal, né? Pessoal aí, os motora da Miolar, estão cortando o tapetão preto, estão passando aqui por Shoppingzinho City e querem ouvir uma bem chonadora aí, abraço pro Gordão e pro Jacaré, né? Os meninos da Miolar, transportando coisa boa, né? Quem mais tá com a gente aí? O João Padilha em Saudade do Iguaçu, vai ter traíra frita hoje, hein, João Padilha? Uma, duas, três, quatro, cinco, seis, sete. Meu Deus do céu, né? Os homens estão pro crime hoje pra fritar peixe. Um abraço também, quem mais tá com a gente aqui, deixa eu só verificar. Deixa eu ver. O Nereu, abraço pro Nereu, Rick Renner. Nessa estrada, Rick Renner, o Nereu do Porto Barreiro. Alô, povo do Porto Barreiro, aquele abraço, obrigado pela audiência. Deixa eu ver aí também quem tá curtindo a gente, meu compadre, o Nereu Miss. Né, tem o Nereu do Porto Barreiro, o Nereu Bis do Candoaizão, lá do Rio Novo, né? Ei, compadre, tudo certo por aí? 100%? Também quem tá ligado com a gente, a Carmelinda de Quadros, linha Santa Maria, aqui em Chopinzinho, que é o Viu Amado Batista Folha Seca, tá oferecendo aí pra alguém muito especial o amor da sua vida. Ei, Carmelinda, né? Na quinta-feira, apaixonadona. O Erídio tá ligado com a gente em Candói. Abraço, Erídio. Ele tá pedindo o Joãozinho, que cantou a música de volta, né? Pra Chopinzinho, né? Vamos verificar aqui, né? Vamos achar aqui, né? E abraço, Erídio. Tem mais participação aqui, tem ouvinte pra falar com o Evandro Artuzzi. Fala comigo, boa noite.
1: Fala, meu amigo Evandro, boa noite, beleza?
0: Beleza, tudo certo.
1: Estou indo pra casa da Luz Laranja.
0: Da Luz Laranja?
1: Beleza.
0: Ainda que não é da Luz Vermelha, né? Vou tocar.
1: Bruno Marrone, a nova.
0: Bruno Marrone com Gian Giovanni. Vou achar aqui, viu? Vou achar por aqui. O Wagner tá indo pra casa da Luz Laranja, né? Tem uns amigos aí que vão pra casa da Luz Vermelha, viu?
2: Oi, amor, apareceu, tava com saudade.
0: Mais ou menos assim, né?
2: Vem aqui em casa tomar uma cerveja, tá só eu e o nenê.
0: Que bom, né? O nenê dorme cedo ou não? Dorme mais tardinho.
3: Já inserei meu expediente, tô tomando uma.
0: E daí?
3: E tu? Tá choro?
0: Eu tô trabalhando, né? Eu tô trabalhando, não vou tomar uma agora, não. Mais tarde só, viu? Depois que chegar em casa, né? Depois que chegar em casa. 7h44, tem mais participação por aqui, né? O pessoal aí tá mandando um abraço, o Tchequim, né? Mandando um abraço aí pro compadre dele, o Walter Leite, diz que tá preparando a pesca pra ir amanhã cedo, né? Pescaria, né? E o compadre diz que o Walter Leite não pode ir junto, que a mulher dele não deixa. Meu Deus, ó a confusão que vai dar isso aí, né? O homem não pode pescar que a mulher não deixa, né? E daí o compadre ainda fazendo essas confusão. Quem mais está comigo? Mauri Formaio. Abraço, Mauri. Pessoal de São Jorge do Oeste na audiência. Tudo de bom. A Eliane Bezerra tá em Foz do Jordão curtindo a gente também. Abraço, Eliane. Abraço, povo de Foz do Jordão. O Barbudinho. O Barbudinho Vanderlei Oliveira, né? Lá da Macforte, da Martinazzo Peças aí de Candoaizão. Tá curtindo a nossa programação também. Um grande abraço. Obrigado pela audiência. Obrigado pela companhia. O Grilo lá de Sulina diz que ele pode ir pescar. Que a mulher dele deixa, né? Diz que a Elisandra deixa ele ir pescar. Eu tô achando, viu, Grilo, que você e esse outro rapaz aí, o Walter, tão mais ou menos meio que proibidão, né? Mas daí vocês vão igual, né? Vão, nem que não possa, eles vão, né? não obedecem as mulheres, né? É, o Grilo falou, nem que ela não deixe. É, eu quero ver, né? Eu não me responsabilizo pelas brigas que der em casa, né? O Adevilson Juma, de Camboriú, Santa Catarina, também tá acompanhando a gente, abraço. Boa noite também pro Rock Vieira, tá curtindo a programação. Aqui tem mais ouvinte para falar comigo. Fala, boa noite.
4: Boa noite, mano. Aqui é o Ademar de São João, uma chupinha.
0: Fala, Ademar.
4: Minha vida.
0: Hã?
4: Queria pedir uma música do São Sete.
0: São Sete.
4: É sempre assim.
0: Sempre assim?
4: Só pra mim curtir.
0: Beleza.
4: Tá na nossa, tá bom demais.
0: Valeu, um abraço. A Elisandra disse que ela deixa assim, né? É boazinha, Elisandra, aí ela deixa o marido ir pescar, né? Ele diz que frita, né? Pra agradar ela, né? Faz os gostinhos dela, daí ela deixa ele ir pescar, né? E tomar uma gelada também. Aliás, ele tá tomando agora uma geladinha, né? Aí que eu me refiro, né? Um abraço, pessoal, que tá ligado com a gente aí em toda a região. Você que tá pescando, você que tá assando carne, você que tá trabalhando, muito obrigado pela sua audiência. Por aqui, tudo certo, tudo tranquilo. Deixa eu ver, tem recado por aqui. Bora lá, deixa o Evandro Artuzzi se atualizar. 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Também quero mandar um abraço aí pro pessoal de Cantagalo, quem tá me acompanhando lá em Cantagalo, pessoal lá no Campo Alto, né? O Anderson Muzolon e toda a sua família, galera por lá nos acompanhando. Tem festa, viu? Tem festa de Nossa Senhora Aparecida. Vou estar por aí, viu, Anderson? Dia 12 de outubro, festa de Nossa Senhora Aparecida, 54ª festa de Nossa Senhora Aparecida aí na comunidade do Campo Alto, em Cantagalo. Evandro Artuzzi, vai lá, né? Me convidaram, eu vou lá. É dia 12 de outubro, dia da padroeira. Não nessa segunda agora, na próxima segunda-feira, né? Vamos lá visitar os amigos aí do Campo Alto Cantagalo, comer aquele churrasco delicioso aí, participar da festa da padroeira, né? Conte comigo, Evandro Artuzzi vai estar lá. 7:49, já eu volto. Se liga aqui na dica do Companhia de Amigos. 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
5: É comigo mesmo, 7:56. O Nereu do Porto Barreiro pediu e vai curtir Rick Renner nessa estrada. Aí vai também pro pessoal da Miolar, os motora da Miolar que estão cortando o trecho.

0: Trio Parada Dura com Maiara e Maraíza, aceita que dói menos 8 e 7, foi lá pra família Sareto em Rio Bonito do Iguaçu. Antes também teve por aqui musical JM e o vidro de perfume, ou pra quem preferiu, frasco de perfume, né? Essa foi pra Nath lá de Mangueirinha, alô Nath, alô povo de Mangueirinha. E claro que rolou por aqui também o Rick Renner nessa estrada, foi atendendo o pedido aí do Nereu do Porto Barreiro, oferecendo aí também para os meninos da Miolar, né? A galera da Miolar aí, o Gordo e o seu colega lá da Miolar que estão rodando por aí. Foi também aí o modão do trio Parada Dura, também foi para vocês, piazada, piazada da Miolar. Quero mandar um abraço aí para quem? É, a Adriana e a Duda no loteamento Alphaville estão curtindo a gente, pedindo a banda RC como a Lua e o Sol. Abraço, meninas do loteamento Alphaville, né? A Adriana e a Duda que estão curtindo. O Leodemar tá ligadão comigo aí, um abraço, Leodemar, pedindo Planeta Som. Volta, meu bem. Leodemar tá apaixonadão, né? Leodemar tá querendo que volte o benzinho dele.
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0: Tá mais ou menos assim, né? Tá mais ou menos assim, Leodemar. É, a Santa tá esperando a música dela. Calma, Santa, se acalme. Não fique brava, Santa. Não fique brava, viu, Santa? Fique sossegada, viu?
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0: Já providenciou a música, só escorreu o macarrão. Eita, mundo velho, né? A Santa tá brava lá, eu não vou nem passar pelo Virmonde, né? A Santa é muito nervosa. Ô, Santa, que é isso, né? Já te atendo, né? Deixa eu ver que tem mais participação por aqui. Áudio do ouvinte, fala com o Evandro Artuz, boa noite.
3: Aô, meu amigo Evandro, tudo certo, tranquilo? Leonardo na voz aqui do Caçador Coronel Vivida.
0: Tudo certo, tudo certo.
3: Se for possível, toque pra mim, Conando Moreno, piá, mesa 14.
0: Mesa 14?
3: Beleza, tá na nossa aí. De costume, tomando aquela água, passarinho não bebe.
0: Sei.
3: Beleza? Tá na nossa, tá bom demais. Tchau, obrigado.
0: Tô ligado qual que você tá tomando.
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0: Fique esperto, viu, Leonardo? Fique esperto. Boa noite pro Miguel e pra Luciane aí na Santa Marta em Candói. Ô, Miguel, como é que tá, abençoado? Tudo certo?
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0: Já falo com você, Miguel. Eita, mundo velho, né? Essa piazada do Candói não são fracos, viu? Não são dos fáceis, né? A Luciane tá pedindo aqui Escolta de Vagalumes do Rick e Renner. Já a gente atende aqui. Vamos deixar na nossa playlist já. Tem participação por aqui. Quem tá comigo? Boa noite. Aqui não tem áudio, né? Aqui sim, ó. Aqui tem áudio, ó.
5: Oi, mano.
0: Opa.
5: Até agora saiu a música, tipo, rapaz.
0: Que tal, homem? O tio Assir também tá bravo. Meio o povo hoje tá meio nervoso, viu?
6: Não gostei nem um pouquinho. Mostrei pra mãe e a mãe mandou bloquear você.
0: Vou te bloquear aqui, tio Assir. Você ficar me maroteando, homem, tá me xingando aqui. Já vão tocar a música, né? Ó o pessoal mandando aqui. O que temos aqui? Um áudio, né? Boa noite. Às 10 da noite.
7: Evandro, manda lá pro compadre lá. Que eu tinha aqui. É o seguinte. Eu vou. Eu amanhã pode até não deixar eu pescar, mas eu durmo dentro de casa. Agora a mulher dele mandar eu restaurar um sofá pra ele, pra colocar na área. Eu não sei se essa pescaria, se ele dorme dentro de casa, Deus, porque até céu. O sofá dele eu já tô restaurando. Ixi. Eu acho que é pra ele dormir lá fora, eu acho. Ele pode até ir na pescaria, mas ele vai ter que dormir lá fora.
0: Começou a lavação de roupa suja agora, meu Deus, o check-in. Acho que enfeiou pra você, né? Tá igual os debates dos candidatos, né? É, ó, réplica, tréplica. Enfeiou pro lado do check-in, né? Diz que tá dormindo num sofazão, velho, restaurado, né? Que tal, check-in? Tá complicado o negócio, né? Tá mais ou menos assim.
8: Eu vou dormir, viu? Te amo.
9: Eu também.
8: Também me amo?
9: Não, também vou dormir.
0: Mais ou menos assim, né?
10: Ele já quer tomar uma. Espere com paciência.
0: Ô, louco, credo, mas que povo mais nervoso. Eu tô recebendo aqui uma mensagem, deixa eu ver. Um abraço aí pro Abel Silvério. Ô, Abel, o Abel diz que tá na estrada, né? O Abel e o filho dele, o Alex, a dupla dinâmica do Olho Vivo Paraná. O Abel Silvério e o Alex estão na estrada, né? Tá indo lograr quem, Abel? Digo, tá indo pra que lado? Eita, Abel, né? Abel Silvério aí, o seu filho, o Alex, acompanhando a gente na estrada, né? Estão indo pra Pato Branco ou saindo de Pato Branco indo pra algum outro lugar? Ó, Belga, tocando até a Loki hoje, mas aqui nós tocamos de tudo, viu, meu amigo Abel? Aqui o que o ouvinte pedir, nós atende, viu? Aqui nós atendemos o pedido do ouvinte, né? Aqui o ouvinte é que manda. 8:12, ó, as meninas estão corrigindo aqui. Musical RC, como a lua e é o sol. Então tá bom, viu, Adri? Um abraço aí pras meninas do Alphaville, daqui a pouquinho vamos atender. Abraço também pra quem? O Pedro Amaral aí tá pedindo aqui apartamento 104. O Pedro Amaral aí na Invernadinha. A Ivaneia Fontana tá lá no Cantagalo acompanhando a gente. Quer ouvir o flashback do Guto e Nando? Abraço, Ivaneia, pessoal de Cantagalo, confirmando sempre a audiência. Anselmo, tu tá querendo arrumar confusão com a tua mulher, né? Cuidado, amo, você fica esperto, viu? Fica esperto. 8:13, já eu volto. 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
10: Comigo, Evandro Artuzzi, claro, 8:21. E com a sua companhia e sua participação, Porca Véia, isso aqui vai lá pro tio Assiri e toda a galera que tá lá secando os litrão, né? Isso aqui vai também pro pessoal lá do Campo Alto, Muzolon e toda a família.

0: 8h31, fechando aqui com Perigosa e Linda, a banda Corpo e Alma foi lá pra Gabriele, pessoal do Alagado em Rio Bonito do Iguaçu, brigadão pela audiência, também foi pra Santa, né? A Santa que pediu música de banda, tá curtindo a gente lá no Virmonde, tomando uma geladona, né, Santa? Um abraço. Musical RC, Como a Lua e o Sol, participação do Volney Bianchini, essa foi pras meninas, aí do Alphaville, né? A Adriana e a Duda, isso? Adriana e a Duda que estão acompanhando a gente. Tem mais aí participação. Porca Véia Girete de Fronteira foi lá pro seu Acir Pereira e todos os amigos que estão tomando aquela geladona lá no bar do seu Acir, ali na comunidade da Barra Mansa, em Candói. De São João, quem tá curtindo a gente, meu xará, o Evandro Wellington Ferreira de São João, tá pedindo Franquito Lopes, Eu Canto Porque Sou Apaixonado. Eita, mundo velho, né? Aí que eu me refiro. O meu compadre Nereu tá fazendo fervinho lá, né? Falando de debate, coisa e tal e coisa. A Rose Silva tá em Foz do Jordão pedindo Somos Assim do Chitão e Chororó. A Maria, abraço Maria. Maria tá pedindo Antes de Voltar pra Casa com Zezé e Luciano. Não sei se vai dar tempo, mas quero registrar aqui. A Maria e o Nilton Miss estão lá na Colônia Uitmar Sul, oferecendo pro cunhado o Neuto Miss, que está de aniversário hoje, né? O irmão do Nilton, cunhado da Maria, né? Tá de nível hoje, toda a família aí, todos os amigos homenageando também o Neuto Miss, que está de aniversário hoje. E diz que é pra colocar a costela no fogo, que amanhã eles estão chegando, viu, Neuto? Amanhã eles estão vindo lá da Colônia Uitmar Sul pra Candoizão e querem a carne, querem o churras aí pra comemorar, viu? Então, se agilize, homem, se agilize que eles estão vindo pra cá. Também, deixa eu ver quem mais tá com a gente aqui. O seu José Domingos tá curtindo a gente também. Muito obrigado, boa noite. Dona Laura Fontana também na audiência. Quem mais tá por aqui? O Luiz, o Vilmar Santos aí de Mangueirinha também tá curtindo a gente. Quem mais tá comigo aqui? A Janete, né? Isso?
1: Boa noite, Vandro. Aqui é a Janete, estou ouvindo de Candói.
0: Ô, Janete, pessoal do Candói acompanhando a gente aí, muito obrigado pela audiência, obrigado pela companhia. Meu compadre Nereu tá desse tipo, mais ou menos, né?
2: Mas não consegue ficar de boa, né? Tem que arrumar pra cabeça. Você não tem nada, senhor.
0: Meu compadre, né? Tem que arrumar uma confusãozinha, né? Eita, meu compadre, um abraço, né? Obrigado pela audiência, abração aí pra Elza, pra toda a equipe do Café Kavesk, que está nos acompanhando, que eu falei anteriormente aqui, né? Convidei você pra inauguração que acontece agora, neste sábado, 8:30 da manhã, né? A gente falou lá, e quero reforçar aqui o convite, né? E convidar todo mundo para participar da inauguração lá do Café Kavesk na Gervase Toshidói, ali no centrão de Candói. Inauguração sábado às 8:30 da manhã. Tá todo mundo convidado a prestigiar. Meu amigo Aldo, meu amigo, meu irmão de fé aí da comunidade do São Pedro, né? O seu Aldo da Silva, toda a família acompanhando a gente lá. Ele quer ouvir a música Passo do Saininho, é isso? Vamos providenciar por aqui essa música, essa marca aí, para atender também o pessoal que tá participando com a gente lá, o seu Aldo e toda a família aí no São Pedro nos acompanhando. 8:35, já eu volto.
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0: 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A Maria, o Newton, todos os amigos aí, o Sassá, os amigos todos oferecendo pro Newton Miss, tá de aniversário hoje, Zezé de Camargo e Luciano. 8:58, boa noite.

0: gente aí no Canduai. Tem mais participação aqui, o Lucas. Fala, Lucas.
1: Parabéns por ser bem atrasado aí.
0: Obrigado, meu amigo. Eu
1: queria escutar Um Degrau na Escada com o Chico Rei Paraná. Estamos numa pinguinha com alho aí pra ver se cura essa gripe.
0: Tô sabendo, né? É pra curar a gripe, ainda bem, né, Lucas? Mas só pra curar a gripe, tá? Não vá me tomar a dose maior do que a indicada pra curar a gripe, tá? Por favor, né? Por favor, senão dá ruim, viu? 9 pras 9, já eu volto porque tem inserção política ainda, né? Ainda bem que é o último dia, amanhã não tem mais essas... não vou nem falar a palavra aqui, né? Fui!
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2: Opa, calma aí, que não é pra entrar a música já, né? Não é a música já, primeiro é a trilha, porque tem que falar aqui ainda, né? Faltando 4 minutos pras 9 da noite, 4 pras 9, meu Deus do céu, gente. Né? Muitas participações aqui, muita gente que eu não vou conseguir atender, muitos pedidos, e infelizmente, né? Infelizmente... não consigo atender todo mundo, felizmente muitas participações e essas inserções aí, esse horário político destrói com a gente, né? Destrói com o programa, mas amanhã não tem mais, viu gente? Amanhã não tem mais, quero mandar um abração aqui a todos que participaram, quero mandar um abraço também pra piazada da Quaçu, alô povo da Quaçu, que estão lá no Claíres comendo uma carninha de ovelha no Capricho, que tal, né? Passe a localização, piazada. Eita, mundo velho, o Júlio, a galera aí da Quaçu, tá lá no Claíres Cabene, né? Um abraço pro Claíres Cabene, tudo certo, tudo 100%, Clair, né? Tá tratando a piazada aí, tu tá bem, hein, Clair? Tu tá bem arranjado com esse povo aí, né? Abraço, pessoal, obrigado a todos pela audiência, obrigado pela companhia, meu amigo Tiequim, prometo pra você, Tiequim, de coração, que amanhã vou tocar a sua música, ele pediu aqui Fafá de Belém Vermelho, não vai dar tempo agora, né? Não vai dar tempo, tem muitas outras participações aqui também, gente, perdão aí a todos, participa, vem comigo amanhã, que na medida do possível a gente vai atendendo a todos. Fechando aqui com André Andrade, pro seu Aldo da Silva e toda a sua família curtindo a gente, Pássaro Sem Ninho. Tchau, tchau, gente, até amanhã, se Deus quiser.